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3: O descanso terminou e o ritmo sertanejo que amamos está de volta na pista. Enquanto as tendências continuam a se apresentar, a turma não para de vocalizar as suas músicas favoritas, trazendo emoções inéditas a cada nota. Eu sou Paulinho Maciel, seguimos com vocês nessa festa interminável. Estamos ao vivo no Pistaneja, a pista favorita do Brasil.

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1: A festa pegou fogo. As estrelas dos sertanejos brilharam e o bloco foi de tirar o fôlego. Mas agora é o momento de fazer aquela pausa breve. Prepare-se para mais músicas que vão fazer você cantar e dançar sem parar. Aqui é o Paulinho Maciel, em breve retorno com mais emoções na Pistaneja, a pista mais querida do Brasil.
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1: 9h23.
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4: O intervalo voou e agora o Pista Sertaneja está de volta. E é uma torrente de emoções. Um amor de moda. Um refrão que ecoa em uníssono. Porque a pista favorita do Brasil jamais cessa. Aqui é o Paulinho Maciel. Continuamos juntos nessa festa. Estamos iniciando mais um segmento do Pistaneja. O lugar onde o sertanejo reina supremo no rádio.

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1: Hugo e Guilherme.
2: E Guilherme.
3: É, meu filho.
1: Obrigado, meu irmão.
2: Aqui no Goiás.
1: Se bora.

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temperatura subiu na pista. Os hits continuam e o sentimento já envolveu a todos. É hora de um pequeno respiro, só para rejuvenescer as energias. Continue conosco. Logo mais, a Pista Neja traz mais sucessos para você. A pista que o Brasil inteiro ama.

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13: 9:43.
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17: O descanso já foi, pessoal. Agora é hora de encerrar a etapa final da nossa festa sertaneja. Os últimos hits estão a caminho. E você já sabe, o melhor está reservado para o me. A cada nota tocada ressoa com mais intensidade. A cada coro é entoado com mais força, pois a conclusão da nossa festa sertaneja. Pois é a conclusão da nossa festa sertaneja. E você não para. Segue junto de nós, cantando, celebrando, fazendo parte dessa pista tão amada em nosso país. Preparados para os últimos hits que vão fechar o nosso programa com maestria. Paulinho Marcial aqui e peço que fique comigo até o encerramento, porque agora iniciamos o último segmento da Pista Neja, a festa sertaneja que nunca acaba.
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0: hoje a pista se tornou inesquecível. Em cada melodia, a emoção transbordava. Cada parte do refrão era cantada em coro. A essência do sertanejo enchia o ar. Um sincero obrigado para quem esteve do outro lado cantando, dançando e fazendo a festa pulsar. Sem sua presença, não teríamos essa energia. Você é parte fundamental desta celebração. Toda vida, toda festa encontra o seu crepúsculo. Porém, nos despedimos, já contando os dias para o próximo evento. O som sertanejo segue sem pausas. As emoções são incessantes.
1: Eu, Paulinho Maciel, tive o prazer de estar à frente de mais um programa na pista da sua sintonia. Nos vemos na próxima edição do Pista Neja. Que a música sempre acompanhe você.
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2: Cidade in Love começa neste momento projetado para conectar e tocar os corações. Eu sou Ju Garcia e te convido a viver intensamente cada palavra, silêncio e som como se fossem pedaços da sua própria jornada. Neste lugar, cada elemento tem seu significado, uma vez que o romantismo é o núcleo que direciona este percurso. Aqui a intensidade se transforma em memória e a emoção em constante companhia. Começamos permitindo que a música ocupe o espaço e fale mais alto que as palavras. Aumente o volume e experimente nossa primeira seleção musical do dia.
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0: melodia se desvanece, mas o eco emocional de cada sentimento vivido continua a permear o ambiente. Precisamos de um breve intervalo agora no Cidade em Loco. Segue o romance neste espaço após o intervalo, onde novas emoções continuam a ser expressadas.
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0: O retorno do Cidade in Love faz cada pequeno detalhe florescer novamente em palavras que conectam corações. A atmosfera única continua impregnada pela essência romântica. É o momento de se deixar levar por essa onda que muda sentimentos em companhia. Agora deixemos a música falar, dizendo tudo aquilo que o coração sabe absorver.
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0: Muito obrigada.
1: 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É tempo de deixar a nova melodia capturar seu coração.
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0: A melodia traça a rota e fornece um ambiente perfeito para um descanso necessário. O Cidade em Love pausa brevemente. Continue conosco após o intervalo, pois mais músicas românticas lhe esperam com a mesma intensidade de sempre.
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10: Cidade in Love retorna enchendo cada momento de emoções que transformam o ordinário em extraordinário. Aqui, cada palavra se torna um refúgio e cada momento adquire mais profundidade. E para continuar envolto nessa aura, deixe-se levar pela melodia que complementa a magia unicamente percebida pelo coração.
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O fim da canção não é o fim do sentimento. Ele se transforma e renova. E vamos começar...

0: Com o final dessa música, vem a hora de um rápido intervalo. Daremos um intervalo agora. Permaneça conosco. Após o intervalo, o coração será novamente preenchido com novas melodias neste espaço.
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6: Cidade in Love faz seu retorno reacendendo emoções que conectam corações. Vamos avançar e permitir que a próxima faixa nos envolva completamente.
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0: melodia se conclui, mas o ambiente romântico continua palpável. Já temos a próxima música alinhada para seguir com este momento especial.
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0: essa música também mexeu com os sentimentos. Aguardem um instante no Cidade em Lore. Depois da pausa, voltamos com sentimentos que transformam cada instante em algo único.
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0: Reiniciamos o Cidade in Love, oferecendo a cada retorno um novo momento para abraçar intensamente os sentimentos que caminham conosco. A harmonia musical é quem carrega e traduz os sentimentos persistentes além do tempo efêmero. Prosseguimos com essa seleção especial.
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0: ruído que se foi deixou seu legado, convertendo o silêncio em reminiscência. E vem aí uma melodia que abrirá um novo capítulo desta saga emocional.
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0: Cidade em Love entra em um breve intervalo, mas o clima de amor segue no ar a todo momento. Eu, Ju Garcia, quero destacar que sua participação é fundamental neste encontro. Retorne após o intervalo para continuarmos com mais músicas e instantes que tocam o coração.
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3: O programa Cidade in Love reestreia, trazendo mais uma vez aquela magia que torna cada segundo especial. Permita que a seguinte canção tome conta de você, seguindo adiante nesta trama emocional.
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0: Quando uma nova canção se encerra, um novo sentir se inicia. Por consequência, relaxe e seja levado pelo ritmo que agora se desenrola.
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0: Fechamos mais um ciclo do Cidade em Love. E cada instante que passamos juntos seguirá vivo nas memórias de quem esteve conosco. Cada palavra, cada nota musical e cada pausa teceram momentos que permanecem eternos na memória dos que lá estiveram. Mesmo quando a última melodia se esvai, o romantismo ainda nos orienta, pois os sentimentos genuínos jamais dizem adeus. Eu, Ju Garcia, agradeço sinceramente por estarem aqui comigo, compartilhando essa sintonia emocional em nosso encontro especial. Continue conosco até o próximo Cidade em Love, onde emocionantes experiências nos aguardam.
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0: Bom, bom dia!
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2: Oi, minha gente linda! Bom dia! 5 horas e 1 minutinho aqui na Montanhas FM. Excelente manhã pra vocês de Domingão Especial. A partir de agora, 5 horas virando pra 2 minutos. Domingão Especial, sua manhã de amanhecer de um domingo véspera de Nossa Senhora Aparecida, nossa padroeira no Brasil. Hoje, 11 de outubro de 2026, estamos aqui abrindo mais um domingo com a graça de Deus. Iluminando cada um de vocês, pedindo grandes bênçãos, grandes graças, muitas, mas muitas prosperidades para todos os nossos ouvintes e todas as nossas famílias, né? Aqui da Montanhês FM. Desde já, uma excelente manhã para você, um bom trabalho para quem está trabalhando, bom amanhecer para quem está levantando agora na lida do leite, bom também, um abraço especial, um bom dia, bom dia, bom dia. Alô, região aí da Guarinoba, alô, região de Vazamó, região também dos Bagres, tá se preparando para mais uma Expo Bagres, né? Uma edição especial para esse ano de 2026, rodeio profissional e diversos shows importantes aí do Piseiro aí também para o Brasil. A gente sempre agradece toda a interatividade aí das posições aqui da nossa região, né? Um abraço a vocês, excelente dia, muito bom dia, vamos amanhecendo com a minha companhia até as 5, até as 7 horas da manhã, depois vem a missa lá da São Vicente de Paulo e a gente volta às 8 horas aí com o nosso Conexão Montanhesa com o Wellington Assunção, assim fecha a grade da manhã da 93.5, a potência da Montanhesa. Pra começar, gente, vamos com o trio Parada Dura, hein? Trio Parada Dura, cantando agora dentro aqui de nossa audiência para abrir aqui com chave de ouro a minha participação para vocês, viu? Desde já, obrigado, um abraço especial a vocês, tudo de bom, viu? Amanhecendo especial junto com a gente. Bora sim, ó, vamos com a Arapuca. Daqui a pouquinho tem muito mais para vocês aqui nesse módulo tão especial no finalzinho de semana aqui com um abraço especial a cada um.

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1: 5:16. 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

Muito bem, agora 5h18 para vocês, excelente dia, muito bom dia. Participe com a gente através do 3813-1113, nosso fixo aqui da programação. E também pelo WhatsApp, viu? 996881049. Vamos continuando na Vale da Carne agora com Tião Carreiro e Pardinho.

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0: Vamos lá, Zé Maria, bom dia. Fala comigo aí, tudo certinho?
2: Bom dia, Vitor Miguel. Bom, fala, o Zé, manda uma música pra mim aí. Toda a família Brandino, Santa Amélia, nossa Daguia lá, o Nildinho, o Adilson, todo mundo que estiver ouvindo lá, e o Anísio também, aqui em Vazante, o Dimado Bulé, o Bulé Marmaria. Aí você manda que é do João Mineiro Marciano. Seu amor ainda é tudo, naqueles momentos. João Mineiro Marciano, viu? Seu amor ainda é tudo.
0: Obrigadinho, viu? Um abraço pra você, um bom dia pra toda a sua família e pra todos os amigos em geral. João Mineiro Marciano, seu amor ainda é tudo, no pontinho aqui na régua pra soltar aqui na sequência. Obrigado também, um abraço pra Guardamó, pessoal acomodando lá já pra se levantar. Aí alguns que estão indo pro trampo já, pro trabalhozinho, né? Outros que já estão na lida do dia, na linda fazenda. Obrigado a vocês pelo carinho, tudo de bom, viu? Um bom amanhecer na boquinha do curral também pra todos os outros aqui agropecuaristas de nossa região, pecuaristas do gado de engorda, pecuaristas leiteiros aí na nossa audiência, ouvindo aqui o nosso Domingão Especial da Companhia Quimi Comunicação, Victor Gabriel, aqui dentro de sua audiência até às 7 horas da manhã. Bora juntos, João Mineiro Marciano, daqui a pouco tem muito mais pra vocês, Marcos Violeiro e Adalberto, promessa dentro de instantes por aqui.

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1: 5h47.
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É isso aí, alegria de Autoastral Domingão Especial, 5 horas e 51 minutos agora, 9 minutinhos faltando para 6 horas da manhã, daqui a pouco a oração com o Padre Reginaldo Manzotti. Um abraço para São Brás de Minas, Amarildo está aqui participando com a gente. Victor, foi aniversário da Terezinha Pereira de Silva e ela está recebendo os parabéns em nome de toda a família Marcolino. Obrigado aí, Marildo, pela audiência de vocês, tudo de bom, viu? Aí a gente agradece toda a sua felicitação aí, essa pessoa tão importante pra vocês. E solicito aqui também pra tocar a música de Leandro e Leonardo, né? Já aproveita essa carona e já parabenizo todos os outros aniversariantes deste domingo também. E de ontem, sábado, tá? Foi minha folga ontem, então, a vocês que estão aí dentro da audiência, meu abraço e meu carinho pra vocês, aniversariantes do dia 10 aí de outubro de 2026 e hoje também, posteriormente, do dia 11 de outubro aí na proporção principal. Hoje é dia também do deficiente físico. Hoje é um dia do deficiente físico, é um bom momento para pararmos, olharmos ao nosso redor, pensando nas dificuldades que são encontradas pelos portadores das deficiências, pelos gestos e movimentos mais simples do dia a dia. Nas dificuldades para andar pelas ruas, tomar uma condução, entrar em lojas e bancos, há uma infinidade de situações que é até difícil de imaginar. Por isso, sempre que poder, cobre das autoridades os cumprimentos e as criações de cidades mais humanas e espaços preparados para receber deficientes físicos. Cidadão também, aí deficiente também contém todos os seus lugares de merecimento na comunidade. É um fato jornalístico sobre essa causa da saúde que hoje é um dia importante para todo o nosso planeta global, um dia que sempre está marcado aqui dentro do Brasil para toda a história, né? Um abraço especial também ao dia do Triatlo Municipal, daqui a pouco eu comento um pouquinho mais sobre isso. 5h53, bora de música na sequência para você. Música.

0: 5h59.
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2: Bom dia, meus irmãos e irmãs. Hoje é domingo, dia 11 de

0: outubro, vésperas da padroeira do Brasil. Por isso, continuamos a invocar a Mãe Aparecida. Ela que tem um santuário nacional dedicado, de onde romeiros de todo o Brasil vão buscar bênçãos e graças de Jesus por meio da Mãe. Em nome do Pai, do Filho e do Espírito Santo. Amém. Nossa Senhora da Conceição Aparecida, Mãe de Deus, Rainha dos Anjos, Advogada dos Pecadores, nesta manhã, a invocamos sendo padroeira do Brasil, de todos os brasileiros. Ó refúgio e consolação dos aflitos e atribulados, Nossa Senhora Aparecida, cheia de graça e de bondade, lançai sobre nós, brasileiros, devotos, um olhar favorável, para que sejamos socorridos por vós em todas as necessidades em que nos acharmos. E de modo particular, nesta manhã, faço o meu pedido. Nossa Senhora Aparecida, padroeira do Brasil, animados e com confiança a vós recorremos, tomando-vos para sempre como nossa mãe, nossa protetora, consolação e guia, esperança e luz na hora da morte. Nossa Senhora Aparecida, padroeira do Brasil, livre o Brasil de tudo o que possa ofender ao vosso Santíssimo Filho Jesus. Nossa Senhora, Mãe Aparecida, preservai-nos de todos os perigos da alma e do corpo. Dirigi-nos, ó Mãe, em todos os assuntos espirituais e temporais. Livrai-nos da tentação do demônio. Nossa Senhora Aparecida, padroeira, fazei que, trilhando o caminho da virtude, possamos um dia ver-vos e amar-vos na eterna glória com teu Filho. Nossa Senhora Aparecida, rogai por nós. Nossa Senhora Aparecida, intercedei por nós. Nossa Senhora Aparecida, fazei-nos dignos das promessas do teu Filho. Pai nosso, que estais no céu, santificado seja o vosso nome. Venha a nós o vosso reino. Seja feita a vossa vontade, assim na terra como no céu. O pão nosso de cada dia nos dai hoje. Perdoai-nos nas nossas ofensas, assim como nós perdoamos a quem nos tem ofendido. E não nos deixeis cair em tentação, mas livrai-nos do mal. Ó Deus, por intercessão de Nossa Senhora, a Virgem Mãe Aparecida, abençoai todos os brasileiros, os que vivem ao relento, os desempregados, os doentes. Abençoai o Brasil, as crianças, os jovens, os idosos, de modo especial as crianças no dia da criança. Nossa Senhora Aparecida, peça a teu Filho que abençoe a água, a roupa dos enfermos, as fotos de família. Em nome do Pai, do Filho e do Espírito Santo. Amém. Nossa Senhora Aparecida, cuidai do Brasil, em especial de nossas crianças. Amém.
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Uma voz que sempre conquista novas gerações e novos corações, Rick Renner, agora é assim. Já já na sequência vem aqui 6 horas e 11 minutos pra você. Bom dia, Montanhas FM juntinho de você, Carlito e Badu e Taquinho Bandida.

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0: de toda a nossa região. A máxima de hoje não vai passar aqui de muito, mas muito costume para todos nós, né? A mínima atualmente 23 graus. Olha só para ver, gente. Olha, 6h21 da manhã, 23 graus. Olha a temperatura que tá aqui nessa proporção para o início do mês de outubro. Os 10 primeiros dias concluídos com sucesso, 11º dia do mês útil aqui de outubro, estamos com 23 graus no horário de 6h22 da manhã, essa proporção principal. Um calor extenso aqui dentro de nossa cidade. João Marcos, bom dia, tudo certinho? Fala com a gente aí, bom dia.
1: Bom dia, aqui é o João Marcos, fazendo barra com o João Pinheiro. Toca pra nós, se possível, aí, né? A Nossa Senhora Aparecida. E dirigindo. Talvez não for entrar barra com mais eu. Toda a turma agarradinha na do leiteiro, toda a turma de tirada do leite, toda a turma do leiteiro. Para a montanheira tá beleza.
0: Valeu, viu? Obrigado aí pelo carinho. Amanhã, dia de Nossa Senhora Aparecida, estaremos por aqui limando o seu dia, fazendo o seu dia mais feliz ainda. Aí, Montanhas FM sempre ao seu lado, de segundo domingo, de 5 horas da manhã até a meia-noite. Giro e giro agora, Nossa Senhora Aparecida.

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1: Muito bem, 26h32 para vocês, a força do agronegócio. 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

Hora certinha aí pra vocês, 6h35 agora em Vazante, esse calor insuportável que está dentro da região aqui por todos os bairros povoados. Pessoal, hoje já tá dizendo, gente, mas como que eu consegui dormir com a companhia desse calor tão, mas tão proporcional pra nossa cidade? Madrugada super quente em toda a nossa região, Patos de Minas, Vazante, essa previsão toda aqui para nossa cidade. Como já havia passado a temperatura para Vazante agora, estarei atualizando vocês a temperatura aqui de Guardamó também. Vamos estar olhando aqui um pouquinho da previsão do tempo para Guardamó, aqui cidade vizinha nossa aqui, né? Aí para esse domingão hoje especial, véspera de feriado aí. Um domingo hoje já está temporariamente lá com a umidade de 60% do ar, ventos a 6 km por hora, 23 graus lá em Guardamó, agora no horário de 6h36 da sua manhã, em máxima lá de 36 graus no decorrer, decorrer da tarde, né? Essa previsão do tempo também a gente estende agora

0: aqui para a Lagamar, né? Vão atualizando também para os lagamarenses aí na proporção. 24 graus em Lagamar, aí na temperatura ideal agora, a mínima foi de 22 graus, a máxima também para 36 graus. A umidade lá está um pouco relativa, um pouquinho acima da metade da umidade, está 56% aí na proporção primária, né? Um abraço também para a região aqui de Patos de Minas, Alto Paranaíba, aí na proporção também bacana para a gente tem uma boa audiência lá. Patos de Minas aqui pra gente, a previsão do tempo por lá também. Comentando um pouquinho aqui, mínima de 21 graus, máxima de 34 e atualmente lá 66% de umidade do tempo e vai ter aí 23 graus agora no horário de 6h37. Rapaz, e temperatura em vento a 10 km por hora lá para os patenses. Nosso abraço, nosso carinho, mais ouvintes agora de novo conosco aqui. Bom dia, fala Pedro aí.
1: Bom dia. Que é o Pedro do Cristo Macaquinho. Falta pra nós aí previsão do tempo. Vê se a chuva vem pra nós. Tá no Montanhesa, tá beleza.
0: Brigadinho, viu? Tamo junto aí, ó. Previsão do tempo agora pra vocês aqui, ó. Vamos lá com Zé Mulato e Cassiano cantando aqui agora dentro do nosso Domingão Especial.

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2: 6h47.
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Hora certinha, agora 6h52, pessoal, finalzinho aqui de programação, tá bom? Pelo nosso domingo especial, finalizei aqui minha participação com vocês. As últimas músicas agora vêm Saudade dos aos Canoeiros, na voz aqui de Chitãozinho e Chororó. Daqui a pouco chega também aqui pra fazer a finalzinha também, a Caneta Inchada, na voz aqui de Lourenço Lourival. E depois vem aqui a Santa Missa, lá da Igreja São Vicente de Paulo. A vocês um excelente dia de domingo, obrigado aí pela audiência de cada um de vocês. Amanhã estarei de volta aqui às 8 horas da manhã no Amigos da Manhã e depois às 18 horas lá pelo Pediu Tocou desta segunda-feira, dia de Nossa Senhora Aparecida, no dia 12 aí de outubro de 2026, feriado nacional. 6h53, meu abraço, meu carinho, obrigado pela audiência. Às 8 horas da manhã vem aí o nosso Conexão Montanhesa com o Wellington Assunção. Um abração, tudo de bom. Depois aí vem aí do dia às 15, mais um comunicador. E depois de 15 às 18 horas, posteriormente, vem para fechar sua grade da tarde aqui na audiência ao vivo, sempre de 5 horas da manhã às 18 horas. Na parte da noite, vem o Pista Neija, Clube da Viola e Cidade Win Love. Nosso abraço especial, tudo de bom, parabéns. Se você faz feliz, faz aniversário hoje, sucesso sempre. Tamo junto e até amanhã, segunda hora, se Deus quiser.

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1: Maria de Fátima, Lázaro Rodrigues Frois, Rubens Rodrigues Frois, Alzier Pinto Coelho, Manuel Assunção da Silva, Genia Badia da Silva, José Paulo Assunção da Silva, Maria do Carmo Ferreira, Ronaldo Pereira Alves e familiares, Elisa Emanuele Fernandes dos Santos, Fabrício Rosa Sobreira, Joana de Fátima, João Messias, Sebastiana Dark, Oswaldo Pinheiro Barbosa, Lázaro Ribeiro dos Santos, Kelly Janaína Ribeiro Alves, Gercides Andrade, João Martins Pereira, Maria Firmina de Andrade e filhos. Em ação de graças pela saúde de Cíntia e André, por um matrimônio em

uma formatura de medicina, pelo aniversário de Terezinha Tavares Pereira, Wagnelson dos Anjos Soares, Roger Luiz Rosa Paz, Rosa Joaquina Machado. Por todos os dizimistas, por uma jovem, por uma causa na justiça. Esta celebração dominical revela o chamado de Deus que nos convoca à reunião do seu amor, celebrando a memória pascal de Jesus. Bendito seja o Senhor por este dia santo, por esta nossa assembleia litúrgica, no qual o Espírito nos transforma para que nossa comunhão seja plena. Celebremos com alegria, cantando.

0: Em nome do Pai, do Filho e do Espírito Santo.
1: Amém.
0: A graça e a paz de Deus, nosso Pai, de Jesus Cristo, nosso Senhor, esteja convosco.
1: Bendito seja Deus que nos reuniu no amor de Cristo.
0: Louvado seja nosso Senhor Jesus Cristo.
1: Para sempre seja louvado.
0: Bom dia a todos.
1: Bom dia.
0: Irmãos e irmãs, celebremos com alegria esta Eucaristia que o Senhor nos favorece na nossa vida. A presença dele aqui nos chama à conversão do nosso coração para podermos ter a graça do céu, né, à nossa disposição. O chamado de Jesus é um chamado, né, constante nas nossas vidas. Como nos lembra, né, Jesus no, nessa primeira parábola do domingo trazado, que Jesus conta os dois filhos e faz referência à prostituta e o ladrão que vão preceder aqueles que não quiseram ouvir nem obedecer a ordem de Deus em Jesus Cristo. Os ladrões, as prostitutas ouviram a pregação de João Batista, o chamado de Jesus, como Mateus, obedeceram e foram, e encontraram aí a vida, saíram do caminho errado. Assim também somos nós, todos nós somos pecadores, chamados por Deus a retomar o caminho para podermos alcançar o céu. Preparemos-nos, né, esta Eucaristia que é presença, é graça de Deus na nossa vida, pedindo a Ele que nos dê a graça da conversão do coração, para que assim possamos celebrar com honra, com alegria verdadeira, os mistérios do céu. Peçamos perdão dos nossos pecados, silenciando em nosso coração, nos colocando com sinceridade diante de Deus, diante de Jesus, sem medo, sem constrangimento. O amor de Deus não nos constrange, mas nos acolhe, nos enche de graça, de alegria. Não precisamos ter medo de Deus, porque Ele está por nós, Ele não é contra nós. Que nós possamos deixar o Senhor curar-nos desses males que nós carregamos na nossa vida. Deixar a força de Deus agir em nós para vencermos os inimigos que nos atacam no dia a dia da nossa vida.

0: cada um peça ao Senhor a graça do perdão. Confessemos os nossos pecados. Confesso a Deus Todo-Poderoso e a vós, irmãos e irmãs, que pequei muitas vezes por pensamentos e palavras, atos e omissões, por minha culpa, minha
1: tão grande culpa, e peço à Virgem Maria, aos anjos e santos, que a vós, irmãos e irmãs, e rogueis por mim a Deus nosso Senhor.
0: Deus Todo-Poderoso, tenha compaixão de nós, perdoe nossos pecados e nos conduz

0: Nós vos pedimos, Senhor, que a vossa graça nos preceda e acompanhe e nos tornem atentos para perseverar na prática do bem. Por nosso Senhor Jesus Cristo, vosso Filho, que é Deus e convosco vive e reina na unidade do Espírito Santo, por todos os séculos dos séculos.
1: Amém. Sentados, ouçamos a palavra do Senhor.

0: do livro do profeta Isaías. O Senhor dos exércitos dará neste monte para todos os povos um banquete de ricas iguarias, regado com vinho puro, servido de pratos deliciosos e dos mais finos vinhos. Ele removerá neste monte a ponta da cadeia que ligava todos os povos, a teia em que tinha envolvido todas as nações. O Senhor Deus eliminará para sempre a morte e enxugará as lágrimas de todas as faces e acabará com a desonra do seu povo em toda a terra. O Senhor disse: naquele dia se dirá: este é o nosso Deus, esperamos nele até que nos salvou. Este é o Senhor, nele temos confiado. Vamos alegrar-nos e exultar por nos ter salvo. E a mão do Senhor repousará sobre este monte. Palavra do Senhor.
1: Graças a Deus.

Leitura da Carta de São Paulo aos Filipenses. Irmãos, sei viver na miséria e sei viver na abundância. Eu aprendi o segredo de viver em toda e qualquer situação, estando farto ou passando fome, tendo de sobra ou sofrendo necessidade. Tudo posso naquele que me dá força. No entanto, dissestes bem em compartilhar as minhas dificuldades. O meu Deus proverá esplendidamente com a sua riqueza a todas as vossas necessidades em Cristo Jesus. Ao nosso

0: Senhor esteja convosco.
1: Ele está no meio de nós.
0: Proclamação do Evangelho de Jesus Cristo segundo São Mateus.
1: Glória a vós, Senhor.
0: Naquele tempo, Jesus voltou a falar em parábolas aos sumos sacerdotes e aos anciãos do povo, dizendo: o reino dos céus é como a história do rei que preparou a festa de casamento do seu filho e mandou os seus empregados para chamar os convidados para a festa, mas estes não quiseram ir. O rei mandou outros empregados dizendo: dizei aos convidados, já preparei o banquete, os bois e os animais cevados já foram abatidos e tudo está pronto, vinde para a festa. Mas os convidados não deram a menor atenção. Um foi para o seu campo, outro para os seus negócios. Outros agarraram os empregados, bateram neles e os mataram. O rei ficou indignado e mandou suas tropas para matar aqueles assassinos, incendiar a cidade deles. Em seguida, o rei disse aos empregados: a festa de casamento está pronta, mas os convidados não foram dignos dela. Portanto, ide até às encruzilhadas dos caminhos e convidai para a festa todos os que encontrardes. Então os empregados saíram pelos caminhos e reuniram todos os que encontraram, maus e bons. E a sala da festa ficou cheia de convidados. Quando o rei entrou para ver os convidados, observou aí um homem que não estava usando traje de festa e perguntou-lhe: amigo, como entrastes aqui sem o traje de festa? Mas o homem nada respondeu. Então o rei disse aos que serviam: amarrai os pés e as mãos desse homem e jogai-o fora na escuridão. Aí haverá choro e ranger de dentes, porque muitos são chamados e poucos são os escolhidos. Palavra da salvação.
1: Glória a vós, Senhor.
0: Caros irmãos e irmãs, nós estamos celebrando já a terceira parábola que Jesus conta para os chefes, né, os sacerdotes, os homens do poder daquela época, para confrontá-los. São três parábolas de confrontamento com essas autoridades da época, para ajudá-los a refletir sobre, né, a situação, né, como eles estavam dirigindo, né, administrando os bens que Deus colocou na mão deles para administrar. Eles estavam sendo maus administradores. E Jesus vai contar para que eles possam tomar consciência que as coisas, né, a proposta de Deus é outra e não a que eles estavam seguindo, que era a lei, né? Jesus estava tentando mostrar que a lei não é mais importante do que Deus, né? E que a lei que eles serviam, que eles observavam e seguiam, estava servindo mais para poder maltratar o povo, para distanciá-los mais ainda de Deus. Mas eles não quiseram aceitar, não quiseram obedecer a proposta de Deus. Por isso que Jesus conta a primeira parábola dos dois filhos, mostrando que é importante, mesmo diante das nossas fraquezas, dos nossos pecados, ele nos chama à conversão do coração, a mudança de vida. É, não importa que eu tenha dito não hoje para Deus, mas que eu tenha capacidade de refletir, de voltar atrás, pedir perdão para Deus e recomeçar o caminho com Ele. Eu não deva nunca fazer como aquele outro filho que dispôs, mas não fez. E por isso que Deus vai perguntar para os próprios a quem Ele estava falando: quem vocês acham que fez a vontade do Pai? O primeiro que diz não, mas foi, ou o segundo que diz sim e não foi? E eles tinham conhecimento do que estava certo. Só que a atitude deles sempre foi igual do primeiro, do segundo filho que foi enviado para trabalhar. Eram homens que mostravam assim uma aparência bonita, de gente boa, né, que gostava de fazer as coisas à vista para poder ser elogiados, mas por trás faziam o contrário. Que pareciam ser um sim diante dos olhos dos outros, mas por trás era não. Faziam tudo errado, matavam, exploravam, né, faziam tudo o contrário. Por isso que Jesus, ele mostra, né, a figura do cobrador de impostos, das prostitutas, e dizendo: a prostituta e os ladrões vão precedê-los vocês no reino dos céus. Porque eles souberam ouvir a pregação de João Batista e se converteram. Ouviram e mudaram de, né, o rumo do caminho das suas vidas. Mas vocês não, vocês não ouviram, não aceitaram a minha proposta, a proposta do meu pai, que foi feita para vocês mudar. Vocês não mudaram, continuaram obedecendo a lei e se opondo à proposta de Deus. A segunda, dos vinhateiros homicidas, também traz esse mesmo contexto de quem se opõe à vontade de Deus, né? Os vinhateiros que não fizeram o que o dono da, né, o que o dono da vinha mandou, né? Foi dado a eles a oportunidade de administrar a vinha, mas eles usaram, né, a ganância de tomar para si o que não pertenciam a ele. Quando o dono da vinha vai buscar o que lhe era de direito, eles não aceitam, né? Eles matam, né, os enviados do dono da vinha, os empregados, que são os profetas. Jesus está mencionando aos profetas que foram enviados por Deus, que eles mataram, que eles não ouviram. Por fim, o dono da vinha manda o filho, pensando que eles fossem respeitar, mas eles, quando viu o filho, eles disseram: ó, nós vamos tomar a herança deles, vamos matá-lo e tomar a herança ficar para nós. E nós sabemos que a única herança de Deus, né, que Deus tem, somos nós, a humanidade, né? E ainda hoje, como que essa humanidade é tratada? Como que essa humanidade

é conduzida dentro da realidade humana nossa, né? Mas aí nós temos que também olhar um pouco, não só olhar lá fora, os administradores aí, né, do país, como que eles administram. É mais ou menos desse jeito. Eles querem tudo para eles, está tudo na mão deles, não deixa ninguém, não divide com ninguém. É. São esses homicidas aí no dia a dia. Mas será que nós também não somos esses homicidas no dia a dia também, na nossa vida? Trazendo para a nossa realidade hoje, né? Colocando no lugar desses administradores, né? Dentro da missão que o Senhor nos confiou. Será que nós também não estamos sendo homicidas? Primeiro, por não aceitar, não produzir os frutos que Deus espera encontrar em nossas vidas, negando também, né, a devolver a Deus o que é de direito, já que a nossa vida não é propriedade minha, mas é de Deus, Ele que é dono da minha vida, e o fruto que Ele me espera colher de mim é dele também. E como Deus vem reclamar na minha vida aquilo que pertence a Ele, né? Nós temos que entender isso. Quando Jesus vem buscar esses frutos que é de direito deles, na pessoa dos pobres, dos marginalizados, excluídos, que bate na minha vida e no caminho, no dia a dia, na minha porta, pedindo ajuda, e eu digo não, eu não tenho tempo, Será que nós temos devolvido para Deus os frutos que pertencem a Ele, ou nós temos ficado com Ele para nós mesmos? É bom nós refletirmos sobre essa realidade. E cada parábola, Jesus apresenta uma sentença. É. Jesus faz a pergunta. Primeiro, qual dos dois filhos obedeceu a ordem do pai? Na segunda, a pergunta é essa, porque eles mesmos vão dar o seu veredito. No seu entendimento, quando o dono da vinha vier, o que ele fará com esses vinhateiros que não obedeceu, que não fez a vontade do dono da vinha? Que foram injustos, que não praticaram a justiça de devolver a ele o que lhe pertencia. Que mataram os seus enviados. E eles respondem: vão ser mortos com a morte, né, penosa. E a vinha será dada a outros vinhateiros que vão tratar, cuidar dela, que vão entregar os frutos no tempo certo para o dono da vinha. Essa é a sentença daqueles que se opõem ao projeto de Deus, que não obedece, que não faz a vontade dele. E depois vem a última parábola que nós acabamos de ouvir, né? Acabamos de ouvir do banquete do reino, né? Onde o rei prepara a festa para o casamento do filho e convida, e os primeiros não dizem não. Os outros não aceitam porque tinham outros compromissos particulares, que era prioridade, e ainda bateram e mataram os que foram convidá-los. Mas a festa está pronta, o banquete está pronto. O não daqueles que não quiseram ir não
estragou a festa do rei. Não estragou. Ele manda ir às encruzilhadas e chamar todo mundo, os demais. Os bons e os maus. Porque o banquete do reino é para todos, desde que acolhe o chamado do dono da festa, que no caso é o próprio Deus. O filho a quem está preparando a festa de casamento é Jesus. Os enviados são os profetas. E os que são convidados são toda essa humanidade. Mas resta saber se o que acontece com aqueles que dizem não a Deus, a Jesus, a Deus, que não aceita participar do projeto de Deus, que não entram, que não vêm para a festa das núpcias. Aqueles que foram convidados por último, os pobres, os marginalizados, excluídos, foram, acolheram. Foram sempre aqueles que permaneceram com Jesus, que sempre estavam caminhando com Jesus. E são esses os que são chamados também, e esses acolhem o convite e vão, e enchem a casa. Mas Jesus conta uma outra parábolazinha aí dentro, aí daquela pessoa que ele notou que estava vestida com traje diferente. O que Jesus quer dizer com isso? Entrou na festa sem estar vestido com traje próprio para o banquete. São aqueles que querem ir para o céu vestido com roupa velha e roupa suja. Aqueles que não perdoam, aqueles que não amam, aqueles que não fazem o bem, aqueles que não ajudam, aqueles que não perdoam, aqueles que não são solidários, aqueles que não são comprometidos com o reino de Deus, que não assumem a proposta de Deus no dia a dia da sua vida, que vive aí envolvido com outras coisas, coisas do mundo, que dá prioridade às coisas do mundo em primeiro lugar, mas quero ir para o céu de qualquer jeito, pensando que ir para o céu é igual ir para as folias do mundo, do mesmo jeito, que vai de qualquer jeito, que não soube na vida, no dia a dia, distinguir, diferenciar, saber o que é de Deus e o que é do mundo, que acha que tudo é a mesma coisa, que vem para a festa do banquete do reino vestido com roupas que vai em qualquer outro lugar. E assim por diante. Tem situações demais assim. E o que vai acontecer? O que aconteceu com aquele que estava vestido diferente, sem o traje nupcial? Amarre-o, tire-o daqui, jogue lá fora, onde haverá choro e ranger de dente. Muitos são chamados e poucos escolhidos. Temos que tomar atenção. Todos nós somos chamados. Mas será que eu estou pronto, preparado de verdade, vestido com a vestimenta, para esse banquete, do jeito que agrada ao dono da festa? Temos que tomar atenção a isso. Não basta sermos convidados. Temos que preocupar em estar vestido com o traje próprio. Se nós fazemos isso com as festas do mundo, quando tem uma festa aí, nós vamos vestidos de acordo. Tem aquelas festas que eles fazem de trajes, próprios, não sei como é que é o nome, não, mas mais ou menos isso, Mariana sabe como é que é, de traje, traje a rigor. E se alguém vai lá de bermuda, de shortzinho, de regatazinha, de roupa de ir para a praia, tomar banho na praia, ou ir para ir pra praça conversada com a lua cheia, pode sair fora, nem entra. Os vigia lá que fica na porta, filho, desculpa, mas o traje hoje é a rigor, você está vestido diferente, não entra, é tirado fora.

fora, não participa da festa. No traje, na festa do céu também, tem o jeito próprio de entrar lá no céu. E nós somos convidados a nos preparar bem. Na primeira leitura, Deus fala, Deus mostra o amor que ele tem pelo povo, a fidelidade, o comprometimento dele e a promessa. E a promessa de Deus. Já no Evangelho nós vimos o cumprimento dessa promessa no banquete das núpcias, que já é o céu. Participar desse céu que, né, o Senhor preparou para nós. Mas uma coisa interessante, antes de voltar na primeira leitura, é que vocês não viram em momento algum falar de noiva. Existe festa de casamento sem noiva? Só com noivo, gente? Por que que não fala da noiva? Vocês prestaram atenção? Fizeram alguma menção de noiva, da noiva ali, da noiva nessa trajetória para o banquete? Quem é a noiva? Quem é a noiva, gente? Hã? A igreja? Quem é a igreja? Então por que vocês não falam nós? Quando eu falo assim, não é errado também não, mas parece que eu fico falando para os outros, né? Para os outros. Eu sou. Todos nós, a humanidade é essa noiva, né? Que é a igreja onde o noivo é Jesus. Né? Primeira leitura, Deus prepara um banquete lá no alto, no monte, e chama todos para participar, um banquete com todas as iguarias. Mas o mais interessante não é a comida que serve. O que Deus serve nesse banquete é justamente o que ele propõe como promessa para o povo. De tirar o povo do sofrimento, da dor, dar-lhes uma segurança, uma garantia e conduzi-los para a liberdade. Destruindo o inimigo e dando ao povo tudo aquilo que eles precisam, que foi tirado deles, devolvendo tudo que foi tirado deles, para que eles tenham uma vida digna. É. E assim, eles possam reconhecer verdadeiramente que Deus é o único que tem poder e que tem condições para cuidar deles. Ou seja, doravante, Deus não vai confiar o seu povo àqueles que os maltrataram, os reis da época, reis tiranos que pensavam em si próprio, mas não pensou primeiramente no bem do povo, né? Da mesma forma, em outra realidade, nós vimos Paulo se colocando, né, como dando testemunho dele, né? Na primeira leitura, o centro do povo é Deus. No Evangelho, nós sabemos que é Jesus Cristo o centro da vida, né? E Paulo, ele justamente no seu testemunho, ele mostra com clareza isso também, né? Aonde, em quem ele colocou a esperança, a confiança, a certeza, a garantia da sua vida. Por isso que ele fala: tudo posso naquele que me dá força. Ele que não desistiu em momento algum, depois da sua conversão, foi uma decisão radical da sua vida que ele tomou e nunca mais voltou atrás. Nas prisões, nos açoites, nos apedrejamentos, em todo sofrimento, ele permaneceu firme, unidos a Jesus Cristo. É. Aquele que não negou em momento algum produzir os frutos para Deus. Frutos da obediência, da fé, do amor, da entrega, da solidariedade, do compromisso com a missão que a ele foi entregue, de ir aos confins do mundo anunciar o evangelho, de formar as comunidades, de trazer o povo.

0: para Deus, para Jesus. E isso lhe custou a vida. Vida que foi sendo tirada aos poucos, em tudo aquilo que ele passou, nos sofrimentos que ele enfrentou ao longo da sua trajetória. E ele está dando esse testemunho para poder dizer para a comunidade, né, lá da Galácia, né, os Gálatas, que quem confia em Deus, quem confia em Jesus Cristo, jamais será decepcionado. Não importa o sofrimento que eu passe na minha vida por causa do reino, mas Deus sempre é fiel, Deus sempre está comigo. Mas é preciso que eu tenha essa coragem de tomar a minha decisão. E a decisão pelo que é correto, que é justo, que somente Deus, somente Jesus Cristo. É. Por isso que essas três parábolas nos falam sobretudo da questão da justiça de Deus, da justiça de Jesus, né? Jesus é o mestre da justiça, aquele que fez tudo, né, da vontade do Pai e não do mundo. Cumprir a justiça do reino é fazer somente o que Deus manda e nada do mundo, para que o reino seja realidade no dia a dia da nossa vida, aqui e agora. Peçamos ao Senhor que nos ajude, que nos dê esta graça, que sejamos comprometidos cada vez mais com o reino de Deus. O comprometimento com o reino de Deus não é de fazer alguma coisa para Deus, é de ser somente de Deus, é de estar em todo momento da vida disponível a ir aonde Deus me chama e fazer o que ele manda, sem medo, sem receio, né? Enfrentando aí os inimigos como Jesus enfrentou. E não teve medo de dizer, não teve medo de mostrar o erro e a verdade ao mesmo tempo. Não teve medo de confrontar com esse poder tirano, sabendo que ia morrer, mas ele soube dar a sua vida com dignidade. Que nós também sejamos assim. Louvado seja nosso Senhor Jesus Cristo. Creio em Deus Pai.
1: Creio em Jesus Cristo, seu único Filho, nosso Senhor, que foi concebido pelo poder do Espírito Santo, nasceu da Virgem Maria, padeceu sob Pôncio Pilatos, foi crucificado, morto e sepultado, desceu à mansão dos mortos, ressuscitou o terceiro dia, subiu aos céus e está sentada à direita de Deus
0: Pai Todo-Poderoso.

0: Elevemos, irmãos e irmãs, com confiança ao Senhor, os nossos pedidos.
1: Após cada prece, peçamos: ouvi, Senhor, o vosso povo. Para que a Igreja, sacramento de Cristo, seja sempre a casa aberta a todos, reunindo todos os povos da terra para a celebração do banquete do amor, rezemos: ouvi, Senhor, o vosso. Pela comunidade humana, para que encontre na solidariedade, na unidade e no diálogo aberto e acolhedor a resposta para a superação dos conflitos, rezemos: ouvi, Senhor, o vosso. Para que os cristãos perseguidos por causa do Evangelho, sustentados pela força do Espírito Santo, perseverem no testemunho fiel do amor de Deus por toda a humanidade, rezemos. Por esta nossa comunidade, para que seja capaz de acolher na alegria os irmãos e irmãs pobres, famintos, sedentos, desamparados e humilhados, rezemos. Por todos os dizimistas, que Deus derrame chuvas de bênçãos em suas vidas, rezemos.
0: Atendei, ó Pai, nossos pedidos, nós os pedimos por

0: Jesus Cristo, na unidade do Espírito Santo.
1: Amém. Recebei, Senhor, o nosso dízimo. Não é uma esmola, porque não sois mendigo. Não é uma simples contribuição, porque não precisais dela. Esta importância representa, Senhor, o nosso reconhecimento, amor e participação na vida da comunidade, pois o que temos, recebemos de vós.

0: Orai, irmãos e irmãs, para que o meu e o vosso sacrifício seja aceito por Deus Pai Todo-Poderoso.
1: Receba o Senhor por tuas mãos este sacrifício para a glória do seu nome, para o nosso bem e de toda a sua santa igreja.
0: Acolhei, Senhor, as preces dos fiéis com a oblação do sacrifício, para que possamos, por este serviço da nossa piedosa devoção, alcançar a glória do céu. Por Cristo nosso Senhor.
1: Amém.
0: O Senhor esteja convosco.
1: Ele está no meio de nós.
0: Corações ao alto.
1: Nosso coração está em Deus.
0: Demos graças ao Senhor nosso Deus.
1: É nosso dever e a nossa salvação.
0: Na verdade é digno e justo, é nosso dever e salvação dar-vos graças sempre em todo lugar, Senhor Pai Santo, Deus Eterno e Todo-Poderoso, por Cristo Senhor nosso. Nascendo, ele renovou a antiga condição humana, sofrendo a paixão, apagou nossos pecados, ressurgindo dos mortos, concedeu-nos a vida eterna, subindo a vós, ó Pai, abriu-nos as portas do céu. Por isso, com a multidão dos anjos e dos santos, entoamos o hino da vossa glória, cantando a uma só voz.

vós sois santo, fonte de toda santidade, santificai, pois, esses dons, derramando sobre eles o vosso espírito, a fim de que se tornem para nós o corpo e o

suas mãos e, dando graças novamente, o entregou a seus discípulos, dizendo: tomai todos e bebei, este é o cálice do meu sangue, o sangue da nova e eterna aliança, que será derramado por vós e por todos para a remissão dos pecados. Fazei isto em memória de mim.

0: Mistério da fé.
1: Anunciamos, Senhor, a vossa morte e proclamamos a vossa ressurreição. Vinde, Senhor Jesus.
0: Celebrando, pois, o memorial da morte e ressurreição do vosso Filho, nós vos oferecemos, ó Pai, o pão da vida e o cálice da salvação. Vos agradecemos porque nos tornastes dignos de estar aqui na vossa presença e vos servir.
1: Aceitai, ó Senhor, a nossa oferta.
0: Suplicantes, vos pedimos que, participando do corpo e sangue de Cristo, sejamos reunidos pelo Espírito Santo num só corpo.
1: O Espírito nos una num só corpo.
0: Lembrai-vos, ó Pai, da vossa igreja que se faz presente pelo mundo inteiro e aqui convocada no dia em que Cristo venceu a morte e nos fez participantes da sua vida imortal. Que ela cresça na caridade, em comunhão com o Papa Leão, com o nosso Bispo Jorge, os bispos do mundo inteiro, os presbíteros, os diáconos e todos os ministros do vosso povo.
1: Lembrai-vos, ó Pai, da vossa igreja.
0: Lembrai-vos também na vossa misericórdia dos nossos irmãos e irmãs que adormeceram na esperança da ressurreição. Lembremos hoje, no sétimo dia de Messias Dias Filho, e de todos que partiram desta vida, acolhei-os junto a vós na luz da vossa face.
1: Concedei-lhes, ó Senhor, a luz eterna.
0: Enfim, nós os pedimos, tende piedade de todos nós, dai-nos participar da vida eterna com a Virgem Maria, Mãe de Deus, com São José, seu esposo, com os apóstolos, todos os santos que neste mundo viveram na vossa amizade, a fim de vos louvarmos e glorificarmos, por Jesus Cristo, vosso Filho, por Cristo, com Cristo e em Cristo, a vós, Deus Pai Todo-Poderoso, na unidade do Espírito Santo, toda honra e toda glória por todos os séculos dos séculos.
1: Amém.
0: Rezemos com amor e confiança a oração que o Senhor nos ensinou.
1: Pai nosso que estás no céu, santificado seja vosso nome. Venha a nós o vosso reino, seja feita a vossa vontade, assim na terra como no céu. O pão nosso de cada dia nos dai hoje,
0: perdoai as nossas ofensas, assim como nós perdoamos a quem nos tem ofendido,
1: e não nos deixeis cair em tentação, mas livrai-nos do mal.
0: Livrai-nos de todos os males, ó Pai, dai-nos hoje a vossa paz. Ajudados pela vossa misericórdia, sejamos sempre livres do pecado e protegidos de todos os perigos, enquanto aguardamos a feliz esperança e a vinda do nosso Salvador Jesus Cristo.
1: Vós é o reino, o poder e a glória para sempre.
0: Senhor Jesus Cristo, dissestes aos vossos apóstolos: eu vos deixo a paz, eu vos dou a minha paz. Não olhei os nossos pecados, mas a fé que anima a vossa igreja. Dá-lhe segundo o vosso desejo a paz e a unidade, vós que sois Deus com o Pai e o Espírito Santo.
1: Amém.
0: A paz do Senhor esteja convosco.
1: O amor de Cristo nos uniu.
0: Cordeiro de Deus,
1: que tirais o pecado do mundo, tende piedade de nós. Cordeiro de Deus, que tirais o pecado do mundo, tende piedade de nós. Cordeiro de Deus, que tirais o pecado do mundo, dai-nos a paz.
0: Felizes os convidados para a ceia do Senhor. Eis o Cordeiro de Deus, aquele que tira o pecado do mundo.
1: Senhor, eu não sou digna de que entreis em minha morada, mas dizei uma palavra e serei salvo.
0: Corpo e sangue de Cristo nos guarde para a vida eterna.

0: Deus Todo-Poderoso, nós os pedimos humildemente, assim como nos alimentais com o sacramento do corpo e do sangue de Cristo, fazei-nos participar da natureza divina, por Cristo nosso Senhor.
1: Oração pelas vocações, Senhor da messe, pastor do rebanho, faz ressoar em nossos ouvidos teu forte e suave convite, vem e segue-me, derrama sobre nós o teu espírito, que ele nos dê sabedoria para ver o caminho e generosidade para seguir tua voz. Senhor, que a messe não se perca por falta de operários, desperta nossas comunidades para a missão, ensina nossa vida a ser serviço, fortalece os que querem dedicar-se ao reino na vida consagrada e religiosa. Senhor, que o rebanho não pereça por falta de pastores, sustenta a fidelidade de nossos bispos, padres, diáconos e ministros, dá perseverança a nossos seminaristas, desperta o coração dos nossos jovens para o ministério pastoral em tua igreja. Senhor da messe, pastor do rebanho, chama-nos para o serviço do teu povo. Maria, mãe da igreja, modelo dos servidores do evangelho, ajuda-nos a responder sim. Amém. Sorteio do dízimo, um número de 1 a 180.
0: 162. 162.
1: Lembrando que a festa de Nossa Senhora Aparecida, né, está acontecendo todos os dias com terço às 18 horas, logo seguido a missa. Amanhã, né, o encerramento, haverá o ofício de Nossa Senhora às 18 horas e após missa e procissão. Então todos nós somos convidados, né, a prestigiar a Nossa Senhora Aparecida, lá na comunidade.
0: O Senhor esteja convosco.
1: Ele está no meio de nós.
0: A bênção de Deus Todo-Poderoso, Pai, Filho e Espírito Santo.
1: Amém.
0: Ide em paz, o Senhor vos acompanhe.
1: Graças a Deus.
0: Todos tenham uma semana abençoada.
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0: 8 e 5. 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
6: Opa, opa, Deus deixou e o Assunção voltou. Tudo bem? Agora são 8:09. Como é bom poder estar aqui de novo para desejar a você um super domingão. Vamos juntos, viajando pelo território da boa música. Tristeza, nananina, não. Por aqui nem passa perto, viu? Alegria e mais alegria. Vamos juntos vivendo essa vida tão gostosa de ser vivida. Para começar, tá aí música dos Cowboys da Viola de Paulo e Paulino. Tá na Montanhesa, tá beleza.

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1: 8:16. 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
10: É mais que bom, é bom demais estar com você aqui na frequência 93.5. Grande abraço para você que capta aí o nosso som da forma tradicional, né, através do rádio. Um abração também para você que está com a gente em conexão através da internet via montanhesa.com.br e também nosso aplicativo nas redes sociais. Um grande abraço a todo mundo aí que vem com a gente nessa parceria super bacana entre a Montanhesa e vocês. Grande abraço para Maria Aparecida. Hoje ela está somando mais um na quilometragem da Estrada da Vida. Lucida, parabéns, felicidades, um tantão de trembão para você, viu, menina? Grande abraço para a turma que está lá na casa do Tiãozinho. O pessoal está lá desarrumando um porco, né? Descarnando um porcão e ouvindo a nossa programação. Muito obrigado pelo carinho da sua companhia, garoto. Grande abraço para minha amiga Madalena. A Madalena que o trem lá amanheceu numa quentura absurda. Ei, vai estar quente, né? O maçarico tá ligado. Rapaz do céu, tá. Vai de embora, vem a noite, o calorão vai persistindo.

né? Que quintura braba que tá esse dia, né? Mas tá bom, com calor ou com frio, nós vamos seguindo com as graças de Deus tocando em frente. Música bonita essa aqui do Rick do Renner. Moda boa, viu? Cortina do Espaço, depois tem mais sucesso pra você por aqui. Vem Gino e Geno, Molhado da Saudade. Música

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10: A Joana tá mandando um abraço pra todo mundo que tá lá na casa dela, uma turmada boa, reunida. Muita gente veio pra cá, outros tantos foram pra lá, né? Feriadão, pra lá e pra cá. Aí o fim de semana emendado com o feriadão, pessoal, aproveitando aí essa brecha no calendário para poder circular, né? Um grande abraço então para quem veio para cá, para quem tá lá longe, que passeou, foi passear, né? Para poder acompanhar aí esse período do fim de semana emendado com o feriado e tá escutando a nossa programação. Grande abraço para vocês, viu? É, tem uns que escutam nós aqui, depois parramos pro mundo afora e falam: ô, cara, eu tô escutando você aqui longe, ó. Coisa boa, viu? Junto e misturado, mesmo que às vezes separados, né? Vamos seguindo. Grande abraço pra turma que tá lá na casa do Tchãozinho. Obrigado, Tchãozinho. Obrigado aí pelo carinho de sempre, viu? Por aqui vocês vão participando e me ajudando a fazer a programação. Manda pra cá o seu recado através do WhatsApp 99688-1049. Lembrando que pra pedir música tem que destramelar a goela e conversar com nós, viu? Tem que mandar pra cá o seu zap aí com a mensagem de áudio. Se mandar só escrita, a gente manda o abraço, lê aqui a mensagem, mas a música não vai junto não, tá bom? Então, se quiser pedir uma música específica, manda pra cá o seu recado através de mensagem de voz. Grande abraço pra turma que tá lá na casa do Bruno. Alô, Brunão! Grande abraço pra você e pra toda a turma por aí. Obrigado pelo carinho. Por aqui chegando participação, vamos ver quem é que vem pra falar com a gente.
11: Bom dia, Assunção, tudo bem? Tudo. Eu sou Maria Paula Serrado. Eu quero pedir uma música. A música do Badalão, quando ele morreu. Não sei o nome dela. E oferecer para quem gosta, para a gente ter a lembrança dele. Porque na festa do Carreiro de Silvânia, ele vinha aqui para casa. A gente gostava muito dele. Eu quero que você passe a música dele para mim.

0: pra curtir mesmo.
1: Falou, amiguinha, um grande abraço pra você, viu, Maria? Badalão, badalão, companheiro danado e bom, né? Se foi, mas deixou nesse mundão um tantão de história pra contar. Saudoso badalão, se foi, mas tá no coração do povão.

Alô, Sandrinha, o que nós vamos fazer com o coração? É, João?

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1: Agora são 8 horas e 50 minutos. Alegria, alegria. Bom dia, bom dia.
2: Bom dia, Wellington Assunção. Quero pedir uma moda para meu amor, a Nilma, e para meus colegas, o Celino, o Luizinho. Está todo mundo ali na casa dele. Eu tô aqui em casa. Manda uma moda pra eles lá, eu esqueci o nome dos outros meninos. Manda uma do Zezé de Camargo Luciano, antiga.
1: Falou, Zé Rivaldo! Daqui a pouquinho chega uma moda boa aí pra vocês, viu? Por aqui mais participações em Pipocando através do WhatsApp 996881049. Vamos chegando pra cá!
3: Bom dia, meu amigo Eta Sussal. Manda pra mim aí a flor do IP, André Andrade. Só pra mim curtir aqui mesmo, aqui eu, minha esposa Tatiana, manda pro meu amigo Tibraz lá também, nas casinhas. Se todo mundo tiver na audiência aí, tá na montanheza, tá beleza. Bota pra render.
1: Valeu, Lucão, menino bom! Daqui a pouco o seu pedido será atendido. Grande abraço pra turma que tá lá na casa da Solange. Ê, Solange!

Agora são 8 horas e 59 minutos. Com esse calorão, tá bom pra tomar uns guti-guti geladinho, né? Lavar o pescoço pelo lado de dentro. 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
9: Agora são 9h04 e atenção para esse comunicado de falecimento. Faleceu hoje em Uberaba Alaor Ferreira de Castro, também conhecido como Alaor da Prefeitura. O velório deverá acontecer aqui em Vazante no período da tarde, na funerária Cristo Redentor. E o sepultamento será amanhã no cemitério de Claro de Minas, em horário a ser divulgado. Comunicamos o falecimento de Alaor Ferreira de Castro, também conhecido como Alaor da Prefeitura.
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9: Eu e você juntos por aqui até o meio-dia no Conexão. Deixa eu ver quem chega aqui no nosso converseiro. Quem tá aí?
11: Bom dia, meu amigo Wellington Assunção. Manda pra mim ouvir a música Sentimento Louco com a eterna rainha da sofrência, Marília Mendonça. Oferecer pro pessoal lá no Cabana que estão trabalhando hoje. Um bom domingo a todos. Vamos curtir esse calorão, bebendo aquela geladinha e ouvindo até as 12 horas o melhor de Lagamar, o Eto Assunção. Bom dia, tchau, tchau. Obrigada.
9: Valeu, Iris. Muito obrigado, muito obrigado, muito obrigado, menina. Deixa eu ver quem mais está por aqui. Quem vem? Bom demais falar com vocês na programação da Montanhesa. Oba!
12: Bom dia, Wellington. É Marli. Passando para desejar ao meu esposo, Geraldo Aleixo, muitas felicidades, muitos anos de vida. Que Deus lhe proteja e lhe guarde. Um abraço. Tá na Montanhesa, tá beleza.
9: Valeu, valeu, Marli. Alô, Geraldo. Felicidades para você sempre, sempre, viu? É pelo zap 996881049 que a turma vai conversando com a gente aqui no Conexão. Deixa eu ver quem tá aqui. Agora nós vamos lá para as bandas do João Pinheiro.
13: Boa tarde, pessoal. Bom dia.

0: Nossa, ainda barrocão aqui no município de João Pinheiro. Toca pra nós aí, Zé Mulato e Cassiano, navegante das Gerais. Fez minha esposa Ângela, todos os ouvintes aqui no município de João Pinheiro, tá na montanheza, tá beleza.
1: Falou, garotinho. Um grande abraço pro meu amigo Adalto. Tá dirigindo o caminhão Leiteira aí pela região. Vai rompendo na condução do caminhão uma madeira deitada e levando a gente de carona. Obrigado, garoto. Vamos junto e misturado.

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1: 9:14. 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
1: Agora são 9h18 e o negócio aqui deu uma congestionada nas participações. Que beleza, tantão de gente aqui conversando com nós. Muito obrigado pelo carinho, viu? Continue participando, que na medida do possível a gente vai atendendo vocês por aqui, viu? Manda para cá a sua participação através de áudio, destramela a goela e vamos conversando através do 99688-1049. Alô, alô, quem vem lá?
2: Bom dia, Edson Assunção, aqui é o Leonardo Freitas. Manda um abraço aqui para nós aqui na chácara Pega Descendo, na Jogueirobinha, para Cíntia, Caio, Leonardo e mais uns amigos que estão chegando aqui agora. Tá na Montanhesa, tá beleza.
1: Alô, garoto, um abraço, um tantão de trembão para você e para toda a turma por aí, viu?
3: Bom dia, Elton Assunção. É a Luzia Tolentino aqui do sítio São Miguel Arcanjo, na Craúna, município de Lagamar. Se for possível, passa para nós aí o Arrependido, o André Andrade. Ofereço para todos que gostar da música, que estiver ouvindo a Montanhesa. Para você, sua família. Tá bom? Deus.
1: Amém, amém, minha amiga. Fica com Deus também. Quem fala com nós agora, quem é?
4: Bom dia, Wellington. Aqui é Terezinha Fina, aqui da Água Quente.
1: Oi, Terezinha.
4: Wellington, eu quero oferecer uma música pro meu irmão, pro Cleide Antônio. Eu quero oferecer pro meu irmão, lá no assentamento Nossa Senhora da Guia, o Carrapicho. Eu quero oferecer para todos que estiver aqui na audiência da comunidade da Água Quente, para todos meus amigos aqui na comunidade. E para minha amiga Nilma e para todos que estiver na audiência da Montanhesa neste momento, Wellington. O nome da música é Meu País, com Zezé de Camargo e Luciano. E para você também. E que todos tenham um lindo dia.
1: Falou, daqui a pouquinho a gente atende você, tá bom? Já a música chega aí, agora a participação que vem é do Tuti. Tá desejando um ótimo domingão pro pessoal que tá lá na Fazenda Barreiro. Alô, vocês aí no Canastra. Grande abraço para o Moretti e também para o Marujão. Valeu, valeu, Tuti. Deixa eu ver agora quem. Oi, bom dia. Manda um abraço para nós aqui no sítio Esperança, próximo de Lagamar. Estamos ouvindo desde manhãzinha a rádio. Hoje estamos com visitas. Minha sogra Dorvina, meu sogro Virgílio, são lá de Lagoa Formosa. Um abraço também para o meu marido Vinícius. E se der, toca aí para nós. Tarará, tadã. Lembrando que pedido de música tem que ser com mensagem de áudio, né? Aí ela já respondeu aqui que pode mandar toda a programação, tá bom? Então, vai toda a programação para vocês aí. Obrigado pelo carinho da companhia, viu? Alô, Thaís e companhia. Pessoal no sítio Esperança, pertinho de Lagamar. Muito obrigado pelo carinho da companhia de vocês, viu? 9h21, tá na Montanhesa, tá beleza?

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0: 9:30. 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
2: Bom dia, Wellington. Wellington, eu gostaria de ouvir uma música com Rick Renner, Vida de Caboclo. Só para curtir mesmo, oferecer para quem estiver ligado na programação, tá na Montanhesa, tá beleza?
1: Alô, Eliette, tantão de trem bom pra você, viu? Vamos escutar Casa de Caboclo com Rick Renner, pode ser? Grande abraço, viu? Daqui a pouquinho a gente manda essa moda aí pra você. Vida de Caboclo eu não encontrei, mas nós vamos passar aqui. Casa de Caboclo, moda boa demais da conta. Deixa eu ver quem chega agora pra prosear com nós. Oi!
2: Bom dia, Wellington
1: Assunção.
2: Gostaria de ouvir a música Menino da Porteira com Daniel. Ofereço para minha esposa Gilson, que a gente está aqui na beira do Rio Catirina, curtindo o final de semana, e emenda o feriadão. E para todos que gostarem da música.
1: Alô, alô, Fran e companhia, um abraço para toda a turma por aí, viu? Maravilhoso domingão e feriadão para vocês. Eita, me mandaram aqui uma foto que o trem tá bonito, viu? A costelona aqui enfincada no meio aqui de um braseiro, que o negócio tá uma beleza.
3: Bom dia, Elton. Deixa eu te falar, nós tá aqui na fazenda do Elias aqui, na olaria, nós tá assando um costelão aqui, nós começou 4 horas da manhã aqui no Guardamó, município de Guardamó. Vem cá comer um costelão mais nós.
1: Rapaz, o negócio aí tá bonito, hein, Diede Vera?
3: Uma música aí pra nós, Milionários Felizes.
1: Falou, grande abraço. Alô, Claudio Almir, toda a turma. O negócio aí tá bom, hein, senhor? Enfim, ficou aqui um costelão aqui no chão e arrudeou aqui de braseiro, que o negócio tá bonito, viu? Daqui a pouco já vai dar pra começar a beliscar aí nesse costelão, né? Ô, trem bom!

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1: 9h45.
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0: Hoje tem galinhada solidária aqui em Vazante, bora, bora papar uma galinhada, opa, hoje tem, viu? Valor pra você, tá recebendo aí no seu aconchego apenas R$28. Preparado aí com muito capricho para agradar o seu bom gosto e com o sabor especial da solidariedade. Aí o telefone, ó, para você mandar o zap e fazer o pedido. É o 999-39-3486, viu? Você vai saborear a galinhada e vai estar ajudando aí nessa ação beneficente. Se não deu para você pegar o número, pode mandar um zap aqui que eu te passo. Fala, onde é que tá vendendo galinhada? Aí eu vou te passar o número, viu? Repetindo ele, é 999-39-3486. 9h48, relógio aqui vai romper acelerado e o zap zap também tá aqui numa aceleração que eu vou te contar, viu? Tá congestionado! Pessoal, lembrando que pedido de música é só quem falar, viu? Tem que conversar. A pessoa fala, ah, eu tenho uma vergonha de conversar na rádio. Precisa disso. Não, aqui você tá em casa, pode ficar à vontade, viu? Vem pra cá, vamos conversar por aqui. Vamos apresentando a programação do Conexão Montanhesa. Cadê o Fumega? Olha ele aí, ó.
2: Ô, Léo. Bom demais, bom dia. É o Marcelo Fumega aqui, ó. Deixa eu te falar. Tô aqui na casa do bolo aqui, do biscoito, que o Alcides. Tá eu, Elvis, o Luizão tá lá olhando o pai de longe, aí eu fico com o pai dele, é outro amigão nosso aí. São Antônio lá na roça, lá na Vila Verde. Passa pra nós. Como é que chama o treino lá? Rony Gresso, participação do Zezé de Camargo e Luciano, amigos. Passa pra nós aí, fazendo favor, meu irmãozão. Oferecer pra você também.
3: Especialmente pro
2: Enio Moreto. O Enio também, meu amigão, filho de Zé Pereira.
0: Falou, garoto! E hoje o povo resolveu sapecar as costelas mesmo, viu? Um abraço pro Reginaldo, também tá fazendo aqui um costelão. Rapaz, o negócio tá bonito, hein? Ô, vontade aí de descascar uma ripa dessa costela. Nossa, mas o trem tá bonito demais da conta. Bom apetite pra vocês, viu? Uma fartura de costela assando, o povo tá mandando um tanto de retrato aqui nas costelas, senhor. Podia voar um aqui pra minha banda de verdade, mas não veio nem... Cadê? Deixa eu ver quem mais vai falar com nós agora.
4: Bom dia, Huerta Assunção. Manda um alô pra mim aqui na roça. América, Dãozinho, Valdecrei e Regina. Passa a música aí. Franguinho na panela pra nós. Se não tiver, passa outra. Tá na montanhesa, tá beleza.
0: Valeu, minha amiga América. Um abraço pra você e pra toda a turma por aí, viu? Ô, povo danado de bom. O trem tá parecendo barranco de garimpo, hein? Só diamantão bruto. Eita, coisa maravilhosa. Puxando a gaveta da recordação, sou essa que tocou demais da conta mesmo na época, viu? Tava igual cigarro nessa época do ano. Pra todo lado você escutava.

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1: Nota de falecimento. Faleceu hoje em Uberaba Alaor Ferreira de Castro, também conhecido como Alaor da Prefeitura. O velório deverá acontecer aqui em Vazante no período da tarde, na funerária Cristo Redentor. O sepultamento será amanhã, em horário a ser divulgado. O sepultamento vai acontecer no cemitério de Claro de Minas. Comunicamos o falecimento de Alaor Ferreira de Castro, também conhecido por Alaor da Prefeitura.
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4: Grande abraço pro meu amigo Esmeraldino, famoso grande. Ô, Esmeraldino! Um abraço também pra dona Luzia e o Mário Madruga. Tá por aí, ou tá por outras bandas? Um abraço para a turma lá na região da Craúna, município de Lagamar. Super domingão para vocês, viu? É, por aqui a participação do Romero e também da Lúcia. Desejando um ótimo domingo para o Sebastião do Augusto, para a Marlene, para o José Wellington, em especial para a dona Ana do Augusto, turma que está lá na comunidade do Pasto. Por aqui chegando mais participações através do WhatsApp 99688-1049.
5: Oi, Welta Sansão, tudo bem?
4: Tudo.
5: Welta Sansão, é a comadre Maria de Fátima, tá bom? Manda uma música legal aí para o Zazá, para a Rosa, Poliana e o Jefferson lá na Gameleira. E para a comadre Divânia também. Pode mandar uma música boa aí que você tiver, pode ser qualquer uma, tá? Um abraço, Elton.
4: Um abraço com a Maria de Fátima. Como é que tá? Beleza? Um abraço, viu? Tantão de trembão pra senhora. Por aqui um grande abraço pra turma que tá lá na casa do Ítalo. Mais uma vez um abraço pra vocês aí. Obrigado pelo carinho da companhia. Grande abraço pra turma que também tá lá na casa do Miltinho. Obrigado a vocês aí pelo carinho, viu? Muitas farras, confraternizações acontecendo nesse domingão. E a turma coloca aí a montanhesa como a sonorização do ambiente. Eita, que honra pra nós, viu? Obrigado aí pelo carinho da companhia. E tem mais ouvintes chegando por aqui para conversar com nós. Quem tá aí?
6: Ô companheiro, bom dia. Nós é lá do Capão das Canoas, Lagoa Formosa. Tá aqui meu menino, minha nora. Virgílio, Doivina, Thaísa. E nós tá pedindo, é o Chapeludo. E se você quiser vir cá tomar com nós, pode vir, nós tá aqui. E o Vinícius. Tchau, obrigado a você.
4: Ah, seria uma honra aí, viu? Pra nós tomar uma limonada. Um abraço pra vocês aí, pessoal lá dos Capões das Canoas. Um grande abraço pra vocês, obrigado pelo carinho da companhia. Se a Pro chegou pras bandas de cá, né, e tá aí escutando nós. Quando vocês for pra lá, continue escutando também, viu? Vamos firme, junto e misturados.
7: Opa, bom dia. Meu nome é Vitor, eu queria pedir uma música aí, A Coruja e o Cocá. E dedicar aqui para a equipe da manutenção da PH aqui. Manda um abraço para os meninos da oficina.
4: Pronto, pedido feito, pedido aceito, amigão. Daqui a pouquinho a música está chegando aí, viu? Alô, Eric Companhia. Ô, meu amigo Dair, o que você está aprontando no Sombrás, menino?
8: Ô, Elton Assunção, bom dia. Daí, tô aqui em São Brás, curtindo a Montanhês. Depois passa pra nós aí. Nego bom não se mistura com baitaca. Alô? Manda pra todo mundo aqui na casa da Marieta. Nós tá aqui agora mesmo, tô acendendo a churrasqueira. Precisa uma fumacinha ali e beber uma. Eu já tô na quinta latinha já. Levantei cedo, nem café eu não bebi. Fui tomar foi cerveja hoje. Lavando a garganta pro lado de dentro, desde cedo. Muito obrigado, meu amigo. Cara Montanhesa, tá beleza.
4: Ah, Dairão,

no levantamento de latinha, né? Pulou a etapa do café da manhã, mas vamos embora, vamos pra farra, né? O domingão é curto. Vamos lá. Um abraço para você e para toda a turma por aí. Obrigado pelo carinho de sempre. Vamos que vamos. Agora são 10 horas e 8 minutinhos. Grande abraço pro meu amigo Maurício. Tá se aproximando pras bandas do Rio. Dizer que tá indo lá pro Rio tomar um banho. É, e aí, por falar em Rio, a gente sempre fala aqui, mas é bom alertar, né? Essas aguadas aí é um perigo, né? É bom, mas é perigoso. Principalmente se beber uns guti-guti, né? Aquele trem que faz a pessoa sair do prumo e também do rumo, né? De vera. E tem umas pessoas que levam um tanto de menino, né? Que os meninos gostam de brincar na água. O menino gosta mais da água. É bom, né? Refrescar. Mas tem que ter um cuidado extra, né? Com a criançada. Porque às vezes a gente interte e de repente os meninos somem. Ai, ai, ai. É um perigo, né? E esse alerta vale também aí para casas, né? A gente fala assim, rios, córregos, represas, mas com uma pequenina lâmina d'água, uma criança já afoga. Então tem que tomar cuidado. Às vezes a pessoa enche aí os baldes, as bacias para os meninos refrescar, né? A piscina, a banheira, e aí esquece, o menino vai lá e cai lá, é um perigo, meu Deus do céu. Tem que tomar um cuidado muito especial, né? Em certas ocasiões, a água é muito boa, mas em outras é um perigo que pode ser fatal, né? Então, alerta ligado, todo mundo se divertindo direitinho que o trem fica bom!

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1: 10h18. 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
8: Alô, alô, Jéssica, bom dia pra Jéssica, ela assim diz, gostaria de mandar um alô pra minha mãe Roseli e pro meu tio Vanderli, estou conectada aqui em Catalão, mas meu coração é de Vazante. Epa, um abraço, viu, pra você, Jéssica, obrigado aí pelo carinho da companhia, tá lá em Terras Goianas, tá lá em Catalão, mas o coração tá ligadinho aqui em Vazante, desse jeito, né, esparrama mundo afora, mas o coração fica pras bandas de cá. Deixa eu ver quem veio para falar com a gente. Pessoal, desculpa, viu? Tem muita gente aqui ligando no Zap Zap e a gente não atende, tá bom? O negócio aqui é meio corrido, o trem aqui é meio agarrado. Se a gente atender o telefone aqui e vou prosear como a gente queria, porque é bom conversar, dando aquela atenção, né? Aquele carinho. Que às vezes a gente atende o telefone e fala, vou desligar, porque tá acabando aqui. A pessoa

0: Nossa, mas tipo ruim, é antipático, quem nem falou direito. É por causa disso, viu, gente? Que o negócio aqui é tão corrido, é tudo meio que programado aqui, o esquema aqui do tempo das músicas, das propagandas aqui, das vinhetas, trilhas. E aí, se eu perder um caniquinho aqui, atenção, o negócio atropela nós, viu? Leite derrama, o arroz queima. Então é por isso, viu? Não consigo atender ligações, porque a gente vai trabalhando somente com mensagens, viu? Se você quiser pedir música, destramela a goela e manda mensagem de áudio. Aí se você quiser só mandar um abraço, pode mandar por escrito que eu faço aqui com muito carinho o papel de seu porta-voz, tá bom? Deixa eu ver quem é que vai falar com nós agora. Quem tá aí?
1: Bom dia, Eta Sansão. Queria pedir uma música e oferecer ela pro Edinho lá na Fazenda Cumprido, na Fazenda do Rafael. A música Os Três Boiadeiros, com Lourenço Lorival, é o Dirim Hipólito. E para a Leninha também, para a Gilson, minha esposa, para todos vocês aí da rádio.
0: Falou, garotinho, daqui a pouquinho a gente atende você, viu? Essa aqui é lá de 1900 e antigamente, né? A música Os Três Boiadeiros Japoneses, quando eu era moleque... Menino mesmo, eu ficava tentando decorar o nome desses boiadeiros aqui. A gente escutava a rádio só de vez em quando. Aí eu pensava que tinha decorado, logo, logo o trem sumia das memórias. É o Kuda Tanaka Toshiro. Daqui a pouco veio aí então os três boiadeiros japoneses. E agora quem vem é a Terezinha.
2: Bom dia, meu amigo Wellington Assunção. Aqui é a Terezinha Milagre. Estou aqui no sítio Alto da Colina. Tô curtindo uma semana do saco cheio, recesso, né, do saco cheio. E peço uma música para todos que gostarem do Renan e Raí. Chorei no sinal. Vai pro Pedro Cabrito, meu esposo. Vai pra galera que tá chegando a galerona aqui daqui a pouco para almoçar e curtir o domingão conosco, o feriadão, né? Vai pro Fabinho também, mas a esposa dele lá na Carranca. Vai pra Regina. Pro esposo da Regina, vai pro Tchombolo, se tiver ouvindo. Pra Nair também, que é minha amiga, que tá lá no seu rancho, né? E toda a galera que estiver lá junto com ela também. Peço a você pra mandar pra nós e ofereço com todo carinho pra todo mundo, tá? E mais, muito obrigado, tenha um bom domingo.
0: Alô, minha amiga, tantão de trembão pra vocês, viu? Alô, meu amigo Madruguinha, o Mário apareceu, rapaz. Eita, lá pra banda da Craúna, hein? Arrumou a internet, agora ele tá na alegria, tá gastando a internet. Ê, Mário, um abraço, viu? Tá lá agarrado na carpintaria, fazendo a área, tá ficando bom o serviço, hein? Mandou aqui a prova aqui, a foto aqui, como é que tá ficando o andamento, hein? Tá bom, hein? Ele queria ir lá a companhia do Zé Maltego, mas o povo esparramou, né, Mário? Nossa Senhora! Agora gruda aí, né? Chama o papai e a mamãe, bora reburçar aí o telhado da área, que já já a chuva tá chegando. Ajeita aí, nós vamos fazer um churrasco aí, viu? Hora que acabar o serviço, você chama nós que nós vamos. Pra trabalhar nós não vamos não, mas pra comer um churrasco da inauguração, nós vamos. Ô, se vamos!
3: Essa é a história de três japoneses que trabalhavam no serviço de Tocacado, não? Toshiro Okuda Tanaka.

Sirota. Não vai mais trabalhar com vaca. O japonês vai montar quitanda. Não vai mais esquentar moringa com vaca, não. Vai mandar repolho, berinjela, nabo em todo mundo. Falou.

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0: Alô, Moringa. Grande abraço pro Amauri Moringa. Tá lá em Dores de Campos. Mandando um grande abraço aí para os amigos de Vazante, também para Wellington Assunção e família, e para todos os ouvintes, tá na Montanhesa, tá beleza. Deus quiser, mês de dezembro, o Amauri Moringa vai dar o ar da graça para as bandas de cá, né, Amauri? Vem se aproxegar aqui para as bandas de Vazante, aí no mês de dezembro. Beleza, garoto? Enquanto isso, a gente vai amenizando a saudade aqui através da nossa programação, né? Deixa eu ver quem vem para falar com a gente agora, por aqui chegando mais uma participação. Oba!
2: Bom dia, Wellington Assunção, aqui é a Beatriz, aqui do Moreira. Estou mandando mensagem para te pedir a música Escolta do Vagalume, oferecer para o Gabriel Torresmo, para a André, minha cunhada, que está fazendo aniversário, para todos que estão aqui em casa fazendo um churrasquinho, está na Montanhesa, tá beleza. Um abraço.
0: Um abraço para você, Beatriz, e para toda a turma por aí. Obrigado, viu, pelo carinho da companhia. Alô, seu Manuel. Seu Manuel também chega agora para prosear com nós.
3: Ô, Wellington Assunção. Bom dia. Escuta, eu quero que você passe uma música aí para mim aí. É, eu sou fã de Zilizalo, sabe? É, a música é Castanhola, oferecer ela pro Zé dos Reis. Eu tô aqui na chácara aqui, ele tá com a família aqui. Oferecer ela pra minha esposa, Inaura. Oferecer ela pra todos os meus irmãos, Bastiãozinho mais a Eva lá no Canasta. E toda a família de Zé, José Chico lá no São Brás e Retiro da Roça. Falou, Eldo, um abração. Fica com Deus.
0: Amém, seu Manuel. Fica com Deus também. Obrigado pela companhia e pela participação, viu? Eu vou ficar devendo aqui pro senhor. A música que o senhor pediu, eu procurei aqui, só puxei para todo lado aqui no estoque, mas eu não achei ela. Eu vou mandar pro senhor daqui a pouquinho uma outra do Zilo e Zalo, tá bom?

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5: Agora são 10 horas e 49 minutinhos. Ô, Dona Luzia, o papá tá pronto, hein? Rapaz, a Dona Luzia mandou aqui uma fornalha decorada, viu? Cada panelão de boia, a vontade tá aí pra ajudar vocês a esvaziar essas panelas, viu, Dona Luzia?
6: Bom dia, amigo. Bom domingo pra você. Estamos aqui na roça, agarrado aqui, uma área mais grande que arrumando o telhado da uma área. E o almocinho aqui na roça é a moda antiga, né? É tudo na fornalha de lenha. Um abraço aí para você, para todos os meus vizinhos aqui na Craúna. Não vou citar o nome de ninguém, né? Porque são muitos vizinhos, cada qual melhor que o outro. E um abração ali pro Geraldo, que tá fazendo aniversário hoje. Que Deus abençoe ele com muitos anos de vida. E um abraço para você, que na Montanhesa tá beleza.
5: Falou, amiguinha, um abraço pra senhora, viu? Seu Esmeraldino, pro Mário. Alô, Geraldo, feliz aniversário! Deixa eu ver quem mais tá por aqui, quem vem pra prosear com nós. Oba!
7: Alô, Elton, bom dia! Tudo bem? Aqui quem tá falando é o marido do Carmo. No seu programa é a primeira vez que eu tô falando, tá bom? Como é que tá aí? Tudo bem? Eu tô querendo uma música. Ontem foi o aniversário meu, ninguém mandou música pra mim. Mandou, mas não teve tempo de atender. E eu fiquei só na escuta. Fale comigo, eu quero uma música com o Guilherme Silva, Barquinha de Ouro.
5: Beleza, minha amiga, daqui a pouquinho tá chegando aí o forrozão do Guilherme Silva, viu? Parabéns, viu, Maria do Carmo, Deus te abençoe, tantão de trembão pra você, sempre, sempre. Quem mais chega por aqui?
8: Bom dia, Wellington Assunção, tudo bem? Aqui é a Maria Terezinha do bairro Cidade Nova 2. Gostaria de pedir para você a música do Rick Renner, Moleca. Tá na Montanhesa, tá beleza. Domingão especial.
5: Beleza, garotinha, obrigado aí pelo carinho, obrigado pela companhia. Você presente aqui no nosso Domingão Especial. E a turma vai participando pelo Zap 9 9688.

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2: Nota de falecimento. 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
1: Agora são 11 horas e 4 minutinhos. Por aqui o horário de almoço recheado com muita música boa. Grande abraço para você que está rebolando o queixo nesse momento, fazendo esvaziamento de panela e enchimento de barriga. Bom apetite, muito obrigado pelo carinho da sua companhia. Por aqui seguimos recebendo amigos e amigas na nossa programação. Participações que vem chegando.
2: Bom dia, Elito Assunção. Você tá bom? Ouvindo esse programão seu, seu programão.
1: Bom dia, Elito.
2: Eu queria pedir uma música dos filhos de Goiás, Alfa Romeo, e oferecer para todos os ouvintes que estiver ouvindo, viu? Tá na montanhesa, tá beleza.
1: Grande Arnaldo, bom dia, garoto. Pelo 996881049, mais uma participação chega.
3: Ô, compadre Antuzão, bom dia, como é que você tá? Tá bom?
1: Batuta.
3: Coisa por aí, o Adeus que da Mata do Sumaré, em Nagamar. É que as coisas aí, o tempo aí tá bom, rapaz? Quentinho, né?
1: Tá bom.
3: Beleza aí? Pô, manda a música pra nós aqui. É Noite Maravilhosa com César e Paulinho. Minha esposa linda Maria, o meu filho Matheus, que tá aqui passeando, minha nora, Thaísa, e para todos gostarem da música. Aparece aqui, ó, vem cá pra nós comer um pedacinho de carne aqui comigo aqui. Falou, irmão, bom domingo para você.
1: Falou, amigão, grande abraço, Adelcio. O negócio aqui tá quente, sou, mas Sarico tá ligado, viu? Nós estamos pertinho, né, compadre Adel? Se não topa, pessoal. Ah, mas que é isso? Nós temos que emparear por aí qualquer hora dessa para rebolar o queijo, né? Comer aquela carninha, ô trembão. Deixa eu ver agora quem chega para falar com a gente. Por aqui, movimentação bacana no nosso Zap Zap. Muita gente vindo participar. Assim que eu gosto, é casa cheia.
4: Oi, Wellington Assunção. Aqui é a Renatinha. Gostaria que você tocasse a música Goiano Panaense, O Poder.
1: Ô, Renatinha, se você tiver esquecido o nome da música, pode pedir ajuda aí, fica tranquila. Esquenta não, menina, tamo em casa, vai dar certo.
4: Ô, mãe, como é que é o nome da música?
5: Poder do Criador.
4: O Poder do Criador. Mandando aí pra minha sogra Zelena Fernandes, meus cunhados Braz, Zé dos Reis, Aparecida, Flores. E para quem gostar da música, tá na montanhesa, tá beleza. Tchau e obrigado. Tenha um bom final de semana. E Nossa Senhora da Aparecida te abençoe, meu amigo.
1: Amém, amém, Renatinha. Muitas bênçãos para você também, viu? Já já ouviremos por aqui então a bela canção do goiano e do paranaense, O Poder do Criador. Agora 11 horas e 8 minutos, um super domingão pra vocês! Música.

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1: 11:17.
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8: Bora, bora, que é hora para ser feliz. E agora, 11h19. 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E por aqui vem chegando as participações. Deixa eu ver quem vai falar com nós agora.
9: Oi, Sussão, tudo bem?
8: Tudo.
9: Aqui na sala mais tranquila, aqui é a Aparecida Moura, aqui da Pladinhas. Roda um modão aí pra mim, pode ser qualquer um, só pra curtir mesmo. Bom domingo pra todos, tá bom? Fica com Deus, tá na montanha, tá beleza.
8: Valeu, Aparecida Moura. Tantão de trem bom pra você, viu? 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
10: Bom dia, Wellington Assunção. Tudo bem? É Maria Helena Cândido.
8: Tudo bem, Maria.
10: Eu gostaria que você passasse para nós aí, Regine Geno, Nuvem Escura, ofereço para meu marido.

0: Paris Sebastian Sell, conhecido como Soró, e para Margarida lá no Curral Velho, para Comadre das Dona Veredinha, e para todos gostarem da música, tá na montanhesa, tá beleza, nós tá aqui na biboca. Um abraço, fica com Deus.
1: Amém, fica com Deus também. Alô, vocês aí na região da biboca. Quem vai falar com nós agora? Alô, José! José dos Reis está chegando!
2: Bom dia para você, Assunção. Locutor da felicidade. É isso aí, garoto. Tamo junto aí. Vamos vencer. Fala aí, meu amigo Assunção, o locutor da felicidade. Bom dia, companheiro. Companheiro, manda uma música para nós aí, do Gilberto e Gilmar. Você escolhe um aí. É, eu quero dedicar essa música pro Brás Viana, Abel Viana, que são meus irmãos, Aparecida Viana, minha irmã, pra Flor, pro Gilberto, pro Ilcinho, pra Orze Helena, nossa mãe, pra Aparecida... Ah, falei... E para todos os ouvintes, pessoal lá da Água Quente, da pessoal da Vila Verde. Assunção, bota fé? Você é aquele locutor que não deixa nada amarrado para trás. É isso aí, companheiro. Vamos em frente e lá vamos nós.
1: Beleza, garoto. Vamos rompendo e vamos vencendo o que não nos deixa alegre, né? Se não tiver alegre, a gente faz de conta que tá pro negócio bom ficar. Sorriso no rosto e alegria no coração, a gente vai vivendo e levando essa vida tão gostosa de ser vivida.

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0: Vamos que vamos, agora são 11 horas e 36 minutos. Eita, já é isso tudo, o tempo tá voando. Daqui a pouquinho eu tô indo embora. Já já vai estar vencendo a validade aqui do meu ingresso para brincar no meu parque de diversões chamado Montanhesa. Trabalhando, brincando, brincando e trabalhando, a vida vou levando com muita alegria. E na próxima quarta-feira tem uma pessoinha muito especial que vai estar aniversariando. Quem é? Quem é?
5: Bom dia, Wellington. Manda um abraço especial aí para a Andrea, que faz aniversário essa semana, no dia 14. Desejar para ela um feliz aniversário, muitos anos de vida, muitas bênçãos. Em especial aqui a mamãe dela, Reginalva, e o papai André. Dediquei toda a programação para ela e para nós aqui na Fazenda.
0: Valeu, Reginaldo e André. Um grande abraço para vocês, viu? E um abraço muito especial para minha amiguinha Andréia. Que beleza, hein, Andréia? Aniversariando de novo. Parabéns, viu, amiguinha? Tantão de trembão, que Papai do Céu te abençoe sempre, viu? Próxima quarta-feira, portanto, aniversário da minha queridíssima amiguinha, a Andréia. Quem chega agora no Converseiro da Montanhesa, quem é, quem é?
6: Bom dia, Rádio Montanhesa de Vazante. Quem fala é o Renato Motor. Eu gostaria de ouvir a música Rio Negro Solimões, Ninguém Faz Igual, oferecer principalmente para o Salu e para o Sidley e para mim mesmo. Obrigado. Quem está na Montanhesa, tá beleza.
0: Falou, Renatão. Daqui a pouquinho a música pedida está chegando aí.
7: Bom dia, Eldson São. Tudo bem com você?
0: Tudo.
7: Aqui é Marilda, em Soledade, Minas. Por favor, passa a música de Léo Canhoto Albertinho, O Homem da Cruz. Eu ofereço para Terezinha, a tia do Marcinho, o vice-prefeito de Lagamar. Ontem ela fez aniversário. E para todas as pessoas que estão ouvindo, muito obrigada.
0: Falou, Marilda. Oi, Terezinha. Felicidade para você sempre, sempre, viu? Quem está aqui agora para falar com nós? Opa, o negócio aqui está movimentado. Um grande abraço pro pessoal lá na casa da Ana Júlia, papando. Bom almoço para vocês, viu? Carinho todo para vocês aí. Muito obrigado por sempre ouvir a nossa programação e pelas palavras sempre tão gentis. Ê, povo bom!
8: Bom dia, meu amigo Edson Assunção, que é o Geraldo Matias da Vida das Viúvas. Manda uma música aí com o Henrique Juliano para nós, aqui na Vida das Viúvas, bebendo uma geladinha aqui. É a música Amor dos Outros, oferecer para minha esposa Sirene, para os meus familiares lá em Presidente Olegário, para os meus filhos lá em Presidente, Murilo e Marina, e para todos que gostam da música. Tá na montanha, está beleza.
0: Falou, falou, amigão. Daqui a pouquinho a música tá no ar. Agora 11h39.

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5: 13:04. Olha, eu quero pedir o pessoal que já participou, é o seguinte, senão eu não consigo atender aqui todos os pedidos, né? Às vezes é muito áudio que vai chegando e a gente não consegue atender toda essa demanda, tá certo? E um pouquinho de paciência, às vezes a música eu não tenho ela, mas eu mando um abraço, lógico, né? Então vai dar tudo certo. Fala, Diego!
6: Boa tarde, Maurício Araújo.
5: Beleza?
6: Fala, Diego. Nós estamos aqui no Retiro da Roça, comendo um frango caipira. Manda pra nós aí, Maurício. É Guilherme Silva, Fulio de Reis. Oferecer pra Daniela, pra Dona Vânia, pra Maria Gabriela. E pra todo mundo que tá na sintonia aí. Tá na montanheza, tá beleza.
5: Meu amigo Fabinho do Tobias. Rapaz, o Fabinho é do subido. Ô, Fabinho, estende a aparecer mais.
7: Meu companheiro, meu grande amigo Maurício Araújo.
5: Fala, meu amigo.
7: Boa tarde.
5: Como é que você tá?
7: Tudo bem com você, meu companheiro?
5: Tá jóia, graças a Deus.
7: Gostaria, Fabinho, de pedir uma música, Maurício, com Chico Rei Paraná, que ela tem a participação do Leonardo. Alma Transparente. Gostaria de oferecer para todos os vazantinos, para minha esposa e para todos os meus familiares. Porque tá na montanheza, tá beleza. Forte abraço.
5: Forte abraço, meu amigo Fabinho. Deixa eu ver aqui. Rapaz, é o Thiago Batuque. Thiago Batuque tá em Vazante. Fala, Thiagão. Onde você anda, hein?
8: Ô, Maurício, manda uma moda pra nós aí, Maurício. Tô aqui no Vazante, aí na casa do meu pai.
5: Ah, lá na casa do Jaci Correia, meu amigo Thiago Batuque. Peão do Vale, o Valentim, Poção Mágica.
9: A solidão.
5: Chico Rei, o Paraná com Leonardo. Depois tem Guilherme

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0: 9. Esse é o Domingão Especial, seu domingo com mais gosto de domingo. Rapaz, o Ancomárcio tá lá em Lagamar, família reunida, tá lá no sítio, costela, pernil, cerveja, pinga, tem de tudo.
1: Fala, Maurício Araújo, bom demais, bom. Como é que você tá? Manda uma moda boa pra nós aqui. Nós estamos aqui no sítio Aissô, tomando um, assando um pernil, assando a costela de poico. E ouvindo esses moldão seu aí. Tá aqui certo. Eu, mãe, Júnior, Alu, Kedma, José, Elisama. Todo mundo agarrado aqui, firme.
0: Rapaz.
1: Manda um modão chonado pra nós aí.
0: Deixa comigo.
1: Tô te aguardando aí sexta-feira. Guardando você no karaokê.
0: Rapaz, sexta-feira o Maurício tá lá na comunidade dos Bagres, lá na Expo Bagres. Mas vai dar certo, hein, Comarcio? Fica tranquilo que uma hora nós vamos lá no karaokê do meu amigo Batata. Paulo David.
2: Ô, Maurício Araújo, boa tarde, bom demais.
0: Uai, tá uma beleza.
2: Tô tranquilo, né?
0: Tá, graças a Deus.
2: Tá. Maurício, nós tá aqui na chácara, tô no trabalho. Tá eu, minha esposa, Berenice, dali. É, manda uma música aí daquela sertanejão pra nós aí.
0: Beleza.
2: Apaixonada aí.
0: Pode deixar.
2: Manda lá pro João do Lenço também, a Antônia. É, o pessoal aqui da Guariroba, do Carrapato, que a gente ouvindo a programação aí também, né? A Joana mais o Galo lá na Carranca. E o pessoal aí. Universidade também de Vazante. O GG. O Carlinho lá do Boteco do Cista. E quem estiver ouvindo a programação aí, manda aquele alôzão aí pra nós. Nós estamos aqui na chácara.
0: Beleza.
2: Fazendo aquele almoço.
0: Um abraço, Paulo David. Okay.
2: Um abraço, tudo bom.
0: Um abraço também para o Pedro Matula, que tá escutando o Maurício, mas é esposa. E o Everton, hein? Rapaz, e esse porco aí, Everton?
3: Ô, Maurício, boa tarde. Manda uma moda boa pra nós aqui no Campo Alegre, aqui, ó. Manda aquela do Mirosmar, irmão da Lua. Manda aí pra nós, pessoal, também do Vila Verde. E a comunidade dos Passos lá, nosso amigo Ken e o irmão dele, o Clever. Manda um abraço pra todo mundo aí que gosta dessa música aí. Manda um abraço também pro pessoal do Tempero do Chefe também. Melhor tempero. Maurício, aquilo lá ontem que eu mandei pra você lá não é doce de leite, não, meu amigo. Aquilo lá não matou um porquinho.
0: Ah.
3: Deixa eu te mandar a foto do bichinho pra você ver.
0: Ah, aquilo é manteiga apurada. Mas tava parecendo, fervendo o leite, fazer um doce. É a manteiga desse bichinho aí que você mandou. Tá certo.
4: Ô, Renato. Boa tarde, Maurício Araújo. Aqui é o Renato Braga. Eu pedi uma moda aí do Mato Grosso Matias.
0: Ah, qual 10 aí, Renato? De buia.
4: Qual é a moda boa do Mato Grosso Matias?
0: Ixa.
4: É no pente aí, manda pra nós.
0: Ah, aqui tem moda boa, meu amigo. Aqui só tem a essência da moda. Rapaz, o Nando já mudou de lugar, ser besta, bom, manda,
5: credo. Aô, Maurício, fala comigo de novo, Maurício. É, eu agora já mudei de casa, eu agora tô aqui na casa do Vanderly.
0: Ah, Maurício.
5: Oh, e ele é fanático na montanheza. Manda pra nós aí aquela do Mirosmar, irmão da Lua. Oferecer pra todo o pessoal aqui na casa do Vanderly, curtindo a piscininha gostosa e curtindo a montanheza. Tá na montanheza? Tá, beleza.
0: Rapaz.
5: Tchau, obrigado. Minha sogra vai dar um repique.
0: Eu tô achando que esse sujeito bebeu uma cerveja. Pela toada aí, ele tá animadinho, né? Ele tava tomando banho de ducha. Agora já passou pra piscina. Olha que ele saiu dessa casa, nós tá na beira de um corgo. Ducha, piscina e corgo. Ele é bruto, hein? Bichando igual cigano. Vou lá, Domingão Especial, aqui na 93.

Boa tarde, Maurício. É a Iris, manda para nós ouvirmos a música Canteiros. É, estou aqui em casa, bebendo a cervejinha, ouvindo, né, a melhor da cidade. Mandou pro pessoal lá na Lagoa, Nando, a esposa, Márcia. Pessoal que tá lá curtindo a montanhesa, bebendo uma, né, que não pode faltar. Fala montanhesa, tá beleza, obrigada, tchau, tchau.

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0: lá na beira da Catirina. É, tem uns que vai pro sítio, outro vai pra chácara, uns fica em casa, mas tem uns que vai pro beira do rio, não é isso?
1: Ô Maurício, boa tarde. Manda um modão pra nós aqui na beira do rio Catirina, Maurição. Nós tá aqui curtindo a rádio aqui, só de boa.
0: Beleza, se é a Fran lá do Maranhão. Depois eu vou assistir o vídeo. Eu tô vendo aqui uma caixinha de som. Hora que eu abrir aqui, dá o play, e aí vai aparecer aqui o churrasco, a turma reunida. Só um minutinho eu vou assistir, viu? Beleza? Um abraço pra vocês na beira do Catirina.
2: Maurício, boa tarde. Eu sou o Fitel falando. Manda aí pra gente com o Daniel proposta. Pra esse pessoal que tá aqui em casa, Alice, Tiãozinho, Valeriano, a esposa dele. E pra minha esposa, Priscidinha. Estamos aqui na fazenda, almoçando em família. E eu ofereci pra todos que gostam da moda aí. Na beira da carranca, da barra até a nascente lá, pra todo mundo ouvir. Tá na montanha, tá beleza.
3: Oi, Maurício Araújo, boa tarde. Toca pra mim, Bruno Marrone, Padre Marcelo Rossi, Nossa Senhora do Brasil. Tava na semana dela, no dia dela, né, véspera do dia dela. Tô aqui arrumando pra ir a Romaria aqui no Santuário Nacional Nossa Senhora Aparecida, nos Barquinhos, na Rodovia 188 de Coromandel, a patrocínio, de pé. E toca aí ela, tá na montanha, tá beleza. Isso é todo mundo que tá na montanha nesse momento.
4: Aô, Maurício Araújo, bom demais. Que quem tá falando é o Yuri. Manda uma música aqui pra mim. Caçador, Tião Carreiro e Pardinho, oferecendo pra Sirene, pro Geraldo, pra todos que estão escutando o programa. Tá na montanheza, tá beleza.

0: Oi, Padre Marcelo Rossi. É um prazer muito grande para nós estarmos fazendo essa oração junto com o senhor. Um abraço do Bruno.
1: E o outro do Marrone, para o senhor e para todos os fiéis que estão cantando aqui com a gente.
2: Deus abençoe, Bruno. E

Ô Maurício, boa tarde, firme. Ô, tá com um alô aí pra nós. Minha mãe, meu pai, Virgílio, Edovina, minha esposa Thaís. Está aqui no Sítio Esperança, conhecido como Bentinha, escutando as músicas aqui. Desde cedo. Toca aí pra nós, rebeleixo, bom demais. Boa, boa, Andorinha. Tá na montanhesa, tá beleza. Tchau,

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Agora são 2:03, Domingão Especial aqui na 93, é a sua manhã e é a sua tarde, né? Tudo Domingão Especial, quando chega o final de semana tem um Sabadão Especial e o Domingão Especial. Deixa eu abraçar você que está sempre sintonizado com a gente, visitando a cidade, véspera de feriado, né? Amanhã, dia 12, Dia das Crianças, Dias da Padroeira do Brasil, Nossa Senhora de Aparecida, que esteja abençoando todos nós, todas as famílias, né, que dias melhores virão, é o que a gente sempre deseja. Abração ao pessoal que está nos sítios, às famílias reunidas, meu amigo Eldi Silva, da com a família reunida lá na beira do Rio do Claro, meu amigo César Bitt, também está acampado com a família, tem muita gente nesse horário. Com rádio ligado em casa também, almoçando, tomando uma cervejinha. E alguns que já estão, ó, descansando, cochilando, veio o sono, né? Às 15 horas começa aqui o Forrozão do Maurício Araújo na Music Hall.

0: AGT. Uma voz bonita na 93.5 no Domingão Especial. Me leva. E o pessoal tá curtindo o calorão. Alguns na beira do córrego, tá quente, né? O pessoal leva uma cervejinha, leva uma carninha pro churrasco e vai se curtindo.
1: Boa tarde, meu amigo Maurício Araújo. Tudo beleza aí?
0: Como é tudo, que tá? Graças a Deus.
1: No posto do Taboca.
0: Poço tomando da Taboca.
1: Um aqui, bebendo uma geladinha, escutando um modão seu aí. Manda uma moda boa aí com o milionário José Rico pra nós.
0: Beleza, é esse meu amigo Geraldo Matias. Um abraço pra ele e para o pessoal lá no Poço da Taboca. Ô, Geraldo, pode ser essa aqui, ó. Essa é boa demais, Maurício.

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0: 2h34. Um abraço aí para a dona Diomara. A dona Diomara é a mamãe da Marta, Marta Costureira. Um abraço, Marta, para você, para sua mamãe. Tá lá com o rádio ligado, hein? Ô, Marta, me fale uma música que ela gosta, por favor. Fala aí para mim, dá tempo. Tá meio adoentada, mas Deus abençoando, ela vai recuperar. Deus abençoe aí e a saúde da dona Diomara, Nossa Senhora de Aparecida, vai com manto sagrado abençoar aí a saúde da dona Diomara. Um abraço aí para Tereza Baiana, que está me ouvindo também, tá lá no Lagoão, com rádio ligado. Alô, Tereza Baiana! E o Mané Vida, hein? Mané Vida também tá lá com o rádio ligado, lá no Curral Velho. Fala, Mané Vida!
1: Boa tarde, Maurício, boa tarde! Alô, Maurício, Mané Vida, que

0: Saber que tirinho com o velho. Passou a moda pra nós aí, oferecendo pro João Branco lá na Água Quente, curtindo a ressaca que ele bebeu uns 2 litros de presidente ontem. Ele ia estar só no bolo hoje. Aí pro Ronan, pro Edson Veículo, todos meus primos aí de vazante, e todos os amigos, e todos gostam da moda. Passa aí pra nós, pra Maria das Dores, minha namorada em vazante, Natália, é o Juliana, a turminha lá, Juliana. Passa pra mim, João Mineiro Marciano, seu amor ainda é tudo. Só pra nós curtir aqui. Obrigadão, uma boa tarde.
1: Um abraço, Mané Vida. Depois do Chico Rei, o Paraná, eu mando pra você o João Mineiro e o Marciano, seu amor ainda é tudo. Perder você é abraçar a solidão.

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10: Vamos de Dom Juan aqui no Domingão Especial, na sua tarde gostosa de domingo.

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11: Domingão especial na 93.5, Anderson Frank comunicando a partir de agora, depois a comunicação de Maurício Araújo, a gente chega aqui com mais música para você, lembrando, hoje tem futebol na 93, daqui a pouco a Rede Tassati com mais uma partida de futebol, né? Transmissão, e você acompanha aqui na 93, de Atlético e Santos, a partir das 4 horas, nós temos uma programação musical mais curta, até as 3h45, mas com muita participação ainda aqui na nossa tarde. Tá chegando a música de Xande Avião, Mente Pra Mim.

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10: Essa sua tarde, agora 3h18. Programação seguindo tem Guga Mendes. Vou chutar o balde.

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5: 3 horas 32 minutos, a 93.5. Daqui a pouco, Atlético e Santos, com transmissão da Itatiaia e retransmissão da 93.5 a partir das 4 horas. A jornada começa aí, né? Um pouco mais cedo, né? Uns 15 minutos antes. A gente já leva aí o som até você, já passa a transmitir para você com a rede Itasat. Zé Neto e Cristiano, a música Textão, na sequência, Felipe Araújo e Léo Santana.

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7: 3h48, finalzinho da nossa programação musical, né? Pelo menos aquela na parte da tarde, né? Aqui é nosso domingão especial, porque a partir das 6 tem o nosso início de noite, que é uma programação musical bem legal aqui para você. Sempre aos domingos trazendo 3 programas, né? Certo? 2 sertanejos e 1 mais pop para você curtir. Daqui a pouco, a partir das 4 horas, tem Atlético e Santos. E a Itatiaia chega nesse instante para você, trazendo aí a emoção do esporte.
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9: Uma seguida no Campeonato Brasileiro, e aí eles resolveram mandar embora o Fernando Diniz. Quer dizer, poderia ter mandado antes, tentado um outro treinador, mas fizeram tudo errado e é uma aposta no Seedorf que eu não faria.
10: Seedorf, novo técnico do Corinthians, anunciado oficialmente há pouco, momentos antes, né, do clássico que começa às 5h30. 10 minutos e a bola vai rolar aqui na Arena MRV. Galo doido.

comanda a festa da massa aqui na arena. Tô abraçando aqui a galera que participa com a gente, o Wallace, que mora em Londres. Ele é de Contagem, mas tá lá no Velho Continente, tá participando aqui no Itatiaia Esporte. Abraço pra Sapucaia do Norte, Vale do Rio Doce, ao Luciano Vicente, quem acompanha e deixa o seu alô aqui pro primeiro time do rádio. Abraço para o Reginaldo Mendes, participando por aqui. E tá rolando também a enquete de quem vence hoje. Mais de 1.400 votos com 87% de vitória do Galo. É o Itatiaia Esporte no YouTube. Quero a sua inscrição, a sua participação aqui no Itatiaia Esporte. Vamos deixar o Caixa começar a narrar o jogo com 1.500 likes, hein? Faltando pouco mais de 300 aqui pra gente chegar nessa meta. 1.500 likes pra bola rolar, pra gente começar a conversa. Deixe o seu like que eu vou abraçando você aqui. Alô, Lucas Irmão, tá na Irlanda acompanhando a gente. Um abraço também para o José, dizendo que o Galo vai ganhar do Santos pelo placar de 2-1. Sebastião Sabino tá lá em Vitória, capital do Espírito Santo, acompanhando a Itatiaia. Abraço de Montanha, no Espírito Santo, o Ronaldo Gonçalo, dizendo que hoje é Galo 2-0. Alô, Roberto Novaes, alô, Renan, alô, Anderson Gomes, toda a galera que participe, chega com a gente aqui no Itatiaia Esporte. O seu like é muito importante para ajudar na distribuição aqui da nossa live também no YouTube. Abraçando o Elias Dias, está lá em Brasília, dizendo que o Galo vai vencer por 2-1. Maria Fátima está por aqui também, deixando o recado dela. Pra cima deles, Caixa, pra cima deles, Galo. E o Lucas, dizendo que é Galo. E tá aqui gostando muito da escalação. Vamos ver quando entrar em campo o Galo dentro de alguns instantes. Deixa o seu like, deixa a sua participação. Já passamos dos 1.300 aqui. Bora lá para os 1.500 likes na Itatiaia. Em instantes teremos em campo Galo e Santos. Daqui a pouco o Galo sobe pro gramado da Arena MRV para saudar a sua massa.

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Tá rolando também a quarta rodada na terceirona de Minas, terceira divisão do Campeonato Mineiro. A bola rolando e a gente confere aqui os resultados. Sexta-feira, a quarta rodada começou com a vitória do Venda Nova sobre o Inter de Minas. Lá em Contagem, o São João del Rei batendo o Paracatu em São João del Rei pelo placar de 1-0. O Betim venceu o Araxá. Betim jogando com uma equipe alternativa, sub-23, não implicando, né, na sua participação no módulo 1 também. 1-0 a vitória. O Novo Esporte em Itabirinha ganhou do Nacional de Muriaé por 1-0. Nova Lavras 13 no Santa Ritense, 13-0 neste sábado. E tivemos também Funorte e Siderúrgica que empataram no placar de 2-2. No grupo A, o Venda Nova tem 10 pontos, Nacional de Muriaé com 9. O Novo Esporte de Itabirinha tem 7, o Nova Lavras tem 6 pontos, o Inter de Minas 3 e o Santa Ritense ainda não pontuou. No grupo B, Betim 12 pontos, vem com 100% de aproveitamento, o único time com 4 vitórias. Paracatu com 9, São João del Rei com 6, Funorte 4 pontos, o Araxá com 3 e a Siderúrgica com 1 ponto. As cenas lamentáveis lá no jogo da Siderúrgica ontem em Sabará, né? Com briga entre os jogadores. 3h54, jornada esportiva rolando. A Itatiaia confere. Rodada 30, Campeonato Brasileiro da Série A. Vai até a segunda-feira essa rodada que foi aberta ontem. Jogadores de Galo e Santos em campo neste momento. Santos, todo de branco. Vem os jogadores puxados na fila pelo Gabigol. Gabriel Barbosa é o capitão do Peixe. Jogadores do Galo na fila puxada pelo Alan Franco, o equatoriano. Aliás, os equatorianos estão de volta. O Alan Franco hoje veste a braçadeira. 5:30, bola rola no Maracanã, Flamengo e Fluminense, mesmo horário no Bank Park em São Paulo para Palmeiras e Corinthians. Grenal na Arena do Grêmio em Porto Alegre também às 5:30 da tarde. Bahia e Mirassol vão completar o domingo às 7:30 da noite. São os jogos de hoje nesta Série A de Campeonato Brasileiro.

0: pressão de quase 30 mil vozes aqui na Arena MRV, no momento em que os times estão perfilados no campo. Repeteco das escalações aqui na Itatiaia, 4 minutos de a bola rolar. À minha direita, escalando o galo de Eduardo Domingues, mais uma vez você, Cláudio Rezende.
1: Que tem Gabriel Delfim, o goleiro todo de amarelo, uniforme amarelo do Delfim. Os demais jogadores de preto e branco, camisa número 1 oficial, a principal do Galo com shorts e meiões pretos. Delfim, Natanael, Léo Duarte, Vitor Hugo e Pacini. Franco, Alexander e Castanho, Vitor Hugo, Igor Gomes e Thiago Borbas. É o Galão da Massa para cantar alto no Brasileirão.
0: Cumprimentando os jogadores do Santos neste momento no gramado aqui da Arena MRV. No abraço de Natanael e Cuca, no abraço de Vitor Hugo e Cuca. O zagueiro e o lateral vão lá também cumprimentar o irmão do treinador, o Cuquinha. E o Alexander chegando ali também para cumprimentar o ex-técnico do Atlético. À minha esquerda, atrás do gol na Arena MRV. Detalhe do outro lado, escalação repetida aqui na jornada esportiva da Rádio de Minas. Rubem Júnior, como joga o Santos?
2: Posicionado e pronto. E o que tem de criança que veio aguardando para ver o Neymar? Diógenes, Rodinei, Veríssimo, Arão, Escobar, Cristian Oliva, Gustavo Henrique, Rolezer, o argentino, Gabriel Bontempo, Cebolinha e Gabigol. Santos todo de branco para quebrar tudo no Domingão da Itatiaia, Pedro.
0: Este, o Peixe, os capitães, o Gabigol e o Alan Franco estão reunidos no centro do campo. Arbitragem de Alex Gomes Stefano. Arbitragem que vem do Rio de Janeiro. Auxiliares são Thiago Henrique Neto Correia Farinha e Thiago Augusto Capes Diel. Também do Rio de Janeiro, o Thiago Henrique Neto, que está na bandeira aqui perto dos bancos. E lá do outro lado vai correr o Thiago Diel, que é do Rio Grande do Sul. Quarto árbitro, Alisson Sidney Furtado, no Tocantins. Hoje o VAR a cargo de Rodrigo D'Alonso Ferreira, Federação Catarinense de Futebol. 38 anos, carioca do Rio de Janeiro, 28 jogos em 2026. Alex Gomes e Stefano comanda. Galo e Santos vem aí na Itatiaia com ele, o dono do gol.
3: Pedro Abílio, Barbante neles, tão jovem, e já uma das grandes bandeiras do rádio esportivo no Brasil. Sobe o Mica Galo aí pra cima deles, Galo!
4: Que é nossa louca paixão!
5: Mica Galo!
4: Mica Galo!
3: É no futebol, é no rádio, é na maior audiência do Brasil. 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É o horário nobre do futebol, é domingão, 4 da tarde. Ah, Rezendão, é o tipo do jogo que o Caixa gosta, hein?
1: É o jogo bom para o Caixa, para todo mundo gostar e vibrar na Itatiaia. Registro, Caixa, importante aqui do minuto silêncio para Roberto Costa, para José Cordeiro da Mata e para Tenente Gabriela Emília Soares Lacerda Rezende. Tenente Emília, grande atleticana que faleceu ontem naquele trágico acidente de avião, aeronave em Ipatinga. É, hoje, inclusive, na Itatiaia, eles procuraram.

0: família, nossa reportagem, pediram que ela é uma grande atleticana. Os sentimentos à família, Caixa.
1: Tá certo, nosso sentimento a todos os familiares, a toda a Polícia Militar de Minas Gerais, o nosso carinho, o nosso respeito e o nosso abraço. Vamos a bola, vambora, agora a bola na rede que o Caixa gosta. Aqui no centro esquerdo, Passini dominando a bola, trabalhando pelo campo de defesa. Bom público, hein? Não chega, tá lotada a arena, longe disso. Mas a loucura no pré-jogo não parou um minuto de cantar. E quando a loucura canta, todo mundo vem junto. Olha a bola na direita, escapuliu o Galo, a Nata. Ele foi muito bem no jogo lá no Sul. Tem o lançamento agora na direita, escapuliu um cariquinho, a bola acabou saindo pela lateral. É no campo de defesa que vai sair jogando o time peixeiro. 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Estamos aqui na Arena MRV, com a técnica mais técnica do rádio esportivo e do YouTube esportivo do Brasil. O somzão da Itatiaia chegando no seu radinho no YouTube. Tira lá atrás o zagueiro do Vasco, dos Santos, afasta de qualquer forma, ela volta, rebatida, ficando aqui no campo de defesa, é para o time do Galão da Massa, procura do capitão do time hoje, dominando Alan Franco, trabalhando pela situação de meia direita, rola a bola curtinha, recebeu, devolve por ali o jogador que era o Alexander, e toca a bola mais atrás, vem para o Gabriel Delfim, fechou o gol lá em Curitiba, abre a bola aqui na esquerda, vai tentar descer o time do Galo, de novo para Passini, abriu para o Igor Gomes na ponta esquerda, vai tentando passar pela marcação, tentava passar pelo Rodinei, bom lateral do Peixe, corta e tira, a bola sai pela lateral, o Barba já se apresenta ali na beirada do campo, todo de preto hoje o Barba. Ali, todo de preto ali, o técnico do Galão na Massa. Aqui na esquerda, Passini. O Passini rola a bola para trás, ele recomeça, toca mais atrás ainda para o Vitor Hugo. Ele é a última fronteira ali antes do goleiro Delfim. Fica perto, espiando ali o Cebolinha, o Everton Cebolinha. E o toque de bola agora do Vitor Hugo é lá na direita. Agora sim chegou para o Nata. O Natanel domina na direita, toca curtinha para o Vitor Hugo. Vai para cima da marcação, rola a bola curtinha para Alexander. Abriu o clarão na esquerda, lançou boa bola, devolvida para o Borbas. Chegando o zagueiro para cortar o Passini. Chegava aqui pelo setor esquerdo e voltou pro Galo. Batida pro gol, Fioba entrando. Pegou o goleiro. Diógenes do canto esquerdo, segunda, quase o Galo chega, o detalhe é seu.
2: A bola acabou sobrando pro Borbas. Aí arriscou, tem, bateu pro gol. Teve desvio. Aí Diógenes, firme para defender. 0 a 0. Começa a corrida, o jogo Caixa, informando Unimed BH.
1: Começa gostoso o jogo aqui na Arena MRB. Bola tocada para trás, goleirão Gabriel Delfim. Todo de amarelo, girando a bola aqui na esquerda, chega agora para o número do Léo Duarte. Vitor Hugo, devolve para o Léo, lá na direita, ele vem pelo setor direito da zaga, dominando a bola para o time do Atlético, depois do 2-2, na Arena da Baixada, voltamos para a Arena MRV, e o Galo de novo tenta lá na direita, linda a bola do Gabriel Delfim, vai chegar para o Natanael, que assistência legal, dominou, o Nata na direita, tem que ser rápido, o Natanael deixou o Peixe fechar-se todo, e volta a bola de novo ali pelo setor de meia direita, para Alexander, meteu para Castanho, faz o giro, traz a bola do centro para o Miolo, e gira tirando do miolo para a esquerda, boa bola, a bola é boa, chegou para o Igor Gomes, luta o Igor Gomes, conseguiu pressionar, fica com rebote o Passini na esquerda, domina, tenta um trabalho de bola de novo para o Alexander, rolou, na esquerda, ela fica na virada de novo pelo Castanho, tocou na frente para um jogador que era o Igor Gomes, bobeou, perdeu, volta na defesa, é para a equipe peixeira, luta o Galo, Alexander bem, rouba para o time do Galo, o Galo inicia bem o jogo, mordendo bastante, não dando espaço, fica com a bola aqui pelo setor esquerdo, de novo para Alexander, agora respira, toca para Vitor Hugo, Santos vem em cima também, não dá muito espaço, Vitor Hugo tem que trabalhar, trabalha por ali, perde a bola na sequência e volta na meia direita, dominando para o Gabriel, ataque agora a equipe do Peixe, abertura de bola na ponta direita, se manda, vai embora, tocada aqui para bom tempo dominou, girou pro Cebolinha, vai tentar o cruzamento, ele procura na ponta direita, tenta passar o seu marcador, o árbitro diz que não foi nada, disputa normal, tá dizendo a arbitragem, Alexander, domina aqui pelo setor esquerdo, a bola vai saindo pela lateral, olha aí o Cebolinha, já toma a bandeira do bandeirinho, vai ficar ali, hein?
0: É, o Cebolinha tá querendo apitar o jogo ali com o bandeira, né? E o bandeira, o árbitro já chegou perto também, tem que ficar de olho, Cássio, um detalhe. Olha o Galo saindo errado.
1: Saiu jogando errado o Galo. Olha a confusão. Afasta de qualquer forma. A zaga cortando, tirando o perigo da boca do gol. Ela volta.

0: ponta esquerda, descendo para o Gabriel, ataque aqui para o Vitor Hugo. Ele domina na ponta esquerda, vai para a tentativa de descida, abrindo bola pelo setor esquerdo, vai para a tentativa de cruzamento, parando, prendendo, gira a bola para trás, vem cruzamento, olha a bola na área, olha o perigo na boca do gol, tirando de cabeça o zagueiro. Quase o Borba, hein? Quase o Borba chegando para tentar o gol, Rubem Júnior.
1: Veríssimo, antecipou o Borbas, volta o Galo Caixa.
0: O Galo em cima no começo do jogo, olha a bola de novo pro Borbas, domina ali Igor Gomes, faz o giro, traz a bola agora para Vitor Hugo. Vitor Hugo procura na esquerda, ela vai chegando para o número do Alexander, recolheu, recebeu, vai tentar a passagem, tirando a zaga, a bola vai saindo pela lateral, rebola aqui no campo de defesa, vai sair jogando da equipe do Atlético no seu setor esquerdo, lateral do Pacini já batido, bola vai voltar ali, dominada pelo Léo Duarte, vem, deixa a bola passar, chega até o Gabriel Delfim domina e toca a bola de lado, vai chegando ali para o cabeceiro número 15, o Castanho girando a bola pelo câmbio de defesa, vai tentar descer o time do Atlético, para, prende, volta, lance na direita de novo para o Nata. Aí para Castanho, procurando o miolo, vem para o Franco, Alan Franco no Bini, abre aqui na esquerda para Alexander, vai Alexander, ele lança na ponta esquerda, uma bola para Pacini, vai cruzar na área, passando por todo mundo, olha o gol, para fora do gol! De fundo, a bola passa à esquerda, eu fiquei todo arrepiado aqui em cima, Rubem Júnior.
1: E eu digo pra você, Caixa, parecendo muito bem Pacini, que luta, que batalha pela esquerda, se dedicou, fez o cruzamento, o Vitor Hugo, meu amigo, subiu atropelando de testa pra baixo, ela passou beijando a trave esquerda e foi pela linha de fundo. 0-0, chega o Galo, informando Belo Horizonte, Prefeitura do Povo, aqui o trabalho não para, Caixa.
0: Tá certo. Ale, as primeiras movimentações aí, hein, Ale?
2: Ah, eu gosto muito do Alexander, viu? Como joga a bola, né? Agora ele enfiou a bola pro Pacini, mas ele tem chamado a responsabilidade. Outro que eu tô de olho é o Vitor Hugo. Vitor Hugo também é um grande jogador. Pra mim, esses caras, junto com o Léo Duarte, viu, Caixa? Eles podem estar dando um recado importante pro Barba. Pra Barba! Eu tô aqui, hein? Se precisar de mim pra quarta-feira, é nós que tá. Você ouviu eles falando isso, o Caixa?
0: É verdade, deu pra
3: Caixa.
0: Leitura labial. É, o 14 no 15 aí, hein?
3: Pois é, Caixa, mudança rápida no time do Santos. Com apenas 8 minutos, sentiu o William Arão. Já diria o ditado, né? Tá mal, Arão! Tá mal, Arão! Saiu o Arão com a camisa de número 15, entrou com a número 14, o Luan Pérez. Substituição aí de força médica na equipe do Santos, Mário.
0: Tá, e portanto o Luan Pérez do Santos, entrando na contusão aí do William Arão, muito ainda no começo do jogo, mas tá bem o Galo, hein? Tá bem o Galo. Mantiver isso aí, não vamos ganhar o jogo. 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Redondo jogado, já dizia Silvio Luiz, 9, primeiro tempo de partida, 0 lá, 0 cá, bola solta na ponta esquerda e vai tentar descer o Bergambore, ataque ali, Oliveira falando sempre no rádio e no YouTube no Brasil, para supermercados BH, abertura ali pelo setor esquerdo, tentando descer o Bergambore, ataque aqui pro Atlético, abertura de bola pela meia direita, dominou Castanho, se manda, vai embora, vai passar o Natanael, opa, deram o rodo nele ali, hein, deram o rodo nele ali, o Joizão viu, parou, marcou e a bola é pro time do Atlético. Atlético bater no seu campo de ataque, no comecinho do seu campo de ataque, Unimed BH, do PJ ao PJ, a Unimed BH tem a solução, Pedro Abílio, a bola ali pelo setor de meia direita, vai tentar descer o primeiro ataque, abertura de bola ali para Alexander, no setor esquerdo, domina, abre a bola para Pacini, Pacini domina, deixa a ponta atrás para o Biolo, bola para Léo Duarte. Na zaga, ele chega até na roda gigante, abre pelo setor direito, ela vai chegando para Castanho, ali pelo setor direito, bola curtinha para o Natanael. Natanael para Vitor Hugo, devolveu para o Nata. O Nata tá solto na direita, lá vem bola na grande área, pintou o gol do Galo. Olha a bola rebatida e tirando lá atrás, afastando o Gustavo Henrique. Ela volta para Alexander, ainda na ponta esquerda, bola para Igor Gomes, deixa a ponta atrás para o miolo. Levou para a perna direita, a bola é boa, Vitor Hugo para o gol. Pegou no canto esquerdo de segundo goleirão, detalhe seu, oh, Rubem Júnior.
1: A canhota do Vitor Hugo, hein? Ele recebe essa bola do Igor Gomes, já gira e já bate pro gol, buscando o canto esquerdo. Diógenes.

0: atento, 0-0, informando Unimed BH.
1: 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Lá vai para o primeiro ataque, o time do Atlético fecha a porteira por ali, veríssimo. O zagueirão da equipe peixeira, todo de branco, vem a equipe do Santos no campo de defesa para tentar a descida. 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Girando o tempo e o placar do futebol no relógio do caixa, marcando 11 passados. Primeiro tempo de partida e a Itatiaia informa o placar do jogo. 0 para o Atlético, 0 também para o time do Santos.
2: Bola rolando pela Série B do Campeonato Brasileiro. 2 jogos, 10 minutos. Juventude São Bernardo 0-0. E começou agora Atlético Goianiense 0. Sport também 0.
1: É Brasileirão, vem com Caixa na maior do Brasil. Mário. 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É bola campo de defesa, está jogando Vitor Hugo, abrindo a bola ali na direção do Alan Franco. Domina o Galo, se manda, vai embora. Boa bola para Castanho, Castanho girou na direita para Vitor Hugo. Galo vem de pé em pé de novo. Boa bola na direita, chegando pelo domínio do Natanael. Olha o Nata, na direita ele domina, vai tentar fazer a passagem, toca a bola curtinha de novo para Vitor Hugo. No miolo para Alexander, ficou de frente pro gol, atenção ainda, ele levando sozinho, passou por dois, o terceiro veio, tomou-lhe a carteira e volta a bola no campo de defesa para a equipe do Santos, lutando o time do Atlético com falta, o juizão vai lá para marcar, é bola na defesa para o time do Peixe. 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E lá vai para o primeiro ataque, ali na ponta direita, tentativa de avanço, vai descer para o primeiro ataque. A equipe do Peixe, girando a bola pelo setor, de esquerda, vai chegar ali para o Cristian Oliva. Ele faz o número de bola, tenta trabalhar para o primeiro ataque, 0-0, está marcando o placar aqui na Arena MRV. A bola aberta aqui na direita para Rodinei, Rodinei tenta fazer a passagem, gira a bola ali no comando, vai dar o pote ali para tentar roubar o jogador que era o Franco. Ela volta no campo de defesa, dominada ali agora pelo Cristian Oliva. Oliva domina e vai tentar fazer a passagem para o campo de ataque. Tentativa de abertura de bola na ponta esquerda, rolou, buscando ali com Gustavo Henrique, toca a bola para trás, vai roubar o Galo ali, se roubar complica, hein? De longe, mas de muito longe, de longe mesmo, recuo de bola, esporte, se é essencial para os mineiros, tem a ver com a Vale. Olha o Caixa dando tchauzinho de novo aí na sua telinha, no seu YouTube. Eu quero aquele like, meu like, sai gol do Galo, hein? Atenção na esquerda, ouviu uma falta, o juizão já marcou, falta a favor do time do Atlético, Rezende.
3: É, deu falta já pro Atlético e aí, sem pressa aqui o Galo pra sair jogando, por enquanto nenhum perigo aqui, né? Pro goleiro Gabriel Delfim. Ô, Caixa, a gente conhece o Cuca, ele veio aqui com o Santos, foi eliminado nos pênaltis na Sul-Americana. O Santos jogou com uniforme azul, bem clarinho, uniforme 3. Como é supersticioso, hoje ele não quis mexer com esse uniforme azul aqui não, meu caro.
1: É, tomou a guarda-chuvada na Sul-Americana, hoje repensou. É, o Cuca, ele sabe que é bem supersticioso, né? 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Lá vai para o primeiro ataque na ponta direita, tentativa de avanço. É, tentou jogada psicológica, né? Para meter o uniforme azul aqui, é o clássico. Aqui é Atlético e Cruzeiro, tentou fazer uma graça, mas não se deu bem não, deu galinho da massa.
3: Caixa, eu fico imaginando a conversa dele com o pessoal lá. Oh, não, esse jogo vamos mexer com aquele uniforme azul, não, vamos no tradicional mesmo.
1: Vamos de branco aqui, normalzinho, vamos aqui, vamos baixar aqui a bola aqui, vamos lá. Olha ali, no meio campo, a bola para o Igor Gomes. Galo não vai demorar a fazer, não, hein? Ele abre a bola aqui para o Alexander. Vambora, vambora, vambora, vambora. O Galão do meio para frente, tocando a bola agora com o Igor Gomes. Isso é um dois, Igor. Um dois, Igor. Ele gira a bola agora para Vitor Hugo, dominou e abriu, abriu na direita. Subiu o Léo Duarte, avança lá na direita para o Natanael. Agora ele está marcado, devolve a bola para o Castanho. Vem para lançamento, girou, boa bola aqui na esquerda. Alexander está sozinho, hein?

0: Alexander tem espaço, ele abre a bola da esquerda para Pacini, Pacini dominou e deixa a ponta atrás para o Miolo, ainda ele na tabela com Borbas de novo, Pacini, olha o gol, para fora do gol, pela linha de fundo, eu vi essa bola entrando, Rubens Júnior.
1: Principalmente Caixa, pela boa tabela. Pela precisão, e o Pacini, o garoto é bom, ele deu aquela cutucada na bola, na passa esquerda do Diógenes, e vai pela linha de fundo, por muito pouco, sem ângulo, deu aquela tirada no goleiro, mas ela se perdeu a linha de fundo, 0-0, informando o Unimed BH.
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2: Personalidade do Pacini, né? O Rodinei podia ser pai do Pacini, mas o lateral do Galo tá deitando os cabelos no Rodinei, viu, Caixa?
0: Tá certo. Afasta ali o Léo. Duarte, tira pro Galo, zagueirão, jogando hoje com o Vitor Hugo por ali. No ataque, e descendo de novo, bom tempo, ele domina pela ponta direita, domina, semana vai embora, tenta um passe, dá o bote para o Atlético para roubar, roubou, e volta a bola para a equipe do Peixe. Jogo muito mordido, muito pegado ali no meio campo. Gustavo Henrique, e domina, e abre a bola da esquerda, a bola vem para Escobar, Escobar domina e trabalha a bola de novo ali na zaga para Pérez, o Pérez domina, é o Pérez do Peixe, e gira a bola para o setor de Miolo, vem de novo para Roleiser, ele tenta o lance na frente, aparece a zaga do Atlético para tirar, está reclamando de uma falta o time do Peixe, hein? Foi nada, o Juizão mandou seguir, não dá qualquer faltinha não, Juizão, vambora, vamos pro Galo. Vambora, muito calor em Belo Horizonte também, né? O time começou muito forte em cima, agora vai dando uma respirada ao Galo. Quase fez, teve boa chance agora com o Pacini. A bola volta para o time do Peixe, tocada ali pelo setor defensivo. Abertura de bola na ponta direita, vem para ele. Domina bom tempo, aberto pela ponta direita. Ele tenta passar pela marcação, trouxe para o miolo. Gabigol na grande área, olha a bola batida. Perigosa pela linha de fundo. E o Gabigol queria para ele no segundo poste em Resende.
3: É, jogada individual do Gabriel Bontempo. Revelação do Santos, foi na última convocação do Ancelotti. Na seleção brasileira, ele buscou um ângulo aqui, passou perto, viu? Primeira vez que chegou com perigo o Santos do Gabigol, o Santos do Neymar que não veio, 1-0, 0-0 aqui, informando o Vale Essencial, é viver a emoção do esporte.
0: Tá certo, Cláudio Rezende, era maior do Brasil, 18 minutos jogados, passados, é o primeiro tempo de partida, e lá vai para o primeiro ataque, a equipe do Peixe, roubada a bola na saída errada do Atlético, não pode dar essa bobeira não, Cebolinha dominou, lá vem Chumbo, Gabigol, tira a zaga, voltou, Vitor Hugo na última fronteira, tomou de novo, voltou, perigosa, passa direita com muito perigo, meu Deus do céu, Rezende.
3: O Christian Oliva, no último lance, ele chutou, passou pertinho aqui, mas o árbitro já estava marcando um impedimento, foi aqui naquele lance do Gabigol, que ele tentou o cruzamento, já estava invalidado o lance, ofensivo do Santos, 0-0, informando Prefeitura de Nova Lima, alô João Marcelo, o futuro mora aqui.
2: Ô Cachola, mas alguém do Atlético precisa marcar o Vitor Hugo zagueiro, né? Porque o que ele tá louco para entregar essa paçoca, o Vitor Hugo não tem capacidade de sair jogando curto, então apertou, é bico para frente, nego.
0: Tá certo, não pode brincar não, tem que tirar esse perigo aí da boca da botija, diria Osmar Santos. 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Aqui pelo setor direito, Rodinei domina e tenta descer para o primeiro ataque. Para, prende, volta o lance, recomeça o time do Peixe, vai segurando aí a pressão inicial do Galo, naqueles famosos primeiros 20 minutos do time da casa, vai tentando equilibrar o jogo o time peixeiro, quase 20 minutos jogados, etapa primeira de partida, eu quero aquele like para chamar o gol do Galo no YouTube, a Itatiaia no rádio no YouTube, na rede Itasat, todo mundo em todas as plataformas, a maior audiência no Brasil, na direita, é campo de ataque agora para a equipe do Peixe, a abertura de bola para Rodinei, toca ali no comando, vem, fecha a porteira, Vitor Hugo tira e volta a bola rebatida, fica pela meia esquerda, se manda, vai embora o Castanho e gira a bola aqui no setor esquerdo, dominando Pacini e devolvendo para o Castanho, traz a bola para a perna direita, boa bola para Vitor Hugo, hein?

0: Deixa o Vitor pensar, dá bom, hein? Ele rola a bola pro Franco, o Franco toca, toca ali pro setor direito. Ela volta pro Castanho, lá na direita. O Natanael aparece, vamos, Nata! Recebeu e volta, depois passou pelo Castanho pro Vitor, de novo pro Nata. A bola acaba saindo pela lateral, de bobeira, hein, Rubem Júnior?
1: Natanael, Vitor Hugo, se cumprimentam. Erraram, mas pelo menos teve o reconhecimento. Lateral para o Santos, 0 a 0, informando o Belo Horizonte, Prefeitura do Povo. 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
0: Olha a bola chegando ali, próxima grande área. A zaga cortando, afastando, ela vai voltando. Rebatida, fica aqui no setor defensivo para Rodinei. Ele puxa e tenta descer o primeiro ataque. Eu vejo a torcida do Galo aqui nas carteiras, aqui fazendo figa. Bola para Rodinei na direita, o perigo acontece. Bola na área, Franco. Tira o perigo lá, ali atrás. Só o Gabigol lá dentro da grande área. A hora que chega na grande área do Galo, chega com pouca gente também. O time do Peixe tá mais se defendendo ali, mais querendo o equilíbrio da partida, já que o Atlético começou um pouco mais forte. A bola na direita. Chegou de novo. Cruzamento na área. Aí pro Delfim é fácil. Aí é fácil, é mamão com açúcar pro goleirão do Galo. Bola veio fraquinha, defendeu o Gabriel Delfim e vai sair pro jogo. 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Roubou pro gol, pra fora do gol, Cebolinha. Se der bobeira, sai jogando aqui, dá chutão lá pra frente, Rezende.
2: É, o Alê já falava agora há pouco, né, que o Vitor Hugo tava titubeando. A turma simplificar aqui atrás, não pode facilitar pro Santos, tem atacantes perigosos. Gabigol, Cebolinha, eles não desperdiçam. O Galo sai jogando de novo aqui.
0: Sai jogando de novo, não pode se complicar aqui atrás, não. Não pode se complicar, não. É o arroz com feijão e no máximo um ovo frito em cima. Olha a bola na grande área, chegou o Galo, Vitor Hugo vai fazer, dominou na área, rolou para trás, faz, perdeu. Perde a bobão, a bola do Bormas para a chegada do Vitor Hugo. E volta o Galo ali para o setor direito, rolada a bola na meia direita, de novo para o Vitor Hugo. Está amadurecendo o gol do Galo, vai tocando a bola aqui na direita, boa bola para Alan Franco. Para Alexander, na direita para o Castanho, lá na extrema direita tem o Natanael, pediu o Natanael, boa bola para ele, chegou na linha de fundo, olha o gol do Galo, tira o zagueiro pela linha das populares, a escanteio, Rubem Júnior.
1: E a luta do Natanael pela direita, se soçou, levantou a cabeça, o cruzamento rasteiro pro Bobas, antecipou por aqui Luan Pérez, colocando para escanteio, escanteio pro Galo pela direita. Vem Vitor Hugo, vem uma canhota afiada em caixa.
0: Estamos passando pela metade do primeiro tempo e o Galo está em cima. É escanteio, vai tomando posição, Galo da massa para fazer a batida. Vitor Hugo vai chuchu, verá dentro da grande área. O outro Vitor Hugo está na área, a bola é rolada, curtinha, recebeu de novo para o Vitor Hugo, cruzou. Pro outro Vitor Hugo, zagueirão não alcance, ela vai pela linha de fundo. Girando o tempo e o placar do futebol. 24 jogados, primeiro tempo de partida. E o placar marca Itatiaia e o Brasil compete. 0 para o Galo, 0 também para o time do Peixe.
3: 5:30, Maracanã, Flamengo e Fluminense. Grenal na Arena do Grêmio. E em São Paulo, Palmeiras e Corinthians.
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0: Futebol, uma emoção, é com caixa na área, lá na ponta esquerda, chegou com perigo o time do Santos, boa jogada do Gabigol, bateu, pra fora do gol, ela passa à esquerda, mas com perigo, Cláudio Rezende.
2: É, o Gabigol deu um drible bonito ali pra cima do Castanho e chutou cruzado, bola passou à esquerda, tá chegando o Santos com jogadores experientes, habilidosos, agora pela linha de fundo, bom pro Galo, 0 a 0, informando o BH, Prefeitura do Povo, aqui o trabalho não para.
0: Não para mesmo, Cláudio Rezende. 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Etapa primeira. Sol pegando forte, Arena MRV. Se o do Galo não para de cantar, não para de ajudar o time, tá sentindo bom astral. Roubou, hein? Roubou no meio campo, Alexander. Tocou na área pro Igor Gomes, da frente, tabelou de novo o Igor. Abriu pro Vitor Hugo na direita. De

0: Igor Gomes se cruzar no capricho, tem gol. Não, Igor Gomes. Não, Igor Gomes. Não, Igor Gomes. A mil vezes não, Igor Gomes. A colocar o nome dele no livro das orações, Rubem Júnior.
1: Você conhece aquela velha chuveirada? Aquela chapada para grande área? Aquela casquinhada? Ele casqueou para fora. Tá valendo 0-0, informando de Match BH.
0: Bola para trás, já chegando ali pro goleiro Gabriel Delfim. Ele vai sair pro jogo aqui no Ribeirão. Defesa com 0-0 no jogão. Tudo certinho, todo mundo de pé em pé. Era só cruzar. Era só cruzar no capricho. Na hora do 10, o Igor Gomes jogou por trás da baliza. A bola aqui no Ribeirão. Defesa vai chegar de novo. Igor Gomes tocando bola no campo de defesa. Bola para trás, chega ali pro Léo Duarte. Léo Duarte domina e rola. Bola mais atrás, ainda vem pro Gabriel Delfim. Ele gira a bola pela meia direita, vai tentar descer o time do Galo. Rolada a bola para ninguém. Erra ali na saída de bola. O time do Atlético voltou na grande área. Cebolinha dominou. É ruim também o Santos ali na hora da finalização. Mas não pode ficar dando bobeira, não. É bom evitar o perigo, Rezende.
2: É, o Léo Duarte forçou o passe ali no meio campo. E aí o Santos está pronto para essa roubada, para sair rápido. A sorte que devolveu o presente também, o Peixe. 0-0 nesse momento na Arena MRV, informando o Banco Mercantil.
0: 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Chegou o Galo, boa bola do Borbas, voltou para Alexander, tentou a pinta para cima, voltou, insistiu Vitor Hugo pro gol, é escanteio. É escanteio, é escanteio, Galo em cima, então chama, chama, chama, chama o gol do Galo aí, Rubinho.
1: Vamos nos embalos, Caixa, e a canhota do Vitor Hugo, do Alexander, tem que bater pro gol, e o Vitor Hugo não perdoa, abriu, bateu, teve destino no meio do caminho, escanteio pro Galo, vem você pelo alto, Caixa.
0: Igor Gomes da bola, vai levantar de perna direita na boca do gol. Placar de 0-0, hora boa para sair o gol, quase 28. Alô, doutor, autorizar a cobrança, bola na área, subindo a zaga para cortar. É escanteio do outro lado. Olha o Galo em cima ainda, Rubinho.
1: Sai do lado esquerdo, vai pro lado direito. Vai martelando, vai tentando. E sempre pelo alto. No somzão do Caixa da Itatiaia, Vitor Hugo vem pra batida.
0: É o Vitor Hugo. Com palmas, mais palmas, mais palmas da torcida do Galo neste momento. Galera fazendo a festa, esperando a primeira fatura do jogo. 28, autorizada a cobrança, bola na primeira trave, tirando o zagueiro, cortando o perigo dali. Ela vai voltar ainda pro Galo. Castanho faz a proteção, rola para trás. Ela vem para tentativa de levantamento, joga na grande área. O Vitor Hugo tá lá ainda, a zaga cortou, tá confuso o Santos para sair ali agora, roubou o Galo, era a tendência, girou a bola na direita, vambora Natanael, quem sabe agora na pressão Galo faz o primeiro gol. Natanael de novo para Vitor Hugo, não joga a bola o time do Santos, só o Galo joga a bola. Olha o Igor Gomes, olha o Igor Gomes, deu uma enceradeira ali. E a bola voltou para o time do Galo, na sorte. E volta a bola para o time do Galo, da massa capricha, Igor Gomes. Vambora, não vamos quebrar a corrente, não. Girando a bola aqui na esquerda, entregando a bola no ataque, vem para Vitor Hugo. Boa bola para Pacini na esquerda. Devolve a bola para Vitor Hugo, mais atrás ainda, ela vem agora para ele. Domina, domina, domina, domina, domina. E toca a bola o Castanho, de lado. Chega agora para Natanael, Natanael na frente, tentativa de domínio de bola do Vitor Hugo. Vai fazer todo o caminho de volta, entregando a bola mais atrás. 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Lançamento para o Natanael na área, saiu o goleiro para fazer a defesa, não deu rebote, a bola fica com ele. 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
3: É, o Santos chega com algum perigo com um bom tempo, com o Cebolinha e com o Gabigol, mas o Peixe é mais perigoso quando o Atlético tenta sair jogando, porque o Delfim não tem facilidade com os pés, o Vitor Hugo também não, Natanael também não, e aí o Léo Duarte está errando também nessa bola. Então tem que tomar cuidado. Aliás, o Natanael ali pelo lado direito tem uma avenida ao seu dispor, porque o Cebolinha não corre para trás e o Escobar não é bom marcador. Então se o Nata caprichar um pouquinho só espaço, ele tem para atacar, viu?

0: Aurélio Oliveira falando no rádio do futebol do Brasil. O jogo tá parado, a arbitragem tá marcando o lateral aqui, não. Acho que é a parada para água, né? Isso. Parada da hidratação, da reidratação, Cláudio Rezende.
1: É, não tá sendo em todo jogo no Brasileirão, Caixa, mas hoje muito calor, né? Então o árbitro vai mesmo no bom senso e dependendo da situação. Então hoje aqui, com esse calorão danado, teremos parada para hidratação. É bom pro Barba também ajeitar o time ali.
0: Muito bem, o jogo está parado. E nós estamos registrando aqui o Rafael Buriti nos acompanhando. Lá Esmeraldas, tá ligado lá com... Manda um abraço pro meu sogro aí, Caixa. Tá ligadinho aqui o Joaquim Lemos. Nosso abraço, nosso carinho para toda a nossa grande audiência da Itatiaia. O Paritela em Três Pontas, o nosso Bernardo Micalho também. É a grande audiência da Itatiaia em todo o Brasil. Mais tempo para você, Ale Oliveira. Com essa parada aí para reidratação, o Galo faltando acertinho final ali para sair o gol, hein, Ale?
2: É, porque tá levando perigo, né? O Galo é melhor no jogo. Já foi um terço da partida e o Galo domina, né? O Santos tem dificuldade, porque a movimentação do meio para frente do Atlético é muito forte. Tem o meio campo que marca muito, né? Com Alan Franco, o Castanho e o Alexandre, mas joga, né? Principalmente o Castanho, que tem jogado mais como um segundo homem do meio campo do que um primeiro volante. E o Alexander, pela direita, ele coloca o Vitor Hugo, que está jogando bem, que está buscando o jogo, que está tentando, é um jogador muito perigoso. Pela esquerda, o Igor Gomes, aí já tem um pouquinho mais de dificuldade. E o Borbas tentando fazer ali a função de pivô. Acho que o Borbas está conversando com a turma para tomar cuidado com essa saída de bola, né? Porque é da característica. O Vitor Hugo não tem a característica de sair jogando. Natanael também tem dificuldade, Delfim também tem dificuldade com os pés. Então, acertando esses detalhes e caprichando ali no último passe, o Atlético faz 1-0 no primeiro tempo.
0: Gata para fazer 1-0 no primeiro tempo ainda aí, tá dizendo o nosso Ale Oliveira. Com o timaço da Itatiaia destacado para o compromisso do Galo aqui na NMRV. 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Olha o relógio do Caixa marcando 33 jogados, 12 por jogar. Etapa primeira de partida, 0 lá, 0 cá. E lá vai para o quebra-ataque. Pela minha esquerda, tentativa de descida ali do Pérez. É o zagueirão que entrou no lugar do Ilharão, que saiu contundido no comecinho do jogo. O Galo já teve chances de marcar. A equipe do Santos também, né? De certa forma, teve também a sua chance, mas o Atlético com muito mais volume de jogo, mas tem que botar a bola na casinha. Olha o Igor Gomes recuando ali pro Delfim. Tira o Delfim, meio que no limite ali, mas o Delfim tava esperto para fazer o corte. 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Lateral batida, bola pelo setor direito. A zaga corta, tira o perigo. Volta a bola ali pela estação de meia direita. Tirando, afastando o perigo ali na zaga. A equipe do Atlético tira e rebate a bola e joga para o primeiro ataque. Ela vai cair na meia direita, dominada pelo time do Galo. Na ponta direita vai lutando ali o Borbas. Ele luta, prende bem a bola ali até sofrer a falta. E o árbitro manda bater. Alexander girando a bola aqui na esquerda, eu quero gol do Galo no primeiro tempo, ainda eu quero ver. Olha a bola para Vitor Hugo lançando, no comando para Igor Gomes, devolveu aqui na esquerda, boa bola para Pacini, Pacini vai tocar, rolou na frente para o Igor Gomes, domina de novo e toca a bola para trás, chegando para o Pacini, ele vai tentar um passe por ali, ele tenta na frente, buscando com Alexander, de novo para Igor Gomes, capricha Igor, toca a bola para trás, vem para Léo, Léo Duarte domina, a bola pela zaga, 35 quase, eu já tenho Malu Rodrigo lá do Duarte lá na Bahia, ligado na direita, a bola chegando para o número do Natanael, Natanael e toca a bola curtinha, ela volta e para o time do Atlético, tocar aqui pela esquerda para Vitor Hugo, ele tenta na frente, gira a bola ali, bola ali, bola lá e volta para o setor direito para Natanael, dominou na direita, vai Nata, vai passar na direita, passou, pouba a bola, vem cruzamento da área do Alexander, passando por todo mundo, sobrou para o Borbas, ajeitou para trás, para o gol fraquinho de canhota, bola do Natanael, a canhota aí é só para pesar, não existe mais embreagem nos...

0: apesar do freio, né, o nosso Rubem Júnior, ele bateu, foi fraquinho, fraquinho, Rubão.
1: Freio de mão puxado tá o Luan Pérez, hein? Que feijoada, hein, meu garoto? Não conseguiu chegar, sobrou ali também pro Borbas. O Atlético vai trabalhando, vai tocando. Vem com tudo 0-0. 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
0: Lá no setor defensivo, vai dominando a bola o time do Atlético. Olha o Igor Gomes aí. E girando a bola para o setor de meio campo para Alexander de chuteiras coloridas ali. E vai parando e vai prendendo. Vai tocar a bola de lado. Ela vem pro domínio do Vitor. Olha o meu zagueirão subindo. Branco para ataque. Boa bola para Alexander. Abriu o claro. Borbas da área, Alexander vai fazer, bateu, perdeu! Eu não acredito, Rubem Júnior!
1: Minha Nossa Senhora, o Borbas estava posicionado, pronto, calibrado, para apenas empurrar essa bola para o fundo do gol. O vazio e foi carregando Alexander. Carrega, Alexander, no momento da tranquilidade, de levantar a cabeça, do passe, da batida pro gol certa. Um chute mascado, passa a canhota e vai pela linha de fundo, 0-0. 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
0: 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Girando o tempo, o placar do futebol, 37 eu já tenho no relógio do caixa. E a Itatiaia marca, o Brasil confere 37 jogados, 8 por jogar. Placar marcando 0, Barba Atlético 0 também pro time do Peixe.
2: Pelo Campeonato Brasileiro, jogo isolado às 7:30 da noite, Arena Fonte Nova em Salvador, Bahia e Mirassol.
0: No futebol em Minas, 37, quase 38, vale. 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É para aqui no campo de defesa, pela esquerda, vai descendo o Burgo, ataque a equipe do Cebolinha. Ele faz o giro, vem o Atlético, tira, corta por ali, volta a rebatida, vai sobrar na ponta esquerda. A equipe do Peixe chegou no carrinho para chegar junto ali. Para fazer o corte, me parece o Franco chegou em cima, hein? Para escanteio, Rezende.
3: Em cima, na bola, limpo, Alan Franco, capitão do Galo hoje. Para cima do Escobar. O Escobar tomou um susto aqui, hein? Chegou firme, o Franco mandou para escanteio. Rolaser vai bater aqui na esquerda.
0: O laser, lá na esquerda, meteu a bola na boca do gol, Vitor Hugo, Igor Gomes tirou, ela volta e fica de fora da grande área, de novo para a equipe do Peixeira, entregando a bola no setor esquerdo, vem para Rodinei, Rodinei tá pelo miolo, abriu na esquerda, Gabigol vem para o centro, um toque de bola, procura do Cebolinha, tentou de letra de primeira, tocou errado, ela volta para Alexander, no meio de cinco ali, ele tenta sair, acabou tomando a falta o Alexander. E vai saindo pela lateral e vai todo o time do Peixe para cima do Juizão. 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Ligado também Nova Lima com João Marcelo e toda a rapaziada. Obrigado pelo carinho da grande audiência. Passados do relógio do caixa, 39 minutos jogados. A etapa é a primeira. 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Bola na grande área, saindo o goleirão Diógenes para ficar com ela. Vai sair jogando no seu campo de defesa. Opinião do futebol no Brasil, 39 supermercados. BH trazendo aí a Leo Oliveira na Itatiaia.
4: Ô, Cachola, eu vou falar uma coisa aqui que eu não concordo, né? Mas vou falar. Thiago Borbas, ele tem me agradado, viu? Ele entrega uma parede ali, uma proteção, uma briga com os zagueiros que o Renier não tem, por característica, né? E ele tem feito a parede, tem, sabe, incomodado bastante o Borbas, viu?
0: Bola pro Gabigol, cruzou na área, passa por todo mundo e não evita sair do time do Peixe. Falar, viu? O Peixe agora, tudo que tentou fazer ali no ataque certo, deu errado. Jogo bom pro Galo ganhar, viu, Rezende? Quase, hein?
3: Quase, mas foi um erro no passe ali do Igor Gomes no meio campo. Mais uma vez chegou no erro do Galo o Santos e o Gabigol errou o passe, a torcida vai à loucura, né? Torcida no pé do Gabigol aqui, 0-0, informando o Banco Mercantil.
0: Lá vai pro Gibraltar, que a equipe do Atlético, a bola tocada aqui na ponta.

0: esquerda chegando para Pacini. Galão da Massa vem no primeiro tempo. Bola não entrou na casinha, tem que apressar que faz aí. No ataque, a bola para Igor Gomes, ele dá um bom passe aqui na esquerda para o Pacini, passa pelo Vitor Hugo antes disso, e rola para a beira da esquerda, de novo para o Alex, o Sander, ele domina e mete ali na direita, vai chegar para o Nata, Natanael mata no peito, coloca no terreno, abriu na direita, boa bola para Igor Gomes, tirou o zagueiro, quase deu certo ali para Igor Gomes, faltou um tiquinho de nada para o Galão da Massa fazer o gol. Rouba bem o Galo, mas com falta, o juizão está lá para marcar. 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Aqui o trabalho não para, 41-4 por jogar a etapa, a primeira. 0-0, bola solta no campo de defesa para Veríssimo. Domina a bola, o zagueirão aqui na direita, toca a bola para Pérez. Rolou. Pérez é o da feijoada, né, Rubem Júnior? Rolando a bola ali no comando para o Cristian Oliveira. Oliva, ele domina e toca a bola curtinha. Domina aqui pelo setor direito e vai para tentar. Toque de bola no comando, rola a bola ali na entrada do campo inimigo. Igor Gomes dominou. Ele tentou, agora foi o Castanho, né? Tentou fazer enceradeira ali, sofreu uma falta e o juizão marcou. 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É bola no campo de defesa, vai sair jogando o time do Atlético ali pelo setor direito. Rolada, bola ali no comando, bola ali, bola lá. Volta aqui para Vitor Hugo, mirando a bola pela zaga. Abraçando a audiência da Itatiaia no YouTube. Eu quero mais likes para chamar o gol do Galão da Massa. Bola para trás, vire na esquerda. Ó, o Rodinei tentou fazer uma jogada aqui, quase que ele entra para os memes aí da semana. Eu deixei na bola, ele fez um jogo de culpa ali, deixou a bola. O Pacini está um pouquinho mais perto, sai com ela lá do outro lado, hein? Vambora, 42,5, passado a etapa, é a primeira. Gustavo Henrique dominando a bola pelo setor direito. Parando, prendendo e trabalhando a bola pelo campo de defesa. Vai tentar um lançamento de bola ali pela esquerda, vai descendo para o primeiro ataque. Para ele, o Cebolinha, Cebola, Cebolinha, Cebola, Cebolinha, dominou. Parou, perdeu, abriu na esquerda, ninguém vem, fecha a porteira, o time do Atlético e gira a bola aqui atrás, vai tentar a descida, o primeiro ataque, a bola dominada ali pelo Vitor Hugo, ele vai tirar, tira, afasta ali, joga a bola pro miolo, vem de calcanhar, um toque de bola no comando, o Palmas vai brigar ali na frente, ele vem ali estilo centroavantão e chega o goleirão para acordar, mas valeu a pressão aí, ó, o Galo recupera a posse de bola no ataque, quem sabe o gol no finalzinho, hein, pra massa explodir, Pacini dominou de pé em pé, vai chegar. Chega o Galo, Igor Gomes quebrou a corrente, já começa a irritar a torcida. Ela volta para o Natanael, que domina e toca a bola, pula a bola para o Castanho, tentou na frente para o Vitor Hugo, fez o giro para o Borbas da área, para o Pacini, para o gol. Na zaga, para tirar a bola no Will. Meu Deus do céu, e lá vai para o câmbio de ataque, equipe Peixeira, lançamento para o Gabigol, agora o perigo é contra o Galo, olha a tabela, Cebolinha, Gabigol de novo, Gabigol vem para dentro da grande área, Cebolinha, bobeou e perdeu, mas o rebote no Peixe, que tenta agora no finalzinho também o seu gol, bola para Rodinei, vai mandar sandália para o gol, subiu pela linha de fundo, Rezende.
1: É, tentou arriscar de longe o Rodinei, aí levou essa vaia aí que você tá ouvindo no sonzão ambiente da Itatiaia, chutou longe do gol, era o contra-ataque do Peixe, 0-0, informando Prefeitura de Nova Lima, o futuro mora aqui.
0: 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Primeiro tempo de partida, a Itatiaia marca o Brasil, confere, passados 44,5. Placar aqui na Arena MRV num domingão bonito em Belo. 0 para o Atlético, 0 também para o time do Peixe.
2: Série B do Campeonato Brasileiro. Juventude está chegando a 62 pontos. Líder isolado com 4 de frente. 43 do primeiro tempo. Juventude 1, Rodrigo Sanz, São Bernardo 0.
0: 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Tô aqui com as feras do rádio, na maior audiência do rádio, na maior audiência do YouTube. Obrigado pelo carinho da grande audiência.

0: 4.
1: Combina.
0: Vamos até os 49 caixa.
1: Tá certo. Nosso Rubem Júnior, ligado no futebol no Brasil, 45, quase 46 jogadas da etapa primeira na defesa. Dominando a bola para o setor defensivo, vai tentar jogar a equipe do Santos. Dominando e trabalhando a bola para Veríssimo. Veríssimo faz o giro de bola aqui para trás, chega para Escobar. Escobar dominou e rolou ali no comando. Vai tentar o giro de bola da direita para a esquerda. Um carrinho ali por baixo, pegou no tornozelo ali do Rolazer. E o árbitro da falta, vai pintar o primeiro amarelo ou não? Só pede calma ali pro Franco Rezende.
2: É, o árbitro agora tá conversando com, ali com o Franco, falou para ter um pouco mais de calma. E vai tomar o cartão amarelo. Sai o cartão amarelo para o Alan Franco, que tava pendurado, viu, Caixa? Não vai jogar a próxima partida contra o Coritiba.
1: Muito bem. Intervalo do jogo se aproximando. Nós temos aqui 46 minutos deste primeiro tempo. E vamos para o jogo. Vamos para o jogo, 47 quase. 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Lá vai para o primeiro ataque da ponta esquerda, desceu com perigo, olha a equipe do Santos, tirando o zagueiro. A bola vai saindo, linha de fundo, Nata tirou, último escanteio aí de parecer do Santos, hein, Rezende?
2: É, deu escanteio para o Santos, o árbitro está aqui perto, mostrando escanteio para o Peixe. E pelo lado esquerdo, agora quem está caminhando aqui para a bola é o Gabriel Bontempo, vai bater.
1: Bom tempo, vem aí para Chuchu ver essa bola dentro da grande área. 47 minutos, eu já tenho minha bola na grande área. Vem para o levantamento de bola na boca do gol. 47 jogadas passados, primeiro tempo. Autorizada a cobrança, bola na área, deu fim. Lá no alto, lá na última fronteira para fazer a defesa. Aí ele vai sair jogando rapidamente. O Veríssimo que veio aqui, viu que o Atlético ia contra-atacar. Ele cai ali, faz um drama danado para conseguir isso aí que ele conseguiu, né, Zé? Parar o contra-ataque do Galo, né?
2: É, foi o Veríssimo, ele tentou atrapalhar mesmo a saída do Delfim. O Delfim chegou, deu aquele chacoalhão nele, né? Esbarrão, ele caiu, fez um drama danado. O árbitro agora conversa com eles por ali e praticamente vai terminar o primeiro tempo agora aí.
1: É. Falta pro time do Atlético. E o Veríssimo está querendo falar ali que tomou um soco. O Franco riu da cara dele, olha lá. Franco riu da cara dele, tomou amarelo.
2: Tomou amarelo, o Veríssimo.
1: É.
3: Mas vou te falar, merecido, hein? Veríssimo, bom jogador, experiente. Meu amigo, o Fiuk, o cigano Igor, ligou para ele e falou, ó, você precisa melhorar essa interpretação aí. Pelo amor de Deus, ele tomou amarelo. Que é mau ator. Vai pro SBT.
1: Bola aqui no setor esquerdo. Vai tentar descer pro primeiro ataque aqui pro Peixe. Tira o Atlético. O Veríssimo queria a expulsão, né, do jogador do Atlético. Olha a bola ali pro primeiro ataque. Nova falta para cima do Alexander. O deixa o pé também ali o Borbas, o jogo fica parado. É aqui na minha esquerda, no finalzinho do jogo, o juizão tem trabalho aí, Rubinho, chega no rolo aí.
4: Muito trabalho, você conhece aquela música do Gino e Gino? Fica nervoso, se você ficar nervoso, aumenta a confusão, viu, Caixa?
1: Grande Gino, é um grande atleticano e nosso ouvinte, fica aí pelas estradas do Brasil, fala, Caixa, pode mandar abraço pro Gino e Gino? O Gino é cruzeirense, mas o Gino é
4: mais um.
1: Doido, e falou, nós estamos sempre te ouvindo aí, Itatiaia. Abraço, Gino, canta bonito, hein? Atenção, bola na grande área, olha o perigo na boca do gol. Subiu o goleirão para fazer a defesa. Diógenes vai lá no alto para fazer a defesa. E está jogando aqui no campo de defesa, 49, quase 50 minutos pelo setor direito. Vai tentar descer no campo de ataque. Quando apita o árbitro, termina o primeiro tempo. 0 para o Atlético, 0 para a equipe do Peixe, intervalo de jogo, um time para o Caixa. Eu volto já já para narrar gols do Galo na etapa final, o Galo vai vencer esse jogo. E eu quero ver, agora vem aí, o Barbante nele.
5: Pedro Abílio.
6: Boa, Caixa, primeiro tempo sem gols aqui na Arena MRV, 4 da tarde, 51 minutos. Deixa eu trazer o Cláudio.

0: Cláudio Rezende e o Rubem Júnior, destaques da nossa reportagem lá na beira do campo. Cláudio, destaque do Galo saindo para esse intervalo.
1: É, a turma vem aqui para o aquecimento, banco de reservas do Galo. O Barba normalmente ele faz esse revezamento de jogadores. Alguns atletas começam e não terminam, né? Vamos ver, principalmente os considerados titulares, como o Castanho, o Alan Franco, como vai ser o aproveitamento desses aí no segundo tempo. Ele tem opções, tem o Reinier, tem o Dudu, tem o Minda, tem o Cauã Soares, que é outro atacante, né? Centroavante, Cicel, Maicon, Renan Lodi, o Lemos, que é zagueiro, jovem zagueiro do Galo, tem o Vitão, o Lianco e o Preciado. Pode aparecer também como novidade aí nesse segundo tempo, Pedro, informando. Vale, o essencial é viver a emoção do esporte.
0: Tem um destaque do Peixe aí de baixo também, Rubem Júnior.
2: Tem à disposição o técnico Cuca pro banco, João Paulo, Schmidt, Coutinho, Luan Pérez, que entrou. Inclusive, eu até brinquei, né? O Luan Pérez está em outro mundo. O Tassiano, o Cabadeiro, Igor Vinícius, Barreal, o Miguelito passou pelo Coelho, Rony, Rústico, Lima e o Samuel Pierre são as opções do Peixe. Já se mandou pro vestiário. Rápido, ligeiro, Pedro.
0: Em nome de Supermercados MH, o que você curtiu desse primeiro tempo? O que você gostou ali, Oliveira? Seu destaque.
3: Eu gostei do meio-campo do Atlético, principalmente quando o Alexander participa das jogadas, até chapéu ele deu, né? Ele troca uma figurinha bem interessante aqui com o Pacini. Você sabe que o Alexander era titular daquele Fluminense campeão da Libertadores e ele fazia esse lado esquerdo junto com o Marcelo, ex-Real Madrid, né? Ele já jogou como lateral. Então ele fez essa com o Pacini, ele tentou trabalhar bastante com o Vitor Hugo. Acho que o Borbas tem uma função importante, claro, não para ser titular no lugar do Renier, mas é uma alternativa de um cara mais brigador, né? Faz a parede, então acho interessante. O Castanho teve mais liberdade, ele apareceu mais do que o Alan Franco no momento ofensivo. Então assim, foi um bom primeiro tempo do Atlético. O Santos praticamente não teve oportunidade, não chutou uma vez contra o Delfim não fez nenhuma defesa. Então acho que o Atlético, com um pouquinho mais de cuidado, principalmente ali das descidas do Natanael, sabe, um passe mais preciso, uma tomada de decisão, poderia ter saído dessa primeira parte do jogo em vantagem. Eu sei que o Eduardo Domingues não gosta muito de mexer no intervalo, mas ele poderia olhar com cuidado a situação do Igor Gomes. Tem errado muito, ele não é um ponta, né? Então ele tem a opção de jogar pelo lado, um pouco mais agudo. E o Igor Gomes não foi bem. Agora, de modo geral, gostei do Atlético. Acho que foi melhor no jogo, principalmente com o Alexander e também com o Vitor Hugo atacante, viu, Pedrão?
0: Daqui a pouco o Ale Oliveira fala com mais tempo aqui no intervalo da Itatiaia. 4 minutos de intervalo, de 0 para o Santos, 0 para o Galo. Rodada 30 do Campeonato Brasileiro na Arena MRV. Pausa rápida na jornada esportiva que volta já já. Tudo.
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2: A bola está rolando para a rodada de número 33 no Campeonato Brasileiro da Segunda Divisão. O Juventude está batendo o São Bernardo com o gol do Rodrigo San. Placar de 1 a 0 nesse primeiro tempo. E a equipe do São Bernardo empata, né, no finalzinho de pênalti com o Felipe Garcia, inclusive, batendo o pênalti do São Bernardo. Atacante, centroavante, Felipe Garcia, Juventude e São Bernardo agora 1 a 1, dando uma freada no Juventude, que chegou a abrir 4 pontos de vantagem enquanto estava vencendo o jogo na liderança. Nesse momento, Juventude com 60 pontos, 2 a mais que o Vila Nova, que ainda joga nesta rodada de Série B. Quem está em campo é Atlético Goianiense e Sport. Estão em campo no Antônio Ascioli, em Goiânia. Placar de 0 a 0, o jogo já tem 47 minutos do primeiro tempo. Lembrando que pela Série B, a bola ainda rola para Náutico e Vila Nova, 5h30, Cuiabá e Avaí, às 6h30 da noite, além de Operário e Goiás. Na Série A do Campeonato Brasileiro, temos definidos os times de Flamengo e Fluminense, os times dos clássicos. Vamos destacar aqui o Fla-Flu, ó. Rossi, Varela, Léo Ortiz, Léo Pereira e Alexandro. Pulgar e Saúl. Carrascal, Samulino, Lucas, Paquetá e Pedro. O Fluminense tem Fábio, Samuel, Xavier, Ignacio, o Milan e o Arana, Martinelli e Nonato. Lúcio Acosta, Canóbio de um lado, Soteldo do outro. E o atacante é o Castilho. O Flu deixando algumas peças, né, diferentes aí em campo. Tá no banco, por exemplo, o Savarino. Tá no banco, por exemplo, o Thiago Silva. Hulk tá no banco de reservas. O Fluminense um pouquinho mais mexido. Freitas também tô vendo aqui no banco de reservas. Algumas mudanças no time do Fluminense. Destaque pro Maracanã. Bola rola também no Grenal, hein? Porto Alegre. Teremos Grêmio e Internacional. Grêmio de Everton, Diego Caio, Wallace, Kahneman e Marlon. Vidiasante, Krovinovic e Danilo. Pavon, Carlos Vinícius e Amuso. E o Inter com Antony, Bruno Gomes, Mercado e Juninho, são três zagueiros. Thiago Maia e Vidiagra, os volantes. Vitinho e Aguirre, pelos lados, Bernabé, Alan, Patrick e Alejandro. As escalações para Grêmio e Internacional. Palmeiras e Corinthians, hein? Em São Paulo, no Bank Park. Carlos Miguel, Murilo, Gustavo Gomes e Alexander Barbosa. Andrés Pereira, Lucas Evangelista, Giai Piquerez. John Arias, Flaco Lopes e Vitor Roque ao Palmeiras. Já o Corinthians com Hugo Souza, Mateuzinho, Gabriel Paulista, Gustavo Henrique, Bidu, Ranieri, Carrillo, Memphis Depay, André, Breno Bidon e Yuri Alberto são times mais titulares para as equipes. Palmeiras em especial, né, porque joga Libertadores no meio de semana. Palmeiras e Flamengo não estão preservando muita gente, não. Fluminense, pelo que a gente previa aí, que se confirmou, é o time que está mais deixando jogadores no banco para o meio de semana.
3: É o Palmeiras titular. É o Palmeiras que, inclusive, deve enfrentar o Fluminense pela semifinal da Libertadores. A torcida pressionou e o Abel escalou o que ele tem de melhor. O Corinthians, você estava falando aí, eu estava aqui pensando, né? Time titular não é ruim, não. Não é para estar nessa condição, não. Não tem muita troca, é verdade. Mas o time titular do Corinthians é bom time, né? E o Fluminense, aquilo que a gente já falou, vai ter que preservar alguns jogadores. Precisa estar com muita saúde para encarar o Palmeiras. É, os clássicos aí pegando fogo daqui a pouquinho, né? 5h30, Pedrão.
2: 5h30, em 30 minutos, a bola rola para os clássicos desta rodada 30 do Campeonato Brasileiro. Agora 10 minutos de intervalo, 5 da tarde aqui na Arena MRV. Ale Oliveira, o que precisa ser corrigido? O raio-x desse primeiro tempo aqui na Arena, com os detalhes da sua análise de Galo 0, Santos também 0, Ale.
3: Em tese, a defesa do Atlético é reserva, né? Só tem uma dúvida aí com relação ao Léo Duarte, eu acho que ele seria meu titular, né? Mas em tese é a defesa reserva, que se mostrou até segura quando o Santos tem a bola, né? Tanto que o Santos não finalizou nenhuma no alvo no goleiro Delfim, mas para sair jogando teve dificuldade. O Delfim tem essa dificuldade, né? O Vitor Hugo, muita dificuldade para sair jogando. O Natanael também, no momento ofensivo, ele sofre demais. E até o Léo Duarte errou. Tanto que o melhor momento do Santos é quando pressionava essa saída de bola do

0: o Atlético. Daí para frente, quando o Atlético conseguia passar dessa primeira linha, eu gostei bastante do meio campo, né? O Alan Franco ficou mais como um primeiro volante e o Castanho aparecendo bastante na ajuda da armação e principalmente o Alexander, que comandou o meio campo. Para mim foi o melhor do Atlético no primeiro tempo. Tentando trabalhar muito com o Vitor Hugo pelo lado direito e achando o Borbas como um pivô ali no ataque, né? Tanto que ele faz uma tabela muito interessante com o Pacini numa das boas chances do Galo no primeiro tempo. Eu não teria começado com o Igor Gomes, não só por ser o Igor Gomes, mas porque você não tem um ponta, né? E o Atlético normalmente joga com ponta, né? O Coelho faz essa função pelo lado direito, ele tem ali o Minda, ele tem o Dudu para fazer essa função, né? Tem o Preciado, que na seleção chega a fazer essa função de jogador mais avançado pelo lado do campo, e ele abriu mão desse ponta, né? Então, acho que também por isso ele poderia pensar na saída do Igor Gomes, que não foi bem, né? Mas no todo o Atlético foi bem. Se você levar em consideração, ô Pedrão, que certeza mesmo, certeza absoluta que vai sair jogando na semifinal da Sul-Americana na quarta-feira, só tem dois, né? Tirando o Delfim, que deve ser o titular mais uma vez, mas de linha só tem dois, que é o Castanho e o Alan Franco, jogando pela lateral direita, né? Não como volante. Então o time foi bem, né? O time foi bem, porque o Santos escalou, em tese, o que ele podia escalar. Eu acho que o Coutinho vai entrar no segundo tempo aí no lugar do Rolaser, né? Ou do Gustavinho, mas é o Santos com que ele tem à disposição, e o Atlético muito reserva. Então acho que o Atlético se virou bem. Foi melhor no primeiro tempo. Agora, tem que tomar alguns cuidados. Essa saída de bola tem que tomar cuidado. Esse último passe antes da finalização também tem que ser mais cuidadoso e não dar espaço pro Cebolinha pro Bom Tempo, né? São dois jogadores muito perigosos que tentam alimentar o Gabigol, né? Então, acho que passa muito por aí. E o Barba agora vai fazer as alterações pensando também na quarta-feira, né? Então vamos ver se ele tira o Alan Franco, que já tem cartão amarelo, né? Se ele tira o Castanho, que correu bastante, os jogadores que vão ser titular na semifinal da Sul. Pode ser que sejam poupados, viu, Claudião?
1: Entre os jogadores que devem jogar quarta, tem o Vitor Hugo, meio campista aí, porque sem o Fred, né? Deve ser ele com o Bernard, né?
0: E vou te falar, ele tá dando um recado muito interessante, aliás.
1: Tá
0: ele...
1: bem, né?
0: Ele e o Alexander estão falando, ó, professor, precisar, mas tamo aí, são os dois jogadores que pra mim concorrem a essa vaga.
2: Ale Oliveira, no intervalo da Rádio de Minas. Sabia que ontem foi aniversário de Henrique André, Ale?
0: Sim, teve uma festança lá, mas só pros chegados, ninguém da rádio foi convidado.
2: Felicidades, muitos anos de vida e saúde, Henrique André. Repórter Itatiaia, 14 minutos de intervalo aqui na Arena MRV. As primeiras movimentações são dos goleiros. O Diógenes já voltou um pouquinho mais de tempo, já está fazendo um trabalho aqui com o preparador de goleiros do Santos. Agora Danilo Minuti, preparador de goleiros do Galo, surge no gramado, no campo à nossa esquerda, junto do goleiro Gabriel Delfim. Como o Caixa já destacava, como o Cláudio Rezende também falou na nossa transmissão, Delfim hoje com seu uniforme amarelo aqui na Arena MRV. 5 horas e 5 minutos. Quero destacar para você programação Itatiaia, hein? Domingo que continua com muito detalhe, com muita informação, com muita resenha, análise aqui no time da Rádio de Minas nesta noite, né, que teremos pela frente. Neste domingo, a bola continua rolando, vamos para este segundo tempo e acompanhar os jogos, os clássicos das 5:30, que vai ter cobertura e repercussão completa na grande resenha esportiva. 7:30 da noite com Emerson Romano e Vinícius Andrade, e às 11:07, apito final, hoje com Rubem Júnior e com Vini também, trazendo o balanço deste domingo de futebol, domingo de campeonato brasileiro, aqui na Rádio de Minas, aqui na Itatiaia. Segunda-feira é de bola rolando para dois jogos na nossa jornada esportiva. Neste dia, teremos, né, um feriado, dia de feriado nacional, dia de Nossa Senhora Aparecida, padroeira do Brasil, e No YouTube, você vai acompanhar a Série B. 7:15, com Enio Lima.

0: Rafa Silveira e Lucas Sanches, Criciúma e América. E logo na sequência a gente vai ter a nossa transmissão, nossa cobertura toda especial do Campeonato Brasileiro Série A, com Red Bull, Bragantino e Cruzeiro. Tem a turma do bate-bola de 6 às 8 da noite. E às 8, Hugo Sérgio dá o recado às 9. Bola rolando para Bragantino e Cruzeiro, rodada 30 do Campeonato Brasileiro. Parece que vem mudança, vem modificação no time atleticano. Ainda não deu para observar quem não vem.
1: Ô Pedro.
0: Mas Lucas Sanches, a gente já observa que vem peça diferente aí para o segundo tempo, Sanches.
1: É, me parece que é o Vitor Hugo, o meia, quem vai sair. Tô vendo a plaquinha ali sendo ajustada, eu vi o número 30 na cor vermelha. Então eu imagino que seja o Vitor Hugo saindo e quem vai entrar é o Alan Minda. Alan Minda com a 27, já está ali na beira do gramado. E se for confirmado, o meia Vitor Hugo. Camisa 30 é quem vai sair. O Santos ainda não voltou, viu, Pedro? Só o goleirão Diógenes está no gramado.
0: Ô, Pedro. Tá voltando agora, surgindo ali no túnel. Oi, Cláudio.
2: Não, e nesse detalhe que eu falava com a Lê, né? O Vitor Hugo, você vai se lembrar, ele teve que entrar lá na Arena da Baixada muito cedo, quando o Fred saiu. Então, é um controle de carga, porque vai ser titular na quarta-feira. Segura o Vitor Hugo, deve ter sido já pensado antes do jogo, viu, Pedro?
0: No Santos sai o 32, vem o 33, Sanches.
1: É isso, vamos com calma. 32, Rolazer. O argentino está saindo para a entrada do 33. É o Rony Rústico. Ele está de volta à Arena MRV. Uma troca para cada lado neste intervalo. Lembrando, né, Pedro? Logo com 8 minutos de jogo, saiu o William Arão e entrou o Luan Pérez do Santos.
0: Galo e Santos 0-0. Segundo tempo é com o dono do gol. Mário.
3: Caixa do YouTube Esportivos do Brasil. 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Vamos para o segundo tempo. 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Lá vai para ataque ali na ponta direita, tentando o Rudinei. Ele faz o giro ali pro comando e vai tentar levantar essa bola na boca do gol. Abertura de bola na direita, era o Rony na sua primeira participação. Ele deixa a porta atrás pro meio, tira a zaga e volta a batida ali na entrada da grande área, subindo de cabeça. Afasta o zagueiro, ela voltou pela situação de meia esquerda e tentativa de bola ali. Minda vem pro jogão, portanto, na saída do Vitor Hugo, rolou a bola na direita, vem cruzamento, bola ali, bola lá, aparece para cortar, Pazini tira a bola pro time do Atlético e despeja ali pelo setor de meio campo, dá bobeira o Galo, Rodinei, retoma poste, bola, girou na direita, vem cruzamento na boca do gol, para frente, gira, traz a bola de novo pro Biolo. Entregando mais atrás ainda pro Veríssimo. O Veríssimo trabalha a bola para o Ribeirão. Ataque, bem a bola pro Cebola. Cebolinha. Dominou e tocou lá no comando. Rolada na direita. Olha o perigo, Rony. Aí a gente conhece, né? Aí é das antigas. O Rony, de cada 300 oportunidades que ele tem de fazer um cruzamento, 299 é isso aí. Às vezes ele pode até acertar um aí, ou outro e tal, né? Pode queimar minha língua, mas o Rony é o Rony, né? Não mudou nada, hein, Ale?
4: Ah, não, esse aí é já da antiga, né? E a alteração do Barba, né? Tá pensando muito mais em quarta-feira do que no jogo de hoje, né? O Claudião já tinha adiantado, porque o Vitor Hugo foi o segundo melhor do time. Pra mim, só perdeu pro Alexander. Aí ele sai com a entrada do Minda. Deveria ser o Igor Gomes a sair, mas ele está pensando na quarta-feira. E o Barba, ele tem um plano, né, o Caixa?
3: Bola na grande área, passando por todo mundo, olha o gol! Defendeu Diógenes do canto direito, e eu não acredito, Rezende!
2: Ele defendeu e depois a bola ainda bateu na trave. O chute do Pazini. O Pazini está querendo fazer o gol, hein? O primeiro tempo foi quase. Agora, o árbitro, ele não viu o toque. Eu, pra mim, bateu no goleiro.
3: Trave direto, viu, Rezende? Eu vi o replay aqui, eu também fui nessa, você também foi. E o Galo também, a torcida toda, foi muito rápido, foi um chutaço, cara. Quase, hein, Rezende?
2: Quase. Foi, triscou a trave aqui. E o Pazini ficou doido, porque tá querendo o gol. Primeiro tempo foi quase, agora quase de novo. Na próxima ele faz.
3: Eu vi, nós estávamos falando do Rony, que o Rony continuou sendo o Rony ali, fez um

0: Cruzamento horroroso da primeira bola do jogo. É bom jogo. O Neymar já estava no Santos ali, o Rony também. Aí, Neymar livre. O Rony foi na linha de fundo, fez um cruzamento desse, igualzinho ele fez aqui agora. O Neymar falou: ô Rony, faz mais não, tô livre aqui, dá a bola aqui para quem? Para quem sabe. Pelo amor de Deus. Mas vamos lá, tem jogo ainda, vamos com todo respeito ao Rony, mas parece que não mudou nada. Bola Ceuta, percentor direito aqui para o domínio do jogo. Quer o Alan Franco e toca a bola na zaga. Ela vai ali para o Vitor Hugo. Abre a bola na ponta esquerda, domina, semana vai embora para o primeiro ataque. Devolve, recomeça, busca com o Vitor Hugo. 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Lá vem o peixe, bola ali na esquerda, dominada pelo Cebolinha. Vai tentar finta, buscou linha de fundo, cruzou na área, tira de cabeça a zaga do Galo. E volta a bola rebatida, fica aqui na defesa. Tira dali o Alexander, girando a bola ainda pelo setor esquerdo. Agora vem para o domínio do Vitor, do Igor. Igor Gomes, de calcanhar para Alexander. Boa bola e volta ali para o time do Atlético, tentando ainda na ponta esquerda. Vai voltando a bola e fica fácil aqui no setor defensivo. Vai saindo para o jogo o time peixeiro. 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Olha a falta aí, Rubem Júnior.
1: Falta para o Santos, pelo meu campo. E aí aproveita para mandar todo mundo para a grande área. Como o Santos não vem trabalhando muito, vai ser esse chuveiro pelo alto caixa.
0: Vai chuveirar a grande área. Atenção, é na ponta esquerda, descida do aqui da equipe peixeira para o primeiro ataque. Abriu o turno de bola aqui para ele. Escobar. Ele domina a bola na ponta esquerda, atrás para o Milo. Rola a bola para trás agora. Tentando com o Pérez. Domina e toca ali na frente. Vai tentando o giro de bola para o primeiro ataque. Começa com o maior posse de bola aqui pelo peixe. No segundo tempo, o Atlético vai marcando aqui. Vai da brecha também, saindo um pouco mais o peixe para o Atlético. De repente, tentar o contra-ataque. O Minda veio pro jogo com a 27 no lugar do Vitor Hugo. Atenção, bola na direita. Olha o Rony aí, dominando. Lá pelo setor direito, ele para, ele prende, ele tenta um passe na frente. A cabeçada para trás, errada. Deu fim, pegou, largou. Deu fim. Milagre do Gabriel Delfim, a queima-roupas para fazer a defesa, o Rubem Júnior.
1: Meus amigos e minhas amigas da Itatiaia, é pra subir o som que fez o Delfim, hein? Cara a cara, não com qualquer atacante, com o Gabigol, na canhota do Gabigol, na canhota do Delfim. Um voo na bola rasteiro, espetacular de pé, Arena MRV, pelo Delfim. Impressionante, Caixa fez um gol fantástico, Caixa.
0: Meu Deus, hein? Gabriel Delfim faz aqui na arena, num Atlético que volta sem saber ainda que começou o segundo tempo, faz uma defesa realmente espetacular. Era o Gabigol, era um pênalti, melhor que um pênalti, a bola estava rolando. O Gabigol perdeu. O Gabigol que perdeu. Foi a defesa magistral. Se é alguém do Galo que perde, a gente estava aqui cuspindo o marimondo, como diria o Fernando Sasso. Mas foi uma defesa realmente espetacular, senhoras e senhores. Girando a bola para o primeiro ataque, vai tentar descer o time peixeiro. 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É um futebol pelo rádio, é futebol no YouTube. 7 minutos jogados, passados, é o primeiro tempo de partida. Girando o tempo, o placar do futebol, eu confirmo para você, 7,5 jogados, primeiro tempo. A Itatiaia marca, o Brasil confere. Placar aqui na Arena MRV. 0 para o Atlético, 0 também para o time do Peixe.
2: Em 14 minutos, com os dois na zona do rebaixamento, a bola rola na Arena do Grêmio em Porto Alegre, Grêmio Internacional.
0: Itatiaia Futebol, com caixa na emoção do rádio, na emoção do YouTube. 8 minutos jogados, passados da etapa de complemento, 0 lá, 0 cá. É bola no campo de defesa pelo setor direito, vai tentar descer o primeiro ataque, o time do Atlético. Um toque de bola aqui pelo setor esquerdo, o time Peixeiro.

0: Toma porte de bola e vai descer. Bola para Rony. O Rony é o da 33. Ele domina ali pela ponta direita para tentar a descida. Para o primeiro ataque. Já perdeu o Rony. Volta a bola para o setor de meio campo. Mirada pelo time do Galo. Tocada para Minda. Minda no miolo. Boa bola para o Vitor Hugo. Abriu na esquerda para Alexander. Passou para Igor Gomes. Ele domina a bola para o setor esquerdo. Dá para ganhar esse jogo, Galo. Vambora. Abertura de bola de novo na esquerda para o Igor Gomes. Traz para o miolo. Para Alexander. De novo para o Igor do miolo. Para a chegada, na tentativa ali do Passini, pisou no pé do adversário. O árbitro manda seguir a bola volta no campo de ataque, ainda para a equipe do Atlético, dominada pelo setor direito para a tentativa de descida da equipe do Peixe. A bola recuada para o Gabriel Delfim, Supermercados BH, gol de qualidade. 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A bola aqui no Guimarães de defesa, descendo para o Guimarães de ataque. Ruba a bola pelo setor direito do time do Peixe. Houve uma falta por ali. A arbitragem está marcando. Alexander caiu e ficou em Resende.
1: É, ele tomou um tapa no pescoço ali do Oliva. E aí ficou no chão. Alexander, muita qualidade na perna canhota. O Igor Gomes, Caixa, tá pegando a bola aqui pela intermediária, vai jogar na área. O Vitor Hugo, zagueirão, tá chegando. Léo Duarte também. Vem nessa aí, Caixa.
0: Eu vou nessa com você, eu vou nessa com a emoção. Quase 10 minutos jogados. Já o Ali fala, quase 10 passados da etapa final e partida, bandeiras agitadas ali na loucura. Olha que hora boa pro gol, olha que hora boa pro gol. O Galo agora atacando o sentido. Expressa, atacando o sentido da loucura, autorizar a cobrança, bola na área, segunda trave, desvio, escanteio. Então chama o gol do Galo aí, Resende.
1: Não foi na falta, agora vai ser no escanteio. O gol do Galão da Massa tá madurinho, hein? O Igor Gomes, ele mesmo, vai bater o escanteio na direita.
0: É bola ali, bola lá na grande área. Quem sabe agora a primeira fatura do jogo. 10 minutos jogados, etapa de complemento. Escanteio para o time do Galo bater na ponta direita. Igor Gomes tomando posição, ele vai levantar na boca do gol. Segunda trave, Vitor Hugo passa pela linha de fundo. Eu não acredito, Rezende.
1: O cabeceio do Vitor Hugo, ele é muito forte nessa bola aérea, o zagueirão do Galo. E o Natanael se jogou de carrinho, passou pertinho. Esse gol do Galo tá maduro, vai sair 0-0, informando o Banco Mercantil.
0: Ah, que pecado, quase o gol do Galo. Vitor Hugo foi lá na sobreloja para fazer a cabeçada. A bola quase entrou, não entrou, mas quase entrou. 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Lá vai para o campo de ataque. O Borbas dominou, vai passar na direita. Pouba a bola na grande área. Castanho e no carrinho. Zagueiro corta. Escanteio para o Galo. Na direita, tá madurinho o gol do Galo, Resende.
1: O Luan Pérez, ele errou na saída, mas se recuperou. Agora mandou pela linha de fundo, tava ali na jogada com o Castanho. Volante do Galo, escanteio. O Igor Gomes tá de novo. Se cruzar na cabeça do Vitor Hugo, agora ele vai fazer, hein?
0: Agora ele vai fazer e eu quero ver essa bola na rede, eu quero a alegria do povão. Autorizado, Igor Gomes dá a bola na segunda trave, o desvio subiu pela linha de fundo, Rezende.
1: Agora foi o outro zagueiro, Léo Duarte, meio desequilibrado, né? A bola saiu por cima do gol ali do Diógenes, goleiro do Santos, informando o Vale. 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
0: 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E a galera subiu o som, hein? Torcida subiu o tom, hein? Torcida subiu o tom. 12 minutos passados, eu quero me segurar. Vambora, Galamba. Olha a bola para o Natanael. Recua para o Gabriel Delfim. Ele domina, vai tentar sair para o jogo. Fazendo abertura de bola lá na esquerda. Ela não chega. Chegou para o Rudinei. O Rudinei domina pelo setor direito. E abriu para Cristian Lima. Ele domina pelo setor direito. E faz o giro de bola na ponta direita. De novo para Rudinei. A torcida não abaixa o tom. Canta forte, canta alto. Pra loucura, pra massa do Galão da Massa, olha a bola. Minda, entrou no jogo, hein, Minda? Deu o primeiro toque na bola, e errado, voltou na esquerda, olha o peixe, a bola dominada pelo Gabigol, na

0: esquerda, tocou no miolo, olha a invasão da grande área, tirou por baixo, voltou, Cebolinha aparece, Gabigol vai bater na área, desviou e escanteio do outro lado, Rubem Júnior.
1: Porque caiu na perna, que não é a boa do Gabigol, ele puxou pelo lado esquerdo da grande área, foi para a direita, aí a batida pro gol teve desvio. No meio do caminho, escanteio para o Peixe, vai um bom tempo para o levantamento. Aí todo mundo vai para a grande área, se segura nessa pelo alto, Caixa.
0: É, fazendo a cera ali já um bom tempo, levantando a perna ali, sentindo alguma coisa na posterior. E o bom tempo vai pedindo passagem na ponta direita e o tempo não espera. 13 passados, quase 14, 13 é Galo. Vambora, vamos sair daí de trás, vambora pra frente, Galo. Vamos fazer o gol, vamos fazer a alegria do povão. Bola na área, primeira trave. E deu fim o Gabriel lá no alto. Segura firme pra sair pro jogo. 14 minutos jogados, etapa. Segunda de jogo, a bola aqui na direita. Amplo domínio do time do Atlético, chegando para Franco. Franco do Castanho faz o giro, entrega a bola agora para Franco. Franco domina, abre na esquerda. Boa bola, Passini, domina e vai embora para o primeiro ataque do time do Atlético. Rolada a bola para Alexander. Alexander domina, tenta fazer a passagem. Abre a bola ali para o miolo. Ela vem de novo para o time do Atlético. Abertura de bola para o Natanael na direita. Ele vai tocar. Boa bola para Alexander. Pintou o Galo na boca do gol. Alexander chegou um pouco torto ali, desajeitado, e acabou não conseguindo fazer o toque legal. Voltou para o domínio do Franco. O Atlético aluga meio campo, vem para cima, vambora. Olha a bola para o Igor Gomes, vamos fazer um, dois, Igor. Perdeu. Volta a bola da defesa. É para a equipe do Peixe. E dominada no campo de defesa, recuada a bola, dominada pelo goleirão Diógenes, para tentar fazer a descida. E vai tentar sair jogando por ali. Abre a bola, vem Vitor Franco. Rouba a bola para o time do Atlético. Toca a bola aqui no miolo. Linda a bola, vem para o miolo. Agora vai tentando, vai lutando do time do Galo. Cadê o Minda? Ele está ali na frente. A bola agora está com o Natanael. Ele para, ele prende. O Castanho se apresenta. Vitor Hugo também. Igor Gomes também se apresenta. Um toque de bola agora para o miolo. Chegando para o Franco. O Franco vai tentar para o Igor Gomes, que abre aqui na direita para o Minda. O Minda vai para cima deles, Minda. Ele pedalou, boa bola, buscou a linha de fundo. Ainda ele tenta o cruzamento, deu certo. Cruzou na área, tira o zagueiro. Corta lá atrás e afasta o perigo. E na sequência, falta, o árbitro está marcando. A gente sabe que as chuvas estão cada vez mais fortes no mundo inteiro. 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Vai recomeçar o jogo aqui na Arena MRV. Sai jogador do campo de defesa. A equipe do Peixe joga a bola para o campo de ataque. O Atlético recupera a posse de bola, mas já devolve a bola de novo. Vem para o Rony. O Rony domina ali pela estação de meia direita, dominando e trabalhando e tocando a bola pela meia direita, vai tentar fazer a passagem. Entra a zaga do Galo, Vitor Hugo para ficar com ela, e agora falta, o juizão vai marcar em cima do Borbas. 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
2: Caixa, o Santos equilibrou o jogo no segundo tempo devido a dois movimentos dos treinadores, né? O Cuca, quando ele tira o Rollheiser para colocar o Rony, ele coloca o Bom Tempo no meio campo, e aí coloca mais o principal armador do Santos no jogo, e o time cresce. E o Atlético tira o Vitor Hugo para colocar o Minda, você vai pagar o preço, né? O ataque do Atlético é Minda, Igor Gomes e Thiago Borbas, é difícil.
0: O ataque, o Galo, Minda, houve a falta e vai ter inclusive cartão para... O Minda, é isso?
3: Não, amarelo não, ele só levantou o braço, o árbitro ali mostrando que foi a falta, porque o Minda acabou deixando o braço ali, atingiu o Luan Pérez, zagueiro. Não teve amarelo, mas é falta para o Santos, que você já disse, né, Caixa? Já começa a ganhar tempo, a turma, cada hora demora um pouquinho ali para se levantar. 0-0 na arena, informando Prefeitura de Nova Lima, o futuro mora aqui.
2: É, o Barba falou pro Minda assim, vai pra cima dele. O Minda deu um soco no Luan Pérez.
0: 18 minutos.

0: passados. Precisamos de você, Binda. Capricha aí, garoto. 18, vamos perder esse jogo aqui, não. Não vamos empatar esse jogo aqui, não. São 3 pontos. Vambora, Galo. A torcida tá fazendo bonito. Tá cantando. A gente sabe que tem muita gente aproveitando o feriado aí, viajando. Tá gente nos sítios, né? Na região metropolitana de BH. A torcida veio em grande número, mesmo com o feriadão aí de segunda-feira. E tá prestigiando e tá empurrando o time. Eu preciso desse gol, eu quero esse gol. Vambora, Natanael na direita pro gol, pra fora do gol. Ela desvia, escanteio. Olha o Bobas criando o caso aí, Rezende.
1: É, o Bobas com o Veríssimo, hein? O Bobas ficou bravo, cara, com o Veríssimo agora. Olha ali o Luan Pérez. E o juizão vai ter que fazer alguma coisa, hein, Caixa? Que esquentou o tempo aqui.
0: O Vitor Hugo vem também. O bicho tá pegando aí. Pode narrar aí de baixo, Rezende.
1: É, o Castanho chegou também, forte. O Vitor Hugo, zagueirão. Agora, eu sinceramente não vi, né? O que que aconteceu ali? O detalhe é que o Veríssimo, se não me engano, já tem amarelo, né? No primeiro tempo. Vamos ver.
2: Rezende. O Borbas e o Veríssimo estavam se desentendendo na pequena área. Puxão de camisa pra lá e pra cá. E assim que a bola saiu, começaram os empurrões. E aí todo mundo formou o bololô. Chegou o Castanho, chegou o Pacini, chegou o Rodinei esquentadíssimo. E agora o Alex Stefano consegue acalmar os ânimos. Mas o Borbas está do ladinho dele ali, indignado até agora. E no momento, nenhum sinal de cartão, tá? Agora que a arbitragem tá chamando os dois ali pra uma conversa mais séria. O Borbas e o Veríssimo. O correto aí, né? Aplica Sanchez. Um cartão pra cada um e vambora, Pedro.
3: É o Luan Pérez que não tinha cartão. Veríssimo Perfeito. Tinha. É o Luan Pérez quem tá na confusão.
2: Que bom, né? Até porque se fosse o Veríssimo, seria de uma maluquice incompreensível. Que bom que é só o Luan Pérez. Mas aí foi o caso. Um cartão pra cada, tá? Já pode anotar aí. Cartão pro Borbas e cartão pro Luan Pérez.
1: É, os começou, dois... Caixa, com o Veríssimo, viu? Depois Isso. O Luan Pérez chegou pra confusão. Aí tomou amarelo, foi o Pérez.
0: É, agora nós estamos vendo aqui no monitor. Demorou bastante pra passar, mas é o enrosco ali, era o Veríssimo e o Borbas. Escanteio pro Galo, cadê o gol? Pra fora do gol! Pela linha de fundo, de novo ele, Rezende.
1: Vitor Hugo, zagueirão, passou à esquerda, cabeceio dele. A bola foi pela linha de fundo, Diógenes, goleiro do Santos, acompanhou. Depois desse interveio aí, essa confusão em campo, vamos ver se esquenta mais o jogo, o Galo busca a vitória.
0: Abraçando a Rose em Varginha, pessoal lá do Atlético Bar, estão ouvindo no 100,9 da FM Itatiaia. Lá em Varginha, o Rodrigo Nicolini e o Luigi. Obrigado pelo carinho da grande audiência. O Jesus Motoboy de Várzea da Palma também ligado. Todo mundo esperando o gol do Galo. E no relógio Orquestra, passados agora 22. A etapa é de complemento. É do futebol, é do rádio, é do futebol, é da emoção. Obrigado pelo carinho da grande audiência.
2: Caixa.
0: O tempo passa, passa no tempo. Oi!
2: Vai mudar, tá? Mudança tripla no Atlético a caminho. Maicon, Cissé e Preciado daqui a pouquinho.
0: Lá na direita, descendo pro primeiro ataque, o time do Galo, a bola rolada aqui na meia direita, dominada pelo Galo, na massa com Castanho, ele tenta, boa bola pro Natanael, ele traz pro miolo e recua a bola pro Vitor Hugo mirando de fora da grande área. O Galo tem mudança tripla já, olha a abertura de bola pra Pacini na ponta esquerda, ele dominou, ele vai pra cima da marcação, prende, gira a bola no comando, olha o Vitor Hugo chegando, ele contra o Veríssimo, Veríssimo duas vezes pra fazer o corte, e a bola vai voltar pro Rony. O Rony domina e toca o passe, vai receber de volta de novo o Rony na ponta direita, 22 minutos, olha o Rony com perigo, mas como é bom ver o Rony jogar no time dos outros. É muito bom ver o Rony jogar, né? Desde que não chega no time da gente, né? No time dos outros é bom demais. Lá na direita desceu o Galo, olha a bola pro gol, a Minda. Entrou desligadaço, Minda, hein? Recuou a bola pro goleiro. Vale! 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Olha o Rony de novo. Essas vaias são pro Rony, galera. É muito bom ver o time, o Rony jogando.
2: Mário,

0: outros. No outro time. No time da gente não é bom, não. Isso, Rony. Continua castigando a bola, Rony. Oi!
1: Vamos às alterações do Galo. Primeiro está saindo o Alan Franco com a 21, para entrada do Cissé com a 39. Detalhe, o capitão do Atlético passa a ser Gabriel Delfim, tá? A moral do Delfim aí, é o capitão do Galo agora. Segunda mudança, sai o Castanho com a número 15, entra Maicon com a número 8. Maicon com a 8 no lugar do Castanho com a 15. E a última das alterações, vai entrar o Preciado. Preciado com a 23, já está pronto ali para entrar, falta apenas a sinalização da placa. Vai sair o Natanael, é lateral por lateral. Estão entrando aí o Cissé, o Maicon e o Preciado, saindo o Castanho, saindo o Natanael. E quem foi o outro que saiu?
0: Saíram o Natanael, o Alan Franco, Castanho e Vitor Hugo.
1: Isso aí, era o Alan Franco. Então três mudanças de uma só vez do Atlético de Barba Domingues para a Unimed BH, Mário.
0: 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Aqui o trabalho não para. 20 jogados do relógio do Cachambu. Gerardo Timpio, placar do futebol. 20 minutos jogados. O Igor Gomes agora vai receber cartão. Chegou atrasado, hein, Rezende?
2: O Igor Gomes. E não é que o Igor Gomes resistiu, pensei que ia sair nesse pacotão, hein, Ale? Agora tomou amarelo.
3: É, mas só para explicar pra nossa audiência, pro torcedor, o Barba, ele não é maluco, né? Ele tá tirando quem vai jogar na quarta-feira, né? É, então é certeza, a única coisa que tranquiliza o torcedor é que é certeza absoluta que o Igor Gomes não vai jogar quarta-feira, não é isso? Porque ele tirou o Alan Franco, vai ser titular. Castanho vai ser titular. O Natanael pode aparecer no jogo. Mas ele teria, pelo jogo, que ter tirado o Igor Gomes. Mas ele está pensando na quarta-feira. O Barba tem um plano, Caixa.
0: E atenção, torcedor do Brasil, 25 jogados, é o relógio do Caixa que não para. 25 minutos jogados, segundo da partida. A Itatiaia informa o placar, 0 para o Atlético, 0 também para o time do Peixe.
4: Maracanã, Flamengo e Fluminense, Arena do Grêmio, Grêmio e Inter. Nubank Park, Palmeiras e Corinthians, 4 do primeiro tempo nos clássicos, 0-0.
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0: Futebol, a emoção é com Caixa, Sérgio Lucas. Olha a bola na direita, Minda na velocidade, pintou o gol do Galo pra fora do gol. Pela linha de fundo, detalhe é seu, Lucas Sanchez.
1: Vamos lá, Mário, porque o Santos tá trocando também, tá? Tá saindo o camisa 48, Gustavinho, Gustavo Henrique, para a entrada de João Schmidt com a número 5. Está entrando também Felipe Coutinho. Coutinho com a número 11, tá entrando para a saída do selecionável. Gabriel Bontempo com a número 8, tá saindo Bontempo com a 8 e o Gustavo Henrique com a 48. Entrando João Schmidt com a 5 e o Felipe Coutinho com a camisa 11, Mário.
0: Quem saiu para entrar do Coutinho?
1: Saiu o Gabriel Bontempo com a 8.
0: Ok. Do meio campo original do Santos só tá ficando o Christian Oliva. Resto da turma também já vazou. 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Lá vai para o primeiro ataque, o time do Galo da Massa, bola rolada, entrada grande área, afasta o zagueiro, quarta tiro, perigo na boca do gol. Ela volta no caminho de defesa para Vitor Hugo, recua de longe para o goleirão que sai para fazer a defesa. Dominando a bola o goleirão. Delfim, Gabriel Delfim, o atual capitão do Galo neste momento. Fez uma defesaça hoje. Foi a melhor chance do jogo, né? Do Gabigol, cara a cara com ele, o Delfim foi buscar. Vambora. Dá pra ganhar o jogo, hein, Galão? 27, tem muito tempo ainda. 18 minutos por jogar, mais os acréscimos. No campo de defesa, o Miranda, bola, Vitor Hugo, pelo campo de defesa, ele vai tentar descer. Abra a bola para Cissé. O Cissé recua a bola de longe pro goleirão Delfim, que sai para fazer a defesa. Ale Oliveira, mais substituições, o Galo mexe. 27, quase 28 para Supermercados BH, sua opinião.
3: É um segundo tempo mais igual, né? O Santos também teve as suas oportunidades, teve essa que você citou e vem jogando na velocidade. Mas o Atlético se defende bem, são muitas as alterações, né? Vamos ver como o time se

0: comporta nessa reta final, mas as mexidas do Barba foram para deixar o time mais ofensivo.
1: Olha o Menda, lançando na direita o Preciado, ele pode ganhar na corrida, vai ganhar no escanteio, boa jogada Menda, o Preciado lutou e ganhou o escanteio, agora é a sua vez de chamar, então chama o gol do Galo aí, Rezende.
2: Vamos pra cima, Cássio, agora o Galo precisa dessa bola aérea, de um bom cruzamento do Igor Gomes, o Vitor Hugo, zagueirão, tá aqui de novo, ó.
1: Vai o Galo na grande área, atenção, escanteio, Igor Gomes pra Chuchu Verá na boca do gol. Eu quero a bola na rede, eu quero a alegria do povão. Autorizada a cobrança na área, Vitor Hugo na cabeçada. O Veríssimo subiu com ele, deu na cabeça do Veríssimo, é novo escanteio, é mais uma chance pro Galão da Massa. 29 agora, bandeiras agitadas, a torcida do Galo na expectativa. Igor Gomes pra bola, cruzou na boca do gol, o desvio, ela subiu, chegou o goleiro Diógenes pra ficar com ela. 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Alô, a galera lá no Recanto dos Amigos, em Lagoa Santa. Abraçando todo mundo, nos ouvindo, torcendo pro Galão da Massa. O Ricardo, a Vera, Aninha, Matheus, Gui, Nath, todo mundo ligado com Caixa, torcendo pro gol do Galão da Massa. Agora é o refresco, aquela água. Eu vou tomar uma aqui também, viu, Rezendão?
2: É, agora a hora também dos atletas, os jogadores tomarem água e os técnicos, Cuca dos Santos e o Barba Domingues, conversarem com o time para tentar essa vitória no finalzinho aí, quem sabe nessa reta final de jogo o Galo somando os 3 pontos.
1: Ale Oliveira para falar da Itatiaia, mais tranquilidade agora, bola parada, meia hora e Ale, tem jogo?
0: Tem jogo sim, o Atlético tem condição de buscar o resultado positivo. É que a gente já tinha adiantado, né? O Campeonato Brasileiro, ele serve para ajudar as Copas nesse momento. Então as alterações do Barba não são pensando necessariamente na partida de hoje. Está pensando na quarta-feira. Então o Claudião trouxe na jornada esportiva que dificilmente o Fred vai jogar a semifinal da Sula, não é isso? E aí o Vitor Hugo deve ser o seu substituto. Então o Vitor Hugo saiu no intervalo. O Alan Franco vai ser titular na lateral direita, já saiu. Castanho, titular absoluto na volância, já saiu. Natanael pode fazer parte do jogo, né? Porque tem um jogo correto defensivamente, ofensivamente mais dificuldade, mas já saiu. Então as alterações são nesse sentido. E sinceramente, por mais que o jogo peça outra coisa, Caixa, eu acho que o Barba não está errado, né? Claro que para dar certo esse plano a gente tem que esperar a quarta-feira, mas a prioridade é a semifinal da Copa Sul-Americana e para isso ele precisa dos jogadores saudáveis, inteiro, né? E por isso que ele não tirou do jogo quem estava jogando mal, ele tirou quem ele vai precisar na quarta-feira, que é decisão, né?
1: Tá certo, Mario. É futebol pelo rádio, é na emoção, você ligado com Caixa na maior emoção. Oi.
3: Público e renda divulgados há pouco aqui na Arena MRV, 29.777 torcedores para uma renda de mais de 1 milhão e 600 mil reais, Mario.
1: 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Preciado, domina para o perseguidor direito, tenta descer o primeiro ataque, passa por um por outro mais. Entrada forte para cima do Preciado. Vamos ver, estamos esperando a conexão desse novo time agora, porque o Atlético agora tem Minda, Maicon, Preciado e CC. Tá fazendo a conexão, esse time do Galo, tá dando liga. Vamos para cima, tem que ganhar, tem que vencer, 3 pontos em casa. Atenção, torcedor do Brasil. Tomando posição na ponta esquerda do Galo, Bradecida. Olha a abertura de bola ali no comando para Igor Gomes. Rolou de novo para Alexander. Ele vai tentar um passe, toca a bola curtinha ali pelo setor direito. Vai tentar um passe, bola para o CC. O CC domina e o CC deixou a bola para trás. Ela volta para o campo de ataque. Parece que caiu a iluminação na Arena MRV aqui da parte esquerda. E ela volta na meia esquerda, dominada para a favor do time do Rony. Ele domina e toca a bola para trás e vai começar o jogo.
3: Mario
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0: Made in Minas, Lucas Sanchez.
1: Só para reforçar, refletores apagados. Você acabou de destacar aqui, à esquerda das cabines, à esquerda do seu radinho, meio que 25% do estádio. A sorte é que a claridade está boa ainda, acho que não vai ter interferência da arbitragem não. Que volte rápido, Caixa.
0: É, tá bom ainda. A bola soltando pelo setor direito para descer no primeiro ataque. O Everton Cebolinha, ele domina pelo setor direito. 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Aqui o trabalho não para. Lá vai para o primeiro ataque na ponta esquerda, tentativa de descida da equipe do Atlético. Borbas tentando por ali, ela volta e fica pelo setor de meio campo, mordendo muito ali no meio, uma equipe peixeira, e ela volta para o time do Atlético. 34 minutos jogados agora, bola para o Miolo, vem para o Michael, vai tocando bola o time do Atlético, curtinha a bola para o Alexander. O Atlético tenta achar espaço, procura por ele, abre na ponta esquerda, boa bola, abre o clarão, atenção, Igor Gomes dominou para o Minda, tentou pelo setor direito, vai sobrar para o Preciado, tentou se ser errada essa bola. Ela volta no campo de defesa para a equipe do Peixe para sair jogando. Insistiu Cicê até recuperar. Vão Preciado. Recuperou de novo Cicê. No miolo para Alexander. Abriu aqui no setor direito para Maicon. Isso, Galo respira. Capricha de pé em pé. Eu quero o gol e vai sair. Olha a bola para o Cicê. O Preciado foi embora. Levou a marcação do Rony. Devolveu para o Maicon no miolo. Agora para o Mindo. Minda vai tentar finta. E para e prende. Fecha-se todo o novo time do Santos. Ela volta para o Cicê, que abre a bola da direita para a esquerda. A torcida sobe o som. A torcida solta a voz, solta o grito, sobe o som. Boa tabela para Igor Gomes. Dominou, tentou devolução, boa bola lá na esquerda, Pacini tentando ainda, e gira a bola na esquerda. Eu quero o gol, olha o Alexander, dominou e tocou mal
1: desta voltou vez.
0: Quem voltou?
1: A iluminação devagarinho tá voltando, viu, Mário? Já tá tudo tranquilo, pelo menos no visual, já tá tudo igual, então não teremos problemas com a luz, Caixa.
0: 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A Itatiaia informa o placar do jogo, 35-10 por jogar, 0 para o Atlético, 0 também para o time do Santos.
2: Campeonato Brasileiro, bola rolando neste momento para os clássicos que começaram às 5h30 da tarde nessa 30ª rodada de Série A. Flamengo e Flu, Grêmio e Inter, Palmeiras e Corinthians, tudo 0-0.
0: Bola do gol, subiu pela linha de fundo, é sorte de meta, Itatiaia Futebol, vamos nessa com Caixa.
3: Mário Henrique.
0: Eu, o Caixa da Itatiaia, eu tô feliz da vida, na maior rádio do Brasil,
1: Caixa.
0: Com Galão da Massa. No Brasileirão, a caminho da Copa Libertadores da América. Oi!
1: Última substituição do Atlético. Tá saindo o Alexander, com a número 5. Não entendeu a troca, tá? Mas deu um abraço ali no Barba Domingues para a entrada de Dudu, com a 92. Dudu é o último substituído a entrar em campo, informando o Banco Mercantil.
0: Vai tentando tudo aí, portanto, nosso Barba Domingues, olha o Galo ali na esquerda, Pacini dominou, meteu pro Dudu, Dudu reaparece do time, Rezendão, bola no miolo pro Cicê, Cicê dominou, vai tentar a abertura de bola pelo setor esquerdo, e o Hugo Gomes ficou um toque de bola na esquerda, Pacini vai tentar o giro ainda, ele, boa bola, deu certo, olha o Dudu de calcanhar, poderia ter caprichado mais, a torcida ansiosa atrás do gol, quero gol, e vai sair, eu quero ver, olha na esquerda, boa bola pro Igor Gomes, tocou lá na ponta esquerda, vem pro Dudu, o Dudu domina, protege, voltou, roubou, tá em cima o Galo, hein, Cicê pro gol, pegou o goleiro, boa Cicê, Rezende.
4: Apareceu bem o Cicê, o Galo tem que finalizar mais, tá incomodando um pouco no segundo tempo o goleiro Diógenes. Dudu reaparece, Caixa, foi a última alteração do Barba, logicamente com bem menos espaço que todo mundo imaginava, mas quem sabe o Dudu nessa reta final.
0: É, a torcida tá sentindo firmeza no finalzinho, o time tá crescendo, hein? Vai embora para o primeiro ataque, ai, Cicê aqui na direita era pro Preciado e perde a bola na sequência.
2: Caixa, olha o gol do Palmeiras no Allianz Parque, 15 minutos do primeiro tempo. Alexander Barbosa marca, Palmeiras 1, Corinthians 0 no clássico de São Paulo, informando o Banco Mercantil.
0: 38 minutos, aguê!

0: coração, máquina Arana, MRV, o gol não sai. 38-7 por jogar a etapa final. 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Aqui o trabalho não para. Bola Zilde. No campo de defesa, aqui, vencedor esquerdo, 38 no relógio do Caixa. Bola para o jogador que é exatamente Pérez, o zagueirão. Abrindo ali na direita, vai tentar descer de novo o time do Santos. O Atlético tentando, tem que lutar até o finalzinho para tentar este gol. Dominando pelo setor direito, bola para Veríssimo. O Veríssimo domina e vai sair jogando no seu campo de defesa. Abrindo a bola para o comando, vem para o Cristian Oliva. Para, prende, tenta fazer a passagem. Abre a bola pelo setor esquerdo. Vai descer o primeiro ataque, o time do Peixe. Abertura de bola para o Rony. Rony vai dominar lá no setor esquerdo. Tentou o giro, roubou. Bem preciado para guardar. E abre a bola para o Vitor Hugo. Vitor Hugo domina e faz a abertura de bola para o setor esquerdo. Tenta no Biola, lá vem para o domínio do Dudu. O Dudu faz a volta, gira o corpo, sai da marcação, rola a bola, boa bola. Recebeu de novo o Dudu lá na ponta esquerda. Ele vem para cima da marcação, passou bem, acabou perdendo. Alto Santos, jogo muito aberto, hein? Deu um espaço grande ali no meio campo. O Dudu levou um, levou dois, não tinha ninguém para ele tocar, tentou levar o terceiro, perdeu. 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Binda, domina a bola para o Guilherme, defesa, tenta descer para o Guilherme, ataque, vai embora o Binda, hein? Ninguém segura, e embora o Binda, e ele sofre a falta e tem cartão amarelo para cima do número 5, João Schmidt.
1: João Schmidt, camisa número 5, parou a jogada, né? Matou a jogada. Tem alteração em Ian Sanches.
2: Tem sim, Rubinho. A última troca do técnico Cuca. Tá saindo Everton Cebolinha com a número 7. Entrando o Barreal, o argentino Barreal, ex-rival do Atlético. Jogou no Cruzeiro até pouco tempo. Tá em campo com a camisa 22 do Santos. Ninguém mexe mais, Mário.
0: 5 substituições para cada lado, está informando o Lucas Sanches. 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Aqui o trabalho não para, olha o Galo, Borges vai para o chão, opa! O Rezende.
3: O Borbas de novo com o Veríssimo. Agora o árbitro estava perto do lance, diz que o Borbas forçou o Veríssimo, ficou bravo com ele, sem falta.
0: 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Essa torcida merece, né? A torcida merece nesse domingão, embelou, vai caindo a noite na capital do mais Belo Horizonte. 10 para 6, 41, 4 minutinhos, vai ter acréscimos, dá tempo, vambora, o Caixanu! Que aperta a esperança. É bola aqui na defesa. Vai chegando o time Peixeiro. Descendo para o primeiro ataque. Abertura de bola para Escobar. Escobar domina pela ponta esquerda. Vai para cima da marcação. Parando, prendendo, girando a bola. Lá na esquerda rolou. Boa bola para o camisa número 11, que era o Coutinho. Perdeu. Tira aqui atrás, Binda ajudando. Baixa para o ataque. Ela vai ficando no campo de defesa. É para a equipe do Santos. Pérez. Volúpia do Atlético já não é tão a mesma neste momento. O Santos toca a bola. Está satisfeito com 0 a 0. 42. Tem tempo. Coutinho na esquerda. Não pode acontecer alguma coisa aí. Tirando da zaga do Galo. Rony. Voltou. Rebatida. Gabigol dominou. Levou para a perna esquerda. Bateu. Caça. Gol do Gabigol! Aí ficou muita coisa pro Gabriel Delfim, que já havia feito um milagre há pouco tempo atrás, numa defesaça. Agora ficou ele de novo, e o Delfim, e com a perna esquerda ele manda pro fundo do barbante. Está na frente o Peixe, o Rubem Júnior.
1: E todo destaque para a luta, para a batalha do Coutinho, que pressionou aqui pela direita, correu, atravessou toda a grande área, brigou e deu um passe pelo alto para o Gabigol. Lado direito, grande área, aí toda a categoria do artilheiro.

0: Ele corta para o meio, bate com a canhota. O Delfim chega a encostar nela e vai para o fundo do gol. Lá dentro, Santos 1 a 0.
1: 46º gol do Santos, 14º do Gabigol. O Santos ultrapassa o Atlético, 7º colocado.
2: É, tem o reserva do Santos aqui querendo arrumar confusão, hein? Tá segurando a bola ali.
3: É o Arão, tá, Caixa? Que saiu com 10 minutos de jogo machucado. Provocou a torcida do Atlético quando saiu e agora encheu tanto saco que tomou o cartão amarelo.
4: Ô, Mário, teve amarelo pro Gabigol, porque ele deu uma voadora na bandeirinha ali. Quando ele fez o gol, aí, por indisciplina, isso não pode, amarelo.
2: É, o Arão também criou caso aqui do lado de fora. E a torcida do Atlético gritou eliminado. 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
5: É, a gente falou o tempo todo que a prioridade do Barba não é hoje, né? Quando ele deixa o Igor Gomes o tempo inteiro no jogo, quando ele coloca o Dudu, é que ele não tá muito aí pro jogo de hoje, e aí você paga um preço, né? Então é natural.
2: Ainda dá, olha o Galo, chegando aqui pela direita, com o Preciado, e o zagueiro está cortando, a bola está saindo pela lateral, lá em Curitiba foi aos 52 o empate, hein? Aqui temos 44, tem tempo ainda, vambora, vambora Galão, aqui pelo setor direito, Cissé. Domina e toca a bola para trás. Ela vem para o número do zagueirão atleticano que vai tentar a descida. Rolando e trabalhando a bola, Léo Duarte. Ali no comando, ela vai chegar para o Dudu agora na ponta esquerda. Reclama de uma entrada agora o Pacini. E volta a bola pelo setor de meio campo. Tentativa agora da esquerda para a direita. Lançamento do Igor Gomes. Ela vai saindo linha de fundo. Escanteio para o Galo lá na ponta direita. Rezende. Chama o gol do Galo aí, Rezende.
4: Agora o Galo busca o empate. Bate nesse finalzinho para evitar a derrota com o Maicon. O juizão deu 10, hein, Mário?
2: Autorizada a cobrança, escanteio pro Galo, bola na área, o desvio, vai entrando, caixa!
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0: chutando, ele cabeceou tanto pro gol, lutou tanto na grande área, veio o gol da justiça, o Atlético não merecia perder o jogo. Vitor Hugo, de calcanhar, de puxeta, de letra, de como você quiser definir o golaço que faz o Vitor Hugo, da garra, garra da grande área, guerreiro Vitor Hugo tentou tantas vezes, e os céus iluminam Vitor Hugo aos 45 da etapa final, na bacia das almas o Galinho empata o jogo. É gol do Galo, é gol do Galo, é gol do Galo no finalzinho de novo. Haja coração, Rezende.
1: De um time que nunca desiste. É o Galo do Barba Domingues, no cruzamento do Michael. Goleirão ficou no meio do caminho. Não achou nada o Diógenes. E aí o Vitor Hugo não foi de cabeça. Ele fez do jeito que deu. De pocheta, o chute estranho do Vitor Hugo, a bola foi morrendo no fundo do gol, o zagueirão tá lá, Vitor Hugo, vai Galo, canta alto pra lá, subir Vitor Hugo, olha ele aí, Galo 1, Santos também 1.
2: É o 40º, aliás, é o 35º gol. Galo na frente com o Vitor Hugo em relação ao Santos. Retoma o 7º lugar, Caixa.
0: E dá pra ganhar, hein? Deixa eu te contar. Você tá ouvindo o Caixa aí, dá pra ganhar, hein? Nós vamos até 55. 47. Isso, Vitor Hugo. Tira daí. Afasta Vitor Hugo, o Atlético sendo atacado. A massa cantando o hino aí. Em cima, 47, quase 48. O Galo fez aos 45. Tem jogo, nós vamos até 55.
2: Caixa.
0: Lateral pro Galo bater no campo de defesa. Oi.
2: É o gol 40.

0: Setor defensivo, vai tentando o Galo, a torcida do Galo quer a vitória, eu também, eu quero ver, segura o Galo agora que eu quero ver, faltando 7, vamos até 55, tem o 48, na esquerda, de novo o Dudu, ele domina pela ponta esquerda, vai passar ali o Pacini, ele toca no miolo pro Borbas, de novo pro Pacini, pro gol! Passa por todo mundo e ninguém chega. Oh, meu Deus do céu, Rezende.
1: De pé em pé, o Bobas fez um pivô, chute cruzado no Pacini. Quase, quase, hein? Esse time do Galo não desiste, Caixa. E vai buscar a virada, hein? Um a um.
0: Vambora. Abertura de bola no campo de defesa, vai tentar o bambino de bola, o time do Atlético. Tá valendo. Ah, ele deu a falta. O Bandeirinha lá deu a falta em cima do Rony. Esse tipo de falta ele não tava marcando. O Bandeirinha lá falar que foi. Apareceu. Ah, também. Duro. Bola, solteiro. Ali, vencedor de meu campo, vai dominando a bola do time. Peixeiro. 50 minutos, quase 50. Etapa de complemento. Vamos até 55. Luizão deu 10. Bola aqui na defesa. Pode ser bom esse acréscimo aí. Não, vamos arrumar um gol no, mais no finalzinho ainda, né? Que o empate já foi no finalzinho. 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Olha o relógio do Caixa que não para. 50. Bola para trás. Goleirão Jorge, ele saindo para fazer a defesa. Faz a abertura de bola aqui para o Pérez. Pelo setor esquerdo e toca a bola mais atrás ainda. E vai rolando a bola pelo campo de defesa ali para Rodinei. Pelo setor direito, ele procura agora com Coutinho. Coutinho trabalha pelo setor de meia direita. Descendo para o campo de ataque, abrindo bola de novo. Coutinho tentando lá na ponta direita. Abertura de bola no comando. E girando a bola para cima da marcação. Tentativa lá na ponta direita, o Santos tentando, lutando e vai gastando tempo. E o Atlético tem que roubar essa bola, hein? O Galo tem que roubar essa bola para tentar alguma coisa ainda no final. Olha lá o Gabigol dominando de fora da grande área, tentando fazer a passagem. Abre a bola de fora da grande área, vai ser batida pro gol, pro Gabigol no comando. Deu fim, tranquilo para ficar com ela. Ô, oh, Rubens.
2: Que perigo esse Coutinho, Gabigol, hein? Trabalhando de forma inteligente na hora do arremate, da batida pro gol. O Gabigol devolveu pro Delfim. Vai o Galo, Caixa.
0: Preciado pegou na bola, hein? Aqui na direita. Ele vai pra cima da marcação. Ainda não tinha tocado na bola o Preciado. Olha a bola na direita. Chega na bola pra Minda. Vai pra cima da marcação. Olha o Minda aí no finalzinho. Pro Borbas. Caixa!
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0: Bicicleta, no lançamento da direita, no capricho, o Minda levantou, ele bateu, de bicicleta, num golaço, ele manda pro fundo do barbante, o Veríssimo encheu tanto o saco, que escorregou aos 51 da etapa final, e o Modas ficou sozinho pra bater de primeira, e desafogar o povo preto e branco, na casa do Galo, é gol do Galo, Borbas, Borbas, Borbas, ele ajoelha-se, agradece a Deus, olha pro céu e agradece a imensa massa atleticana, na Arena MRV e em todo o Brasil, bica bicudo, bica bicudo, bica bicudo, assim eu tô achando que eu não vou aguentar, eu aguento sim, porque o meu coração é preto e branco, meu coração é galão da massa. O couro tá comendo no Brasileirão, Rezende.
1: Eu avisei que o Galo ia buscar a virada, não deu outra. Na ponta direita, o Minda escapou do lateral, cruzou na área e buscava o centroavante. Por muito tempo o Galo não tem esse homem de área. Esse cara pra fazer um gol como fez o Borbas. De bike, de uma meia puxeta, um golaço do Borbas do ângulo do Diógenes que nada pode fazer. Uruguaio Thiago Borbas, de virada é mais gostoso. Vai, Galo! Vai, Galo! Cantando pra massa ouvir Borbas, Galo 2. O Santos, pesadelo em Santos. Galo 2, Santos 1.
2: 41º gol do Galo no Brasileirão, segundo de Thiago Borbas.
0: 53,5, agora eu quero que acaba. Faltando 1,5. 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

0: 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Regalão. Que coisa linda, hein? Que virada. Agora tem que segurar os homens aí. Olha o Gabigol na grande área. Vai tentar o giro. Engrossou. Alô, Gabigol. Você precisa aprender a chutar a bandeira do time dos outros. Para aprender a chutar a bandeira do Galo. Arrumou um rolo lá na linha de fundo. Tido do Galo ficou brava lá na uniformizada. Aí, alô, Willian. Ficou segurando a bola, fazendo graça aqui. O Willian tomou amarelo também. Em 5 minutos, o Atlético mostra quem é quem. Quem que tá na semifinal da Copa Sul-Americana e quem tá fora. Quem manda aqui na Arena MRV. Quem manda aqui na Casa do Galo é o Atlético. 2-1 de virada. Entramos na última volta do ponteiro. E a bola de percedor de meio campo. Dudu vai tentar fazer o domínio. Mata no peito, coloca no seu. Abriu. Lá na ponta esquerda desce o time do Galo. E agora o time do Galo grita eliminado de novo. Linda bola do Igor Gomes na linha de fundo. Olha o terceiro indo, Igor. Vai rolar para alguém. Prendeu, cruzou na área. Escanteio no finalzinho. Ô Rezende.
1: É o Pacini, hein? Jogaço do Pacini também. Muita raça, chegando toda hora. E o Galo é escanteio. A arena agora é só festa, né, Cássio? Torcedores do Galo já não gostam de emoção, né? Ainda mais virada de novo, né?
0: É, ele já tinha dado 10 minutos. Ele já tinha dado 10 minutos, Lucas.
2: Isso,
0: e agora 1-0 pro Santos. Agora ele tem que dar mais, porque saíram 2 gols, né, do Galo.
2: É, mais 3, viu?
0: Mais 3 eu aceito também, mais 3 gols do Galo, mas saíram mais 2 gols do Galo. E aí tem a comemoração, tem tudo, ele dá mais 3. Mas eu aceito, viu? Mais 1 gol do Galo. Lucas Sanchez, a bola junta aqui no campo de defesa, 51 minutos. Agora nós vamos até 58, né? No campo de defesa, no meio da bola, vai saindo para o jogo, a equipe do Galão da Massa, passados pela minha marca. 56 minutos, etapa final de partida. Lá vai descendo o primeiro ataque aqui para o Atlético. 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Olha o Borbas, fez um golaço, hein? Valeu os cobre vestido dele. Olha o Borbas, devolveu para o Dudu na área, vai fazer. Escanteio, o Rezende, o Galo pode fazer o terceiro, Rezende.
1: Pode, o Dudu tá ali, tá com o Borbas. Tabelinha, escanteio para o Atlético. Um detalhe, viu, Caixa? Ele tá fazendo o gol da vitória, esse golaço, o Borbas. Você vai se lembrar, o gol de pênalti, o último que eliminou o Santos, foi o Borbas que bateu.
0: Atenção, torcedor do Brasil.
3: Olha o gol.
0: Oi.
3: Vitinho faz na Arena do Grêmio. 34 minutos do primeiro tempo. Internacional 1, Grêmio 0. 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
0: É escanteio. Ela na ponta esquerda. É escanteio para a favor da equipe do Atlético. Vai todo mundo tomando posição na grande área para chuchu virar na boca do gol. Eu quero ver essa bola na rede. Eu quero a alegria do povão. Atenção, torcedor do Brasil. Bola curtinha. Recebeu o Atlético tentando o terceiro gol ainda. Lá na esquerda, o cruzamento da área, saindo o goleirão Diógenes para ficar com ela. Daqui a pouco a Itatiaia vai anunciar o melhor em campo. 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Minda, aqui na direita, ele tenta fazer a passagem, agora vai saindo pela lateral. É no vira-virou, é o Galão da Massa. Vai chegando ao final, ainda não. Tida do Galo vibra, mas ainda não é o final. Ainda não é o final. O Galão da Massa no Brasileirão, subindo uma posição. O Galo chegando a 47 pontos, vai fazendo 2-1 no time do Peixe. É pra acabar, é pra acabar. No meu relógio já deu aqui, juizão. Vai apitar o árbitro. Pediu a bola. Apita o árbitro, termina o jogo! Dali, Galão da Massa, eu quero o hino, uma festa sensacional, eu falava dessa torcida que veio, que cantou o tempo inteiro, que incentivou o Atlético neste domingão, uma vitória sensacional, depois do 1-0 da equipe do Peixe, o Galo em 5 minutos foi pro vira-virou, confusão em campo, o Santos não admite que tomou essa virada do Atlético aqui na Arena MRV, não conseguiu engolir até agora a eliminação na Copa Sul-Americana.

0: Massa, vai pra cima e faz o Viramirou! E faz o Viramirou! E faz o Viramirou! 2 a 1 no Galo, tá na frente, avança na sequência!
1: Aqui é Galo!
0: Sexta posição do Brasileirão, olha a confusão! Olha o bololô lá embaixo, eu deixo com você, Pedro Amílio!
2: O Galo ganhou! Caixa, 6:07, pós-jogo já começa com o pau quebrando no campo, confusão entre os jogadores, participa de longe ali agora o Reinier, muita gente não deixa disso, seguranças dos dois times em campo. E o Gabigol, que chutou a bandeira, foi o alvo da primeira provocação do Lodi. Ficou muito irritado com ele. O grupo do Santos, os jogadores que estavam no banco, aí veio o João Paulo. E começou uma discussão com o Thiago Borbas em outro ponto do gramado. O Renan Lodi foi o alvo. Ficou no banco, hoje não entrou em campo, mas... não gostou das provocações do Gabriel Barbosa, o atacante do Santos. Torcida do Galo não arreda a pé e provoca também o Peixe, que viu o mesmo filme se repetir aqui na arena. Viu o Galo ressurgir das cinzas. O Santos correu, foi atrás, tomou a iniciativa. Mas o Galo foi lá e buscou uma grande virada. Um golaço do Thiago Borbas. O pós-jogo da Itatiaia, agora com os ânimos controlados, acalmados lá no gramado. Te conta tudo a partir de agora, no Brasileirão. Galo, sexto colocado com 47, vitória do Atlético, repercussão a partir de agora aqui na Rádio de Minas.

0: 6 e 9.
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2: Boa tarde, queridos filhos e filhas. Hoje, 11 de outubro, você já foi na missa? Ô, padre, eu não fui. O que te custa? Largue um pouco a televisão. Vai lá se abastecer um pouco de Deus. Vai se abastecer um pouco do bem. Amanhã é feriado. Vamos juntos rezar, pedindo a Nossa Senhora Aparecida que nos proteja, em nome do Pai, do Filho e do Espírito Santo. Amém. Nossa Senhora Aparecida, o sol se põe, a tarde chega. E nesta tarde, Mãe Aparecida, eu quero renovar a minha consagração total e plena a Jesus. Entregar-me, Mãe, sobre os teus cuidados. Porque bem sei, Mãe, padroeira do Brasil, que se me colocar sob os teus cuidados, não me perderei. Eu consagro os meus trabalhos, sofrimentos e alegrias. Eu vos consagro, Mãe, o meu corpo, a minha alma e toda a minha vida. Eu vos consagro, Nossa Senhora Aparecida, a minha família. E peço, Mãe, livrai-nos de todo mal, das doenças e do pecado. Nossa Senhora Aparecida, abençoai nossas famílias. Protegei os doentes, as criancinhas. Abençoai a igreja. Abençoai o povo de Deus. Nossa Senhora Aparecida, lembrai-vos que sois a nossa padroeira, poderosa padroeira de nossa pátria. Abençoai todos os governantes. Cessai a corrupção, a mentira. De modo especial, Mãe,

0: olhai pelos desvalidos, excluídos e empobrecidos. Dai-nos a vossa bênção, Mãe. Ave Maria, cheia de graça, o Senhor é convosco. Bendita sois vós entre as mulheres, e bendito é o fruto do vosso ventre, Jesus. Santa Maria, Mãe de Deus, rogai por nós, pecadores, agora e na hora de nossa morte. Amém. Nossa Senhora, fazei-nos dignos das promessas de teu Filho Jesus. Amém.
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2: As luzes da pista já estão acesas, o sistema de som está pronto e a festa vai começar. A energia aqui é contínua, porque você está ouvindo o programa que faz o coração sertanejo pulsar mais rápido. Os hits sertanejos mais emocionantes estão chegando um por um. Desfilam na pista mais querida do Brasil. Do romance apaixonante ao ritmo frenético das festas, cada sucesso é celebrado aqui com paixão e nostalgia. Neste palco a gente celebra com canto, dança, lágrimas e risadas. Porque viver o sertanejo é compartilhar paixão, amizade e celebrações. É o som que marca nossa existência. Aqui é Paulinho Maciel e estou te convidando para embarcar nesta jornada musical comigo. Estamos ao vivo com o Pistaneja, onde a música sertaneja reina suprema na pista mais querida do Brasil. Nada melhor do que começar com os hits mais quentes para sacudir a pista.

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0: foi só uma amostra do que vem por aí. A festa sertaneja está apenas começando. Fiquem ligados, mais hits chegando na Pistaneja, o lugar mais amado dos brasileiros.
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2: 6h31.
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4: O intervalo finalizado e a diversão segue a todo vapor. A pista ainda está pronta para você. A melodia segue sem interrupções e o sertanejo volta com tudo. Conseguiu pegar um fôlego? Porque agora é hora de dançar, cantar e vibrar ao ritmo da Pistaneja, que retorna com tudo. As músicas sertanejas mais amadas

sucesso. A cada novo segmento, a energia na pista só aumenta. É no Pistaneja que você encontra a moda dos apaixonados. Os hits que fazem todos dançar. E aqueles refrões que ninguém deixa de cantar. Suba o volume, traga o pessoal e siga comigo nessa aventura musical que ainda não acabou. Toda melodia oferece uma emoção diferente. Sou Paulinho Maciel, estou aqui novamente para animar vocês com as músicas que fazem o nosso palco tremer. Prepare-se para mais uma rodada de sucessos sertanejos no Pistaneja.

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2: Mais amor e menos drama, né? Não é melhor? Eu acho.

0: estamos ao vivo e a energia está lá no alto. Não tire o olho, porque cada volta intensifica o calor na pista. Sou Paulinho Maciel, permaneço com vocês aqui no Pistaneja. É sertanejo na pista que você quer, então toma!
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3: 6h49.
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5: O ritmo sertanejo não para. 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Eu sou Paulinho Maciel e sigo em frente dessa grande festa com vocês. Segue o show na Pistaneja, porque aqui o ritmo sertanejo é incessante. 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
6: 7 e 4.
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12: O intervalo acabou e agora a pista retorna com aquele sertanejo que tanto adoramos. As tendências seguem em desfile. O público não cessa de cantar e cada canção evoca um novo sentimento. Aqui é o Paulinho Maciel. Continuamos juntos nessa eterna celebração. Está começando mais um segmento no Pistaneja, a pista que o Brasil adora.

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0: A temperatura subiu na pista. Os hits sertanejos iluminaram a noite e o bloco foi simplesmente eletrizante. Porém, chegou a hora de um breve respiro. Prepare-se para mais músicas que vão fazer você cantar e dançar sem parar. Eu sou Paulinho Maciel. Já volto com novas emoções aqui no Pista Neja, a pista que todo o Brasil ama.
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0: 7h23.
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3: Como o tempo passa rápido, pista sertaneja está armado novamente, esperando pelos maiores. A emoção continua incessante. O fascínio pela moda prevalece e o refrão é unânime, porque essa pista nunca para, no coração do Brasil. Com vocês, Paulinho Maciel, seguimos a festa. Vem aí mais uma parte do Pistaneja, o coração sertanejo do rádio brasileiro.
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0: A temperatura subiu na pista, os hits continuam e o sentimento já envolveu a todos. E agora, um breve intervalo para revitalizar as nossas forças. Continue conosco. Logo mais, a Pista Neja traz mais sucessos para você. A pista que o Brasil inteiro ama.
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2: 7h43.
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5: Intervalo concluído. E agora vamos encerrar com chave de ouro nossa festa sertaneja. Prepare-se para a seleção de maiores sucessos que vão desfilar. E como sempre, o melhor está reservado para o fim. A cada nota tocada ressoa com mais intensidade. A cada coro é entoado com mais força, pois a conclusão da nossa festa sertaneja. Pois é a conclusão da nossa festa sertaneja. Permanece conosco, cantando, exultando e trazendo parte dessa pista tão amada por todo o Brasil. Estamos quase no fim e agora é hora de curtir os hits que dão um brilho final em nossa edição. Eu sou Paulinho Marcial e te convido para permanecer aqui comigo, pois é hora de dar início no último bloco do Pistaneja, o evento sertanejo que nunca para.

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0: incrível à noite na pista. Cada melodia nos emocionou profundamente. Cada coro foi acompanhado com entusiasmo e a atmosfera sertaneja dominou completamente. Gratidão aos que marcaram presença com suas vozes, seus passos de dança e seu entusiasmo. Vocês são a alma de nossa pista. Sua participação é fundamental nesta celebração. Mas toda festa tem um fim. Aqui, nos despedimos e sonhando com o próximo encontro. Afinal, o ritmo sertanejo não tem pausa. As emoções estão a todo vapor. A pista está sempre pronta para mais hits.
1: Eu, Paulinho Marciel, tive o prazer de estar à frente de mais um programa na pista da sua sintonia. Nos vemos na próxima edição do Pista Neja. Que a música sempre acompanhe você.
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0: 8 e 2.
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8: Olá, olá, salve, salve, simpatia, boas vibrações pra você aí do outro lado do rádio. Tô chegando na sua sintonia, mais uma edição do nosso Clube da Viola, é o clube que mais toca modão no seu rádio. Eu sou o Rodrigo Souza, te faço companhia a partir de agora, hein? Vem comigo pra ouvir sertanejo de verdade, sertanejo raiz, modão, sertanejo, matar saudade junto com a gente. Mais uma edição do Clube da Viola, começando com Abel e Caim, o menino e o cachorro.

0: De Bagi, Miltinho, a vida passa, tudo se acaba. Pra fechar essa primeira sequência de modão, de sertanejo raiz, pra você que tá ligado, acostumado aqui com o nosso Clube da Viola. Voltamos já já, hein? Continua ligado.
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3: 8:21.
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6: De volta com o Clube da Viola. Tem música, tem sucesso, tem informação. Aumenta o volume aí. Tá chegando mais uma sequência com Dino Franco e Moraí. Garça Branca da Serra.

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0: Lino Franco e Moraí, Vida de um Boiadeiro, fechando essa sequência musical aqui do nosso Clube da Viola. Gente, muito obrigado aí pelo carinho, fica ligado, hein? Daqui a pouquinho eu volto trazendo informações.
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6: 8:43

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2: De volta, mais um bloco, mais uma sequência aqui no nosso Clube da Viola. Vamos de música. Tem Lourenço e Lorival, Velha Porteira.

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Sérgio Reis, Filho Adotivo, uma das músicas mais lindas e emocionantes do nosso sertanejo raiz. Agora tem Tião do Pinho e Morenito, o Invejoso.